É isso aí! Zé Pedro Bento e Zé da Estrada, deixa o seu amor, deixa eu sonhar, criatura! Chacoalha o pelo 21 e 1! Meu passado com Tião Carreiro e Pardim, chacoalha o pelo e prego o muque!

0: É isso aí, galera. Meu passado com eles. É, Tião Carreiro e Pardinho. Agora é nós e dupla, viu? Tá chegando agora. A vaca já foi pro brejo. Prega um buquinho.
1: E sentou numa...
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0: Sabe quanto é que custa um pneu?
1: Ouvi um filho dizer, ó, o meu pai tem que gemer, não mandei ninguém casar.
0: Eita, filho de uma égua, vá nascer no outro lugar então, hein? Essa me deixa me rendo.

0: come é picanha, não tá tendo
1: jeito.
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0: É nóis!
3: Tá gritando esse carrinho, mano!
0: Eita, vem aí, jogador de baralho. Na sequência...

0: isso aí, criatura, 21h38. Manda um alô pra galera que chegou com o Neneco Barros, vamos lá.
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0: Aô, criatura.
1: Também.
0: Boa noite, Neneco. Manda pra mim. Achei que era joia rara, mas era bijuteria. Alô, Cassim, daqui a pouquinho.
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0: Alô, Neneco Barros, Deus abençoe você. Manda pra nós, Oceano com Djavan. Abraço pra você, minha querida. Quem mais mandou oi pra nós? Vamos chá, qual é o quê? Alô, Neneco Barros, boa noite. A Maria Rosa do bairro Padre Vitor. Nené, gostaria de ouvir com a música com Jean Giovanni, convite de casamento. Ofereça essa música pro meu esposo Pedro, pros meus filhos e para todos os seus ouvintes da rádio. Que Deus abençoe você e sua família. Alô, minha amiga Maria Rosa, abraço para você. Abraço aí pro maridão, o Pedrão, e para todos os seus filhos. Obrigado pelo carinho, viu? Tamo junto.
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0: Neneco manda pra nós bebendo e chorando com Eduardo Costa, minha amiga Vandinha de Campos do Jordão. Quem mais?
2: Pega
0: um buque aí.
2: Neneco Barros, boa noite. Boa noite. Neneco, manda um alusão aí para os pés inchados aí também. Opa. Os aniversariantes de Raginha.
0: Beleza.
2: Dedicação do Baixote de Carbonita.
0: Nosso amigo Baixote.
2: Minas Gerais, Vale do Jequitinhonha.
0: Aquele
2: abraço pra você, viu? Também, Nené. Que Deus abençoe o seu dia, a sua noite.
0: Obrigado.
2: E Deus te proteja, meu cara. Tamo junto, daqui para o céu.
0: Abraço, queridão. Mas vai demorar pra nós ir pro céu, viu, Baixote? Não reza pra nós ir logo, não, criatura. Deixa nós mais um golinho aqui, tá bom? Abraço, Baixote, lá em Carbonita, lá na, no Vale do Jequitinhonha. Tamo junto!
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0: Alô, Neneco, boa noite. Bora curtir modão. Abençoado início de semana pra todos vocês e pra todos nós. Neneco, escolhe uma música aí pra mim com Daniel. É uma muito linda. Obrigado. Vai pra Vandinha e pra todos que estão na audiência. É a TT Silva, tá coladinha comigo em São José dos Campos.
1: Sim, meu Deus do céu,
0: e lá no Estadão da Bahia, mandar um abraço pra minha amiga Ione. Alô, Neneco, feliz abençoada semana pra todos nós. Gostaria de ouvir Crises de Amor com João Mineiro e Marciano. Beleza, Ione, obrigado pelo carinho.
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0: Alô, Neneco Barros, como passou o final de semana? Bom demais. Espero que bem. Toca pra nós, trio Parada Dura, Fazendeiro e o Santo Reis. Vai pra nós. Ofereço pra minha esposa Heloísa, meus filhos, o Adri, a Bárbara, Davi e pra todos que estão ouvindo. Abraço pra você, meu amigo Vardeci. E lá em Três Corações, falar com a minha amiga lá em Três Corações, minha amiga Dona Rosa Genovês. Antes de tudo, lembre-se, toda dificuldade pode se transformar em oportunidade de aprendizado. A resiliência nasce quando confiamos em Deus, mantemos a fé em Jesus e seguimos em frente, mesmo com os passos pequenos. Abraço, Dona Rosa. Alô, Neneco, hoje eu não estou muito boa de voz, não. Peço, se possível, toque para mim, ponto G com Ed Brito Samuel. Oferece para o Manuel, Fabiano, Ricardo, Emanuel e pra todos que estão na audiência. Manda um alô pra nós, grande abraço. Abraço, Dona Rosa. Abraço pra senhora, pra toda a família. Abraço, seu Manel. Alô, Neneco, aqui é o Paulo. Prega o Muco Paulão.
3: Alô, Neneco, beleza? O Paulinho, que vai lá no bar do Leal.
0: Beleza, Paulinho?
3: A igrejinha da Serra aí pra nós aí, ó.

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1: Do Tuque da Uban, né? Igrejinha triste, igrejinha.
0: Isso dá tempo, né, Neco?
1: Beleza pura, Paulinho. Um abraço pra você. Alô, Neneco, tô aqui na sintonia, tô aqui em Paraguaçu, ô, meu amigo João Paraguaçu, boa noite pra você, meu querido. Alô, minha amiga, minha parceira, minha companheira Pauliana, boa noite, Neneco, boa noite, Pauliana.
2: Sim, a música é linda, cura o Senhor onde dói, a música é maravilhosa, viu? Boa noite, Neneco, porque tá musical, tamo junto.
1: Abraço, Pauliana, obrigado pelo carinho. Agora falar com meu amigo Luiz Carlos. Ô, Luizinho, ele que é o artista da madeira. Prega o muque, Luiz.
3: Fala comigo, potência. Aqui. Põe pra nós aí, filho pródigo aí. Beleza. Manda aí pro Cassim. Manda pro Zé Pereira. Manda pros nossos amigos aí.
1: Beleza, Luizinho? Um abraço pra você. Abraço pra toda essa galera aí. Dá um abraço aí pra mim aí no Zé Olívio. Eita, nem o artista da madeira. Prega o mugre, né? Paga as contas que tá atrasado, criatura. Oh, potência!

0: extingue essa sirigaita?
1: Sei lá.
0: Tá de caso com ela? Jura? Quer que uma cobra te pica se estiver mentindo? Uma cobra cascavel?
1: Ô, Su, será que não dá pra você arrumar uma cobra mais mansa, não? Cascavel, Deus me livre desse trem, Su.

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isso aí, galera. Vamos que vamos, chacoalhando pelo 22 horas, 6 minutinhos. Mandar um abraço aqui, mandar a moda quem me pediu aqui, minha amiga Marli. Ô, Marli, já tá na ponta da agulha aqui, viu? Chacoalhando pelo aqui, Zé Augusto, prego o muque.

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1: É isso aí, galera. Zé Augusto. É, minha amiga Marli lá no Belo Horizonte pediu, já tá, chegou na ponta da agulha, não é mesmo? Chegando agora, fogão de lenha. Oh, Jesus Cristo, frio, hein? Bom demais.
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0: Ah, bichinho velho, que história de mineiro, hein? Alô, minha amiga Dona Sebastiana, boa noite pra senhora.
1: Boa noite, Neneco. Como é que passou segunda-feira?
0: Espero que tenha passado bem.
1: Neneco, foi pra mim a música Mulher Chorona. Com Teodoro Sampaio.
0: Beleza.
1: A Dona Sebastiana, Deus fala com Deus, obrigado.
0: Abraço pra senhora Dona Sebastiana, boa noite.

0: que quia, velhinho?
1: Essa música, a gente sempre teve vontade de gravar uma música linda, maravilhosa, que a gente cantava antigamente nos bares, quando a gente começou a cantar, e o pessoal gostava muito. Resolvemos gravar agora nesse disco ao vivo. Espero que vocês gostem, ok?

0: Bubuque!
1: Compadre, você não vai pedir uma música no programa do Neneco, compadre?
2: É verdade, compadre. Vamos pedir uma música, né, compadre?
1: Mas tá no final, compadre. Vai acabar.
2: Vai acabar, compadre. Tempo tive, compadre. Eu queria pedir uma música.
1: Já acabou, compadre. Já estamos indo embora. O Neneco já tá lá no portão, compadre. E vamos embora, compadre.
2: Mas que tristeza, compadre. Acabou o programa do Neneco.
1: Tchau.

0: hora.
1: É isso aí, galera. Chegou a hora de ir embora. 23 horas 5 minutinhos. É, atrasei aqui um pouquinho, mas coloquei as modas de todo mundo, né? Espero não ter deixado nenhuma de fora. Opa!
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1: É isso aí, agradeço você pelo carinho, pela tua audiência, pela tua participação. E eu prometo voltar amanhã, a partir das 20 horas, se assim, lá em cima, o meu papai do céu deixar. É porque aqui eu faço aquilo que eu gosto, na rádio em que eu gosto, e pra vocês, que eu amo de paixão. Gente, fica todo mundo com Deus. Até amanhã, se Deus quiser. Beijo no coração. Fui!

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3: A Câmara Municipal aprovou o projeto da Prefeitura de Varginha que autoriza o repasse de cerca de 7,5 milhões de reais ao Hospital Regional do Sul de Minas. O recurso será liberado em 7 parcelas mensais. A primeira será em aproximadamente 1,5 milhão de reais e as outras 6 parcelas por volta de 1 milhão cada. Segundo a Prefeitura, o dinheiro será utilizado para garantir o funcionamento da instituição com a compra de medicamentos, materiais, insumos médicos hospitalares, contratação de serviços médicos e pagamento da folha salarial dos colaboradores. O prefeito Leonardo Ciassi destacou que o hospital é um importante parceiro do município.

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2: Zero hora e um minuto.
3: Madrugada.
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4: 0:57.
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2: Uma hora e 55 minutos.
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3: 3:53.
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3: Depois do sucesso da primeira edição, a Prefeitura de Varginha, por meio da CEMEL, vai realizar sua segunda caminhada rural no dia 8 de agosto, próximo sábado. Será um percurso de 12 quilômetros até a Venda do Marcolino. A concentração será às 6:30 da manhã, com saída às 7 da manhã, na Academia de Rua do bairro Santa Maria. Haverá retorno gratuito de ônibus para todos os participantes. As vagas são limitadas. As inscrições podem ser feitas em link disponível nas redes sociais da CEMEL.
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5: 4:51.
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5: 4:50

Deus, nosso Pai, que sois todo poder e bondade, dai a força àquele que passa pela provação. Dai a luz àquele que procura a verdade. Ponde no coração do homem a compaixão e a caridade. Deus, dai ao viajor a estrela guia, ao aflito a consolação, ao doente o repouso. Pai, dai ao culpado o arrependimento, ao espírito a verdade, à criança o guia, ao órfão o pai. Senhor, que vossa bondade se estenda sobre tudo o que criastes. Piedade, Senhor, para aqueles que vos não conhecem. Esperança para aqueles que sofrem. Que vossa bondade permita aos Espíritos Consoladores derramarem por toda parte a paz, a esperança e a fé. Deus, um raio, uma faísca do vosso amor pode abrasar a terra. Deixai-nos beber na fonte dessa bondade fecunda e infinita, e todas as lágrimas secarão, todas as dores se acalmarão. Um só coração, um só pensamento subirá até vós como um grito de reconhecimento e de amor. Como Moisés sobre a montanha, nós vos esperamos com os braços abertos. Ó bondade, ó beleza, ó perfeição. E queremos, de alguma sorte, forçar vossa misericórdia. Deus, dai-nos a força de ajudar o progresso, a fim de subirmos até vós. Dai-nos a caridade pura. Dai-nos a fé e a razão. Dai-nos a simplicidade que fará das nossas almas o espelho onde se deve refletir vossa imagem.

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0: 5 horas em ponto, menino. Bom dia, menina. Alô, compadre, alô, comadre. Bom dia, meu senhora. Bom dia, minha senhora. Gurizada véia, se aproxime mais, tamo junto. Daquele jeitão, sem medo de meter o peito na água fria. Em Varginha, no sul de Minas Gerais, para aproximadamente 60 cidades, o Machado Velho vai rachando. Uma abençoada manhã de terça-feira para a Voz Bicê, no 4 de agosto de 2026, com a graça de Nosso Senhor, juntos, iniciando a primeira hora de Bom Dia Trabalhador. Vamos até as 8 horas da manhã, entregando muita música de qualidade do Universo Caipira, entregando o carinho da sintonia através do WhatsApp, da participação. Informações que vêm de nossa prefeitura, utilidade pública, sua mensagem de áudio, por aqui a gente vai fazer um caldeirão bem interessante e, claro, muito mais que isso, saindo da ponta da antena dos estúdios da Educativa Melodia FM. Boas energias, boas vibrações, compadre velho, pra você que já tá firme no pé do eito, tem nosso máximo respeito. Acredite, tem muita gente trabalhando já, enquanto tu aí tá babando fronha, moço. E tem muitas pessoas que vão finalizar as tarefas, as atividades daqui a pouquinho. Bom descanso pra essa turma, tá? Agora 5 horas e 1 minuto. Bora ver tempo e temperatura pra Varginha aqui no sul de Minas. Só antes de mais nada, da gente ver como é que tá a temperatura por aqui, desejar um bom dia pros nossos amigos da internet, de outras querências, de outras regiões. Conectados conosco em outras partes, que não o sul das Minas Gerais. Muito grato pela sua conexão. Às 5 horas e 2 minutos, vamos então ver, conferindo aqui, temperatura atualizando, agora neste momento 12 graus, eu tô cruzeando contigo do alto da Vila Paiva, a máxima hoje 24 graus. Em relação aos outros dias que vem acontecendo aí, tá até um pouquinho mais baixa, né? A gente tá batendo 27, 28, sol com muitas nuvens durante o dia, períodos de céu nublado, à noite com muitas nuvens. Será que vem chuva por aí? Será? Não sou o senhor dos tempos, mas por aqui eu posso lhe dizer uma coisa, vice. Nós vamos chover muito modão bonito no seu rádio, celular e computador. Tá aí o modão do Ronaldo Viola e João Carvalho, velho pianga de buia.
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0: O casalzinho da cidade grande vai passar férias no interior. E o cara, empolgado com a sabedoria dos matutos, comenta com a namorada. Olha, meu amor, você precisa ver. Eles têm os seus próprios métodos para adivinhar tudo o que vai acontecer. O céu, o cheiro do ar, a direção do vento. Desse jeito, eles sabem se vai chover, fazer sol, essas coisas. Quer ver? Diz ele se aproximando de um morador da região. Ô, amigo, o senhor sabe me dizer se vai chover?
1: Bom, agora não vai não. De tardezinha vai ventar um pouco e vai esfriar. Aí de noite sim, aí vem chuva.
0: A moça olha atentamente e fica boquiaberta. O namorado comenta vitorioso. Não falei? Eles têm o dom de ouvir o que a natureza tem pra dizer. Agora olha só a explicação que ele vai me dar. E volta-se novamente pro caipira. O amigo pode contar pra gente como é que faz pra saber tudo isso?
1: Bom, eu vi na televisão ainda agorinha.

5:15, hora certa, confira no seu patacão. Às 5:15, o programa Bom Dia Trabalhador tá no comecinho, você prossegue mais, não importa a querência, tamo daquele jeito com sangue nos olhos para entregar um conteúdo bem diferenciado pra voz mecê, viu? Nós estamos chegando na fazenda do Leme, área rural aqui de Varginha, divisa com Carmo da Cachoeira. Um abraço para todos os amigos que por aí estão, a turma que vai chegar para a colheita do café, o patriarca, o senhor Ismael, mais Dona Isolina, a amada esposa, o Fiotão, João Paulo, a esposa Tatiana, o Fiotão, Luciana, a esposa Rose, isso mesmo. E a Fiota Silvana, que está na cidade, a Silvana da Maquênio, essa turma bacana aí que está ouvindo a gente, da família aí do senhor Ismael. Um abraço para vocês, gente, obrigado pelo carinho da sintonia sempre, viu? A toda a região do Leme aí, os trabalhadores fixos, né, vamos dizer assim. E os temporários aí que estão na safra do café. Um abraço para vocês, uma abençoada jornada para a turma toda por aí.

0: agora pro bairro Chapada, na cidade de Lai Mendes. Bom dia, bairro Chapada. Alô, dona Maria Silva, um forte abraço pra senhora. Obrigado por estar conosco, dona Maria, nesta manhã de terça-feira, 4 de agosto. Vamos ao santo do dia de hoje, ou santa, vamos ver aqui. São 5:17, hoje a igreja celebra o dia de São João Maria Vianney. Esse nobre homem nasceu na França do século XVIII. Desde criança, demonstrou grande amor por Deus, mesmo durante um tempo que era complicado, século XVIII, hein, gente? Revolução Francesa, a prática da fé enfrentou muitas dificuldades neste período. Após superar desafios nos estudos, foi ordenado padre e ficou conhecido por sua dedicação às confissões, ao atendimento dos fiéis e à pregação simples e cheia de esperança. São João Maria Vianney, ele foi um cara muito importante. Milhares de pessoas viajavam para ouvir seus conselhos e buscar conforto espiritual. É considerado padroeiro dos párocos e de todos os sacerdotes, sendo exemplo de humildade, caridade e perseverança. Entre os relatos mais conhecidos estão conversões profundas após suas confissões e graças alcançadas por sua intercessão em momentos de grande aflição. São João Maria Vianney faleceu por causas naturais após uma vida de total entrega ao povo. Sua maior mensagem é que o amor a Deus e o cuidado com o próximo podem transformar corações e renovar a esperança mesmo nas situações mais difíceis. Tá aí o santo do dia de hoje, valei-nos São João Maria Vianney, na 102,3. Tocando o baile adiante com mais moda cabeceira, Ronaldo Viola e Praiano, parceria com Deus. De buia.
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0: O Matuto ganhou uma passagem, rapaz, pra sair do Rio Grande do Norte pra ir pra São Paulo. Quando ele chegou no aeroporto, quando ele passou do lado de um robozinho que conta parte da vida dos outros que passam por ali. Quando ele passou, o robozinho pegou e disse: José Augusto, 52 anos, pai de 3 filhos, vai no voo de Natal a São Paulo às 11h20. Aí o Matuto ficou abestalhado vendo aquilo. Passou de costa pra ver se o robô não reconhecia ele. Aí o robô pegou e disse: José Augusto, 52 anos, pai de 3 filhos, vai no voo de Natal a São Paulo às 11h20. Aí o Matuto não se contentou com aquilo, então foi numa loja feminina, comprou um batom, vestido, uma peruca e se vestiu. Quando ele passou perto do robô, o robô disse: José Augusto, 52 anos, pai de 3 filhos, por causa dessa viadagem, perdeu o voo para São Paulo.
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5 horas e 31 minutos, eu repito, 5 e 31. Vamos agora atravessar as fronteiras do sul das Minas Gerais, rasgando, subindo no mapa para o norte do nosso estado, percorrendo aproximadamente 900 quilômetros e chegando no Vale do Jequitinhonha. Bom dia, Vale do Jequitinhonha. Por aí está o nosso amigo no nordeste de Minas Gerais, na cidade de Coronel Murta. Bom dia, Saulão. Bom dia, Saulo Murta. Muito grato pelo carinho da sua conexão, meu amigo mineiro aí, com aquele sotaque diferenciado. Nós fala porta, ele fala porta. Tamo junto, Saulão. Obrigado por você estar com a gente, meu amigo, nesta região que ao mesmo tempo é tão sofrida e ao mesmo tempo é tão bonita. Tanta história por aí, né, Saulo? Obrigado. Muito grato não somente a você, meu amigo, pelo seu trabalho de divulgação da Melodia FM no Nordeste Minas, a todos os amigos que estão aí. Muito grato. Vamos junto com hoje o homenageado, a homenageada do dia. Qual será a biografia de hoje? Põe sentido aí.

0: fizestes. Sim, nós vamos homenagear hoje Cascatinha em Ana. Nós vamos fazer a biografia, contar a história dele de uma forma rapidinha, bem resumida, para a turma do Vale do Jequitinhonha, para o amigo Saulo Murta, aí na cidade de Coronel Murta, oferecendo então a biografia de Cascatinha em Ana para essa turma bacana que está ouvindo a gente pela internet.
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0: Agora na vida rica que estás, Cascatinha e Inhana formaram uma das duplas mais importantes da história da música sertaneja e até hoje são lembrados como verdadeiros ícones da música raiz.
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0: Senhor Francisco dos Santos, o Cascatinha, nasceu no interior de São Paulo, faleceu há 30 anos atrás com quase 80 anos de idade. Já sua amada esposa, dona Ana Eufrosina da Silva, a Inhana, nasceu também no interior paulista, morreu aproximadamente 40 anos atrás, aos 58 anos.
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0: Marido e mulher levaram para os palcos uma harmonia vocal que encantou o Brasil e fez história no rádio. Fez história nos circos e nas emissoras de televisão da época.
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0: Antes de se unirem na vida e na carreira, Cascatinha já tocava violão e bateria, enquanto que Inhana cantava ao lado dos irmãos.
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0: No início da década de 50, a dupla gravou dois dos maiores clássicos da música brasileira, Meu Primeiro Amor e Índia. 70 anos atrás só, viu gente?
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0: Na verdade, quase 80 anos já. A canção Índia vendeu cerca de 300 mil discos apenas no primeiro ano. Gente, isso aí há 70 anos atrás, vender 300 mil bolachão é um feito. E ao longo da carreira, a dupla ultrapassou a marca de 3 milhões de discos vendidos em uma época em que o vinil, como eu disse, era o único formato musical. Outro sucesso inesquecível foi Colcha de Retalhos, onde nós estamos matando saudade aí, ó, que também atravessou gerações e ganhou regravações de diversos artistas de nosso Brasil varonil. Pela beleza da união das duas vozes, encaixa muito bem a voz deles, né, gente? Pelo amor de Deus, eles receberam o carinhoso apelido de Os Sabiás do Sertão. Ao longo da trajetória, gravaram cerca de 30 discos e levaram suas canções para todo o Brasil varonil, passando por circos, teatros, emissoras de rádio e televisão. Mais de 70 anos depois do lançamento dos primeiros sucessos, as canções deste nobre casal, Cascatinha e Inhana, continuam vivas, sendo regravadas, tocadas nas rádios e mantendo acesa a tradição da verdadeira música raiz. 5h36 na melodia, eu digo mais uma vez 5h36. E para continuar esta nobre homenagem, vamos aí entregar para você o modão da sertaneja Cascatinhana e La Paloma vem na sequência. Agora nós estamos ouvindo Flor do Cafezal. Tu vai perceber que a gravação tá um chiadinho no fundo por conta de ser uma gravação de aproximadamente 70 anos. A gente tem que entender essa realidade com a Fulô do Cafezal, de Buia.
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0: matutos foram assaltar uma igreja à noite e o padre percebeu pelo barulho. Acendeu as luzes e perguntou: quem está aí? Os dois caipira calados. Então o padre perguntou mais forte: quem está aí? Aí um dos caipira respondeu bem baixinho: nós é anjo. Aí o padre desconfiado pegou e disse: então voa. Aí o outro caipira, sem saber o que dizer, pegou e respondeu: nós ainda é fiote.
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0: 5h46, eu digo mais uma vez, 5h46. Então espicha o corpo, lagartixa velho. Firma o pé no eito, vamos junto. Você que está lutando pelo pão de cada dia, com certeza já tem o nosso máximo respeito, como o nosso amigo Patrick Matias, na fazenda São Geraldo, área rural de Paraguaçu, os fiotão dele, a amada esposa, a dona Thaís, um forte abraço para vocês aí, gente. Obrigado por estar conosco na área rural, na região da Pedreira Santo Antônio. Tamo junto ali com o Mauri e toda a família, no sítio Sol Nascente. Também estamos no Tapetão das Gerais com ele, indo para a cidade de Oliveira, Divino Françoso. 5h47, daqui a pouquinho chegando o momento de fé, a hora da Ave Maria. E nós também vamos entregar o momento de conexão com o Nosso Senhor, com Deus, para a Fazenda Jacutinga, para o nosso amigo Gordinho. Bom dia, Gordinho! Fala comigo, Gordinho! Gabriel Lima, a turma conhece ele por Gordinho, né? Já tá moendo, debulhando na teta das mimosas aí, o radinho da melodia tá aí de pendurado no curral e aumenta o som, que a produção aumenta também, viu, Gordinho? 5h47. Cadê o Edilson Daré? O Edilson Daré mandou um áudio pra nós aqui. O Edilson é do agro também. Bom dia, Edilson.
1: Fala, Brunão.
0: Bom dia.
1: Bom dia, meu querido.
0: Bom dia, bom dia.
1: Tranquilo?
0: Pô, daquele jeito.
1: Bora lá, né? Começar mais um dia abençoado com nós aí, né?
0: Amém.
1: Frio tá indo embora.
0: Então, rapaz.
1: Ixi, chama na cachanga, hein?
0: Obrigado, Edilson. Uma ótima jornada para você. Um abençoado dia, meu querido. Vamos entregar esse modão aqui, ó. 5h48. O modão do Diplomado. Modão cabeceira, modão referência do Gino. Mas é... ele pede, nós toca na área rural da Pedreira Santo Antônio, Fernando Serafim de Bu.
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5 horas e 57 minutos, momento de fé, chegando na Melodia FM no seu rádio, celular e computador. Vamos levar até você, querido ouvinte, a palavra de Deus para iluminar o nosso dia. O evangelho de hoje está no livro de Mateus, capítulo 15, versículos 1 e 2 e do 10 ao 14. Jesus é questionado por alguns fariseus e mestres da lei por que seus discípulos não lavavam as mãos antes das refeições. Então Jesus ensina que o que torna uma pessoa verdadeiramente limpa e pura não é apenas aquilo que fazemos por fora. Sim, é importante lavar as mãos, mas não é apenas isso. Mas é o que carregamos dentro de nossos corações. Jesus mostra que as palavras e as atitudes revelam o que existe dentro de nós. O Mestre nos convida a olhar para o interior e perceber se o nosso coração está cheio de amor, cheio de perdão e misericórdia, ou se ainda guardamos sentimentos que nos afastam de Deus. Muitas vezes podemos nos preocupar demais com aparências, quase sempre, né? Com aquilo que os outros veem, pensam, mas Jesus nos lembra que Deus conhece a verdade em nossos corações. A fé, minha gente, não pode ser apenas uma imagem que mostramos aos outros no dia que a gente vai na missa, todo bonito, todo pimpão. A fé precisa transformar as nossas escolhas, as nossas palavras e a nossa forma de tratar as pessoas, de julgar e enxergar as pessoas. Que hoje possamos pedir a Jesus um coração mais sincero, capaz de viver o Evangelho com verdade e simplicidade. E nós, hein? Quando Jesus nos convida a cuidar mais do nosso interior do que das aparências externas, estamos deixando que o amor e a misericórdia transformem o nosso coração e as nossas atitudes? Ou estamos preocupados apenas em parecer bonzinhos por fora, enquanto nos afastamos da verdade que Ele nos ensina? Este é o Evangelho de hoje. Agora, a hora da Ave Maria.

vamos consagrar-nos a Nossa Senhora, que se consagra à Virgem e aos santos, está se consagrando a Jesus, porque Nossa Senhora e os santos são apenas participação dessa vida infinita que brotou na eternidade. Ó Maria Santíssima, que em vossa imagem milagrosa de Aparecida espalhais inúmeros benefícios sobre o Brasil, eu, embora indigno de pertencer ao número dos vossos servos, mas desejando participar dos benefícios da vossa misericórdia, prostrado a vossos pés, consagro-vos o entendimento para que sempre pense no amor que mereceis. Consagro-vos a língua para que sempre vos louve e propague a vossa devoção. Consagro-vos o coração para que depois de Deus vos ame sobre todas as coisas. Recebei-nos, ó Rainha incomparável, no ditoso número dos vossos servos. Acolhei-nos debaixo da vossa proteção. Socorrei-nos em nossas necessidades espirituais e temporais, e sobretudo na hora da nossa morte. Abençoai-nos, ó Mãe Celestial, e com vossa poderosa intercessão, fortalecei-nos em nossa fraqueza, a fim de que, servindo-vos fielmente nesta vida, possamos louvar-vos, amar-vos e render-vos graças no céu, por toda a eternidade, assim seja. A bênção. Pela intercessão de Nossa Senhora Aparecida, Rainha e Padroeira do Brasil, a bênção de Deus Todo-Poderoso, Pai, Filho e Espírito Santo, desça sobre vós e permaneça sempre. Amém.

0: 6:12, 6:12.
1: Conhece,
0: se não esquece jamais. Oh, Minas Gerais. Às 6:12, vamos juntos iniciando aí já a nossa segunda hora de Bom Dia Trabalhador e homenagear a cidade de Botelhos, que neste mês de agosto celebra 115 anos de emancipação política. A cidade já foi fundada há quase 200 anos, tem cerca de 15 mil habitantes e carrega uma história de trabalho, tradição e desenvolvimento. Cercada por belas paisagens, Botelhos tem como um dos seus principais atrativos a Serra do Cristo, que chega a 1.300 metros de altitude e oferece uma vista privilegiada da região. Botelhos também preserva sua memória no Museu do Café, instalado em um casarão histórico com cerca de 130 anos e um acervo de aproximadamente 600 peças que contam parte da história da cidade. Base da economia da cidade é a produção do café. A cidade de Botelhos fica aproximadamente 130 quilômetros aqui de Varginha, de onde eu estou cruzeando contigo, sentido Alfenas. Parabéns, parabéns a todos os moradores dessa nobre, pacata, acolhedora cidade, Botelhos, completando neste mês de agosto mais um aniversário. O nosso muito obrigado pela audiência, pela sintonia junto à nossa emissora Melodia FM, homenageando Botelhos. 6:15. Mas é claro que tá chegando o modão cabeceira pra essa turma que tá ouvindo a gente, Luiz Fernando e João Pinheiro.
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0: Adeus, Campina da Serra de Buia.
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2: 6:21, vamos juntos com o Machado Velho rachando até o toco. Nós estamos entregando aí o modão do Tchon Carreiro e Pardim. Ó, tá um repicado de viola bonita aí, os meninos tá moendo o modão. E a gente vai assuntar com o nosso amigo Otávio. Tavim, bom dia, fala comigo, meu amigo.
3: Alô, Bruno Menezes, muito bom dia. Dia. Otávio por aqui, tudo bom ou não?
2: Bom.
3: Passando aqui pra pedir uma moda aí e pra você mandar um alô pra nós.
2: Certo.
3: Mandar um alô pra minha esposa lá no Centenário, meus filhos Lucas e o Sérgio.
2: Opa.
3: O companheiro nosso, o Gredin, que você estava final de semana aí tomando uma, né? Fiquei sabendo.
2: Então, rapaz, que mundo pequeno, né? Eu sou amigo do Gredin há 25 anos, quase 30 já, rapaz. Olha só, né? Tem que combinar alguma coisa, viu, Otávio?
3: E manda um alô aqui também pro meu companheiro de viagem hoje. O Christian, hoje nós estamos indo lá pro Itamonte, pro Taiandu, beleza? Bacana,
2: beleza.
3: Só com a moda do Tchon Carreiro, que chama Padecimento, por favor.
2: Já tá...
3: Obrigado.
2: Nada, meu amigo. Nada vivo, triste. Já tá na ponta da antena aí o modão, viu, Otávio? Mas antes, deixa eu assuntar com o Devair, aí nós libera o modão seu aqui. Agora 6:23 pela Melodia FM. Deva, bom dia!
4: Viola, minha viola, cavalete do pau preto.
2: Não, acordou engraçadinho hoje, acordou cantando, que maravilha, hein, Devo?
4: Eu não sei não. De buia, bom dia, Bruno. Bom dia, meu amigo.
2: Bom dia.
4: Que bom te encontrar. Eu te achei um cara muito bacana, você é um bom amigo, viu?
2: Obrigado, Devo.
4: É um sujeito bom, viu?
2: Obrigado.
4: Você tem condição de sapecar o Tchon Carreiro Pardinho?
2: Uai, vamos.
4: Viola divina?
2: Viola divina.
4: Se tiver ela aí, sapeca pra nós.
2: Beleza.
4: Nós que eu digo é os milhões, trilhões de ouvintes do sul de Minas.
2: Tá, nós, você tá
4: que ouve o melhor Brasil.
2: Tá bom.
4: Bom dia, meu irmão. Bom dia.
2: Bom dia, Deus. Fica com Deus.
4: Tenha uma boa terça-feira, viu?
2: Igualmente.
4: Fica com Deus.
2: Igualmente.
4: Muito obrigado.
5: Boa. E a tristeza.
2: Agora só me responde uma coisa. Você tem radinho aí, né? Tá certinho o radinho. Então tá bom. Vamos moer aqui a moda do Otávio, Padecimento, Tchon Carreiro e Pardinho.

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2: 6:32.
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1: Seis horas e 34 minutos, 6:34. Vamos junto com o senhor, mas a senhora que já tá firme no pé do eito, tem nosso máximo respeito, viu? Por aqui o Machado Velho vai rachando até o toco até as 8 horas da manhã, entregando muita moda bonita, cabeceira, referência, até as 8 horas da manhã, entregando música, informação, carinho da sua participação para aproximadamente 60 cidades, aqui no sul de Minas, e também no aplicativo de celular Rádios Net. Tamo junto com o senhor, mas a senhora não sei qual é a querência, qual é a região de onde você está me ouvindo, mas ficamos por demais agradecidos. 6 horas e 35 minutos, tem aniversariante na área aqui, hein? Vamos fazer os nossos alunos de parabéns, parabéns. Vamos ler o zap dela. Bom dia, Bruno. Sou a Alexandra. Moro no bairro da Vargem e a minha netinha Maitê está completando um aninho hoje. Eu, a vovó Alexandra e o vovô Eduardo, o titio Eduardo Júnior, o padrinho Paulo, a minha filha, a mamãe da Maitê, a Alexia Eduarda, e o papai Wallace, e a minha mamãe, a dona Raquel, no bairro da Vargem, está abraçando forte e apertado a pequena Maitê, que hoje celebra um aninho, o primeiro ano da vida dessa criatura de Deus iluminada. Que venham muitos e muitos anos pela frente da pequena Maitê, com muita qualidade de vida, com muita paz, com muita harmonia, com muita prosperidade, não somente para a Maitê, mas saúde para todos os parentes aí, ter saúde para cuidar da pititinha aí. Parabéns, viu, gente? Que Deus abençoe a pequena Maitê aí. Agora 6 horas e 36 minutos. Bora com ele aqui que tá curtindo a nossa programação. Ele que é o Gleidson Silveira. Bom dia, Gleidson. Um abraço para você, meu amigo. Ele que é do SAMU, Serviço Médico de Urgência e Emergência, né, meu amigo? Um abraço para você, para toda a equipe do SAMU aí, acá no sul de Minas Gerais. Os meninos aí de prego batido em ponta virada. Abençoada jornada, Gleidson. Tchão Carreira e Paraíso, Viola Divina de Buia.
0: Bom dia!

0: 6h47, 6 horas e 47 minutos, tio. E tu tá aí babando fronha, fecha essa cara, firma o pé no eito, vamos junto. Na 102,3, o programa Bom Dia Trabalhador, o programa do burguês e do camponês. Não importa a sua querência, por aqui nós precisamos de voz-mecê, que tem os vão das unhas sujas de terra, de graxa, as mãos calejadas, por acá na cidade ou por aí na área rural. Nós também precisamos, com toda certeza, do mais rico e bem-sucedido empresário desse nosso Brasil varonil. Não somente deles, mas também da nossa turma do serviço mental, do terno e da gravata, do ar-condicionado, a turma que se debruça nos artigos, nos incisos, nos cálculos. Enfim, compadre véio, às 6 horas e 48 minutos, a Melodia FM, o programa Bom Dia Trabalhador, não liga para sua querência. Se gosta dos modão, por aqui, juntos nós vamos ficar. E claro, daquele jeitão, escutando os melhor que tem. Às 6 horas e 48 minutos, bora ver o nosso áudio aqui, quem tá assuntando com nós. Deixa eu ver o nome dele antes. É o Silvio. Ô Silvio, você tá bom? Faz tempo que você não participa com nós. Você tá na Santa Paz?
1: Bom dia, meu amigo Bruno. Dia. Só alegria?
0: Opa!
1: Amigo, só alegria. Ô Bruno, aqui é o Silvio Fernandes, do Jardim de Oliveira. Manda pra nós um modão no Sebastião Carreiro. Ofereci pro meu grande amigo Rodrigo Gipinho, ou Fusquinho, não sei. Gipinho ou Fusquinho, um dos dois. E pro meu outro grande amigo Coruja, o Gordão.
0: Tá, joia.
1: Valeu! Tchau, obrigado.
0: Tá aí os alôs sendo entregue pro Fusquinha e pro Corujo. Um abraço pra vocês, rapaz. Silvião tá aí, ó. Às 6 horas e 49 minutos, temos mais aniversariantes aqui. Deixa eu ler o zap dela, que é mais fácil. Da nossa amiga Elaine, do bairro Treviso. Bom dia, Elaine. Bom dia, audiência aí do bairro Treviso. Muito grato por estarem conosco. Bruno, manda um alô para minha amiga Maria José, do bairro Santa Maria. Ela gosta muito da nossa programação. Ô, Maria José, como é que você tá, mulher? Obrigado por estar com a gente, viu? E, Bruno, também manda um alô para a dupla Goiano e Goianinho. O Goiano fez aniversário e o Juliano, músico, também fez aniversário recentemente. Parabéns aí para o Juliano e para o Goiano, que sopraram mais uma velhinha no roçado da vida, colheram mais uma abóbora. Tamo junto aos meninos aí de prego batido em ponta virada, que inteligentíssimos, né? O Juliano, um baita de um professor de violão. O Goiano, um cantador de primeira linha. E a nossa amiga Elaine por aqui, parabenizando aí essa data tão especial. Parabéns, parabéns pros meninos! Tá no ponteio da viola, tá na ponta da antena, chegando até o seu rádio, celular e computador. Goiano e Paranaense no limite de buia.
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0: 6:54. 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
3: Bom dia! Operação resgatou 89 trabalhadores na colheita do café na Zona da Mata Mineira. A reportagem com Rafael Silva.
4: Operação conjunta do Ministério Público do Trabalho, Auditoria Fiscal do Trabalho e Polícia Federal resgatou 89 trabalhadores que atuavam na colheita do café em fazendas de Alto Caparaó, Mutum e Santana do Manhuaçu, na Zona da Mata de Minas Gerais. Todas as vítimas não tinham carteira assinada. O procurador do MPT, Túlio Mota Alvarenga, ressalta as condições dos trabalhadores.
5: Estavam em condições de alojamento inadequadas, em camas que não atendiam às especificações do metro, sem armários, sem local para armazenar alimentos, com condições sanitárias inadequadas também, né? Muitas vezes sem chuveiro elétrico, banheiros ali sem portas para garantir a sua intimidade. Além disso, as frentes de trabalho também estavam em péssimas condições.
4: Não eram fornecidos equipamentos de proteção individual, lembra o procurador do Ministério Público do Trabalho, Túlio Mota Alvarenga.
5: Não havia ali local para refeição, local para guarda de alimentação, condições de aquecimento da alimentação nas frentes de trabalho, não havia fornecimento de água potável, também não havia ali banheiros e os trabalhadores, né, muitas vezes tinham que fazer suas necessidades ali no próprio cafezal.
4: Na operação foram propostos 4 termos de ajuste de conduta. Pelo menos um deles já foi firmado entre o MPT e um dos empregadores rurais envolvidos.
5: Acreditamos que ações judiciais ainda serão necessárias, né, considerando que nem todos os empregadores aceitaram, né, a celebração do termo de ajuste de conduta.
4: A atuação conjunta permitiu o pagamento de mais de R$600 mil em verbas rescisórias aos trabalhadores resgatados.
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0: Seis horas e 57 minutos.
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7 horas em ponto, menino. Bom dia, menina. Se aproxime, meu senhor e minha senhora. Vem pra cá, gurizada velha. Tamo junto, sem medo de meter o peito. E nós é enjoado. Nós tá iniciando a nossa terceira hora de Bom Dia Trabalhador. O machado ainda continua afiado e nós vamos rachando até o topo. Aproximadamente 60 cidades a cada região do sul de Minas, fazendo companhia, também a 102,3, se conecta no seu celular através do aplicativo Radiosnet. Pode se conectar conosco, vice. Uma ótima, abençoada manhã de terça-feira para tu que tá chegando agora no 4 de agosto, com a graça de Nosso Senhor, 2026. Para tu que está se aproximando agora na nossa sintonia, tá começando mais um dia de trabalho, um ótimo início de jornada, vai finalizar as atividades por aí, vai babar fronha, descansa bastante. A máxima hoje, de acordo com o clima-tempo, será de apenas 25 graus. Dessa forma, tá tranquilo, tá suave, tá de boa na lagoa, para a turma que trabalha à noite dormir bastante. 7 horas e 1 minuto, Machado, como eu disse, racha até as 8. Só nos modão verde, amarelo, azul e branco. Modão trabalhado com as cores de nossa bandeira. Vice-patriota! Vamos junto, rodeio e viola! Novaes e Manuel Rosa de...

7:11, lá vai. Ela foi, bem longe se foi. Já tá cortando os remansos do Rio Paraguai. Ah, Xalana, ah, Xalana, 7:12, você teve que ir. Mas foi necessário. 7:12, na Melodia FM. Pela 102,3, a mais simpática do sul de Minas, entrega um recado muito importante para a voz Missê que mora no bairro Padre Vitor. Bom dia, com muita alegria. Amigos que também trabalham no Padre Vitor, bairro acá em Varginha, na região.

Engraçado que esse mês não teve ventania até agora, né? Não sei, pelo menos por onde eu ando, não teve ventania, não. E desta forma teremos tempos mais secos e desta forma a chance dos mosquitinhos da dengue da vida se multiplicar aumenta, se tiver essa tranqueirada aí. Faça a sua parte. Você no Padre Vitor já começa a colocar tranqueirada na calçada, do pátio do serviço, do quintal da sua casa. Vai adiantando o serviço aí, viu, compadre velho? Vamos junto pra dar um chega pra lá no mosquitinho da dengue e em outros bichitos mais que vêm junto com essa tranqueira. 7 horas, 12 minutos, mais um minuto, fazendo contato com os nossos amigos e amigas aqui no Zap Zap, o Zé Motoboy. Oi, Zé Motoboy! Bom dia, bom dia! Tá mandando um alô pro nosso Samir da Panificação, pro Vandinho da Panificação, o Brunão, não sei se é eu, se é algum xará. Brunão, xará, o meu xará aí, tamo junto. Amigos do Zé Motoboy, tamo junto, muito grato pelo carinho da sintonia. O nosso amigo também, que é amigo do Vandinho, Rodrigão Bel, representante da Shell. Rodrigão, faz tempo que você não participa, que bom que você tá no trecho e tá na escuta com a gente. A paz do Senhor Jesus, galo, velho. Tamo junto com homens e mulheres no tapetão aí, já lutando pelo pão de cada dia. Sem querer, tu aumentas minha dor. 7 horas e 14 minutos. Dentro da hora 7, nós temos 14 minutos com Fernando e Osmair, o modão do meu retrato. Derrama!

0: 7h23. Eu digo mais uma vez, 7h23. Vamos junto pra tu aí que tá firme no pé do eito, tem nosso máximo respeito. Tá com sangue nos olhos, bom dia trabalhador, até às 8 horas da manhã, entregando muita moda, muitas informações que vem da Prefeitura de Varginha, o carinho da sua sintonia, suas mensagens de áudio. E por aí nós vamos, compadre velho. Sempre fincando o joelho no chão, agradecendo a Deus por mais um dia de vida, pelos nossos parentes, amigos, familiares, até mesmo pelos nossos problemas. Tu já parou pra pensar que é os BO que faz a gente ficar forte? Então, compadre velho, porque enquanto a porta fechada não for a da gaveta que vai guardar o meu caixão, por aqui nós vai ficar firme e forte. Enquanto a porta fechada não for a do caixão, não tem desculpa, né, compadre? Às 7 horas e 25 minutos, sem medo de meter o peito na água fria, vamos aqui falar da campanha nacional de multivacinação para crianças e adolescentes com menos de 15 anos. Papai e mamãe, põe sentido na prosa. Tem que vacinar a molecada, nós vacinou quando era criança, nós não virou jacaré. Às 7h25, a abertura da campanha está sendo feita com o Vacimóvel da Prefeitura, viu? Que vai passar por locais de grande movimento para facilitar a vida do varginhense. A primeira parada está acontecendo na rodoviária de Varginha. Ontem a turma já esteve por lá, hoje também. E o atendimento está indo das 8 da manhã até as 10 da manhã e de 1h30 da tarde até as 4 da tarde. Ontem e hoje, aí depois finaliza e vai para outro ponto com o Vacimóvel. Durante todo o mês de agosto, as salas de vacinação de nossa cidade vão estar prontas para conferir a caderneta e aplicar as doses que estiverem faltando, viu? Também vai ter um reforço nas vacinas contra sarampo, gripe e o HPV. Na hora de tu ir no postinho, compadre, leva a caderneta de vacinação do Fiote, um documento de identificação e se tiver o cartãozinho do SUS, aí fica top. A campanha vai até o início do mês de setembro, viu? Deixa pra depois, não. Importantíssimo se vacinar. Vacinar os nossos pititinhos aí. 7h26. Repetindo mais uma vez, 7h26. Aqui a hora certa chegando pro nosso amigo Elinho da Retífica Líder. Alô, Elinho. Bom dia, bom dia. Amada esposa Luana, as filhotas Maria Eugênia e Heloísa curtindo a nossa programação. Muito grato pelo carinho da sintonia, meu amigo. A todos da Retífica Líder aí, que na medida do possível consegue ouvir a Melodia FM com o esquema montado de craveiro e cravinho de buia.
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0: 7h36. Repito de novo para vocês, 7h36. Vamos junto, daquele jeitão, no Larilará e nós chama. Até às 8, o Machado vai rachando. Pela 102,3, bora fazer alguns contatos por aqui com os nossos amigos e amigas. Alô, Ruth Montagnoli, bom dia, bom dia. Como é que você tá, mulher? Tudo na santa paz de Deus. Um forte abraço pra você, canarim do peito amarelo. Tá chegando aí na sequência, viu? Obrigadinho por estar conosco. Muito grato aí pela sua sintonia, pela sua conexão. Muito grato ao nosso amigo Cebolão, que tá conectado. Ao nosso amigo Eutêmio Teminho, também, que tá na conexão. Bom dia, Campo Claro. Fala comigo, Campo Claro. Você tá bom, meu querido? Tá mandando um alô aí pro... Deixa eu ver aqui, vamos ler direitinho o zap dele. Sintonia perfeita, tarará, inteririri, tororó, bairro Montserrat. Pro nosso amigo Zé Tropeira e Tropeirinha. Pro Carlinho Narente, no bairro da Varge, mais amada esposa, dona Aparecida. Ô, Aparecida! Manda esse homem comprar um celular pra ele interagir com nós. Ele gosta de ouvir a melodia, ele gosta de interagir com a gente, mas é chucro demais, Carlinho! Compra um zap, manda mensagem de áudio pra nós aqui, pra nós interagir. A turma tudo aí tá falando pra você comprar, rapaz. Alô, senhor Hélio. Bom dia, Adriana. Bom dia, com muita alegria. Os amigos do Campo Claro são nossos amigos. São 7h38. Bora fazer um convite todo especial, diferenciado pra Voz MC, que tá curtindo a programação. Depois de amanhã, quinta-feira, a partir das 8 horas da noite, a banda Evol Zé anima a antiga estação ferroviária de Varginha, viu, tio? Sem preconceito musical, no repertório muito country, clássico e rock and roll, essa mistura muito bacana. Sucessos de Johnny Cash, Alan Jackson, Hank Williams e muito mais. Entrada gratuita, chama a turma, chama os amigos, a família e aproveite essa noite boa de música bacana na Quinta da Boa Música, na Estação Ferroviária. E como que nós vai, tio? É, nós vai enjoar demais, eu quero chegar na minha Harley Davidson lá... Acelerando!
1: Vou de raio!
0: Campeão do Vale, Valentim!

0: 7h49, estamos aproximando do final do Bom Dia Trabalhador de hoje. Vamos para a nossa última sequência, mas antes, vamos aqui parabenizar uma data muito importante na vida da amiga Giovana, que hoje completa mais um ano de vida e mora no bairro da Vargem. Giovana, bom dia, minha amiga. Tudo na santa paz de Deus por aí? Tudo tranquilo? Espero que sim. Parabéns, muitos anos de vida, muitas felicidades, muita paz de espírito entre você e as pessoas que você ama, muita qualidade de vida. Eu acho que isso não tem dinheiro que pague isso, viu? Essa tranquilidade que eu desejo para você, e não somente eu, mas a sua titia, a Ana Maria, na rua Coronel João Urbano. Ana Maria, tá entregue, viu? Desculpa a demora, gente, ficou muitos alôs para trás, infelizmente. Graças a Deus, muitas participações, mas os alôs de aniversário nós não podemos deixar para trás, né, moço? Ana Maria, obrigado, rua Coronel João Urbano, tamo junto aí, minha turma. Giovana, felicidades para você, minha querida. 7h50, bora para nossa última sequência. Ronaldo Trombini chegando daqui a pouquinho na nossa programação com flashback nacional e internacional, viu? Eu venho às 10 de novo com aquele sertanejo romântico, linha anos 80, no máximo anos 2000. Nós vamos sentir saudade no jeito sertanejo a partir das 10. Fica com Deus, a Kylie já está.
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4: A Prefeitura de Varginha confirmou a principal atração do Réveillon da Paz 2027. A dupla sertaneja Jean e Giovanni será responsável por animar a virada de ano no Centro de Eventos Mauro Brito. O anúncio foi feito durante a Feira da Paz, antecipando uma das festas mais tradicionais do calendário da cidade. Com mais de 30 anos de carreira, Jean e Giovanni são donos de grandes sucessos da música sertaneja romântica, como Convite de Casamento, Olha Amor, Nem Dormindo Eu Consigo Te Esquecer e Amante Anônimo. A expectativa é de que milhares de pessoas participem da festa, que deve reunir moradores e visitantes para celebrar a chegada de 2027 em Varginha.
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E aí, tudo bem? Muito bom dia, no ar mais um flashback nacional e internacional aqui na Melodia. A partir de agora, eu e você vamos viajar em 102,3 MHz até as 10 da manhã desta terça-feira, 4 de agosto. E a sua música também na nossa programação 36902743. Corre lá para a nossa rede social do WhatsApp. Vocês são muito bem-vindos, claro, sempre. É um prazer estar aqui para te atender. E para você que está só fazendo companhia para nós, sintonizando aí 102,3, do fundo do meu coração, muito obrigado. Para começar, eu vou trazer Touch, uma animada canção pop da banda norueguesa A-ha, lançada em agosto de 1988. Tá fazendo aniversário, né? Trazendo uma mistura de batida eletrônica dançante com letras sobre vulnerabilidade emocional. A palavra touch, que quer dizer sensível, serve como uma metáfora para a vulnerabilidade nos relacionamentos e a busca por proximidade física e emocional. Vamos curtir Touch, A-ha!

Melodia FM e New Diamond, Sweet Caroline. Aê, obrigado, obrigado, muito obrigado, muito obrigado, muito obrigado. Lulu Santos, Dancing Days, Aha Touch. A gente manda um bom dia para Inês, para Jaque, obrigado pela companhia. Seguimos em frente. 102,3. Agora tem Bee Gees no flashback.

0: Roupa Nova no Flashback. Whisky a Gogô, também The Fevers, Guerra dos Sexos, os Vips, A Volta e o Frank Valli, Crazy is the World. Oi, Wanda, obrigado pela mensagem, um bom dia pra você, obrigado pela companhia. Galera, a Biblioteca Pública e o Museu Municipal de Varginha registraram público recorde nas férias de julho, com mais de 300 pessoas visitando os dois espaços culturais ao longo do mês. A programação especial de férias contou com atividades gratuitas para crianças, jovens, adultos, como teatro, contação de histórias, brincadeiras, exposições, palestras, rodas de conversa e apresentações musicais, reforçando a importância aí da biblioteca e do Museu Municipal como espaços de cultura na nossa cidade. Para visitar, é só acessar o casarão na Praça Governador Benedito Valadares, 141, abaixo da Igreja Matriz, ali no centro da cidade.
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0: Vamos de Swing Out Sister no

0: Melodia FM, agora 8h44. Alô Sérgio, alô Luiz Carlos, alô Potinho, obrigado pela companhia. Estamos juntos aqui na
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0: Depois do Kid Abelha, agora tem Ray Parker Jr. Ghostbusters.

0: Barão Vermelho, Bet Balanço, Grafite, Mama Maria, Tim Maia, Não Quero Dinheiro, Só Quero Amar. E o Ray Parker Jr., Ghostbusters, fechando mais uma sequência aqui no Flashback Nacional e Internacional. Daqui a pouco tem o repórter Melodia e a gente volta já já.
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5: Bom dia, ouvinte da Rádio Melodia. Hoje, terça-feira, dia 4 de agosto, dia da campanha educativa de combate ao câncer e dia do padre. Amanhã começa o mutirão de combate à dengue no bairro Padre Vitor, em Varginha. A ação segue até sexta-feira com o objetivo de eliminar possíveis criadouros do mosquito Aedes aegypti, transmissor da dengue, zika e chikungunya. Então, você morador ou moradora, basta separar todos os materiais inservíveis ou fora de uso que possam acumular água, como móveis velhos, latas, metais, plásticos e pneus. Esses objetos devem ser colocados nas calçadas a partir das 7 da manhã desta quarta-feira. Lembrando que a equipe da Vigilância Ambiental não recolhe galhos de árvores nem entulhos de construção.
6: Plantão de farmácias.
7: Farmácias que vão fazer plantão diurno de 8 da manhã às 8 da noite até domingo, dia 9. Drogasil da Praça João Pessoa, número 51. Drogaria Natus Farma, da Avenida Rio Branco, 304. Eric Farma, da Avenida Rogaciano Francisco Coelho, 163, no Nova Varginha. E Drogaria Ultra Popular, da Avenida Doutor José Justiniano dos Reis, 2155 Alto Sion. As drogarias Drogasil, da Praça da Fonte, número 40, e Natus Farma, da Avenida Rio Branco, vão fazer plantão 24 horas e plantão noturno no sábado, de 8 da noite às 8 da manhã de domingo. Quem vai fazer plantão noturno no domingo, de 8 da noite às 8 da manhã de segunda-feira, dia 10, será a Drogaria Ultra Popular da Avenida Doutor José Justiniano dos Reis, 2155 Alto Sion. Para saber mais a respeito do plantão de farmácias em Varginha, é só entrar em contato com a Rádio Melodia ou então consultar a Prefeitura através da internet.
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5: De acordo com o Climatempo, hoje em Varginha, dia de sol com muitas nuvens e períodos de céu nublado. A máxima pode chegar aos 24 graus, agora 17 graus na cidade. Amanhã o dia será parecido, dia nublado e noite com poucas nuvens. Mínima de 13 e máxima de 26 graus amanhã.
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5: Atenção, pais ou responsáveis. Varginha começou nesta segunda-feira a campanha nacional de multivacinação. Uma mobilização para colocar em dia a caderneta de vacinação de crianças e adolescentes com menos de 15 anos. As primeiras ações estão sendo realizadas na rodoviária de Varginha com Vacimóvel até esta terça-feira. O atendimento é das 8 da manhã às 10h30 e das 1h30 às 4 da tarde. Durante todo o mês de agosto, as salas de vacinação do município estarão mobilizadas para avaliar as cadernetas e atualizar as doses que estiverem em atraso. A campanha também terá atenção especial para as vacinas contra o sarampo e a gripe, além do reforço da vacinação contra o HPV para crianças e jovens de 9 a 19 anos que ainda não receberam a dose indicada. A prefeitura orienta que pais ou pessoas responsáveis levem a caderneta de vacinação, documento de identificação e, se possível, o cartão do SUS. A campanha nacional de multivacinação segue até o dia 1º de setembro. Você confere uma entrevista ao vivo hoje no Jornal do Cidadão com todos os detalhes da campanha de multivacinação com Luana Teixeira Alves, coordenadora municipal de imunização. Nesta quinta-feira, a banda Evil Zé sobe ao palco do projeto Quinta da Boa Música, trazendo um repertório que une o melhor do country clássico com a energia do rock and roll, formada por Júnior Machado, na voz e no violão, Matias, na voz e na guitarra, Rafael Toledo, na voz e no baixo e Delfino, na bateria. A banda apresenta um espetáculo vibrante que percorre diferentes fases do country, com interpretações marcantes de ícones como Alan Jackson, Hank Williams e Johnny Cash, além de mergulhos no mais puro rock and roll. A apresentação é gratuita e acontece na antiga estação ferroviária de Varginha, das 8 às 10 da noite. Essa é a edição 481 do projeto Quinta da Boa Música, uma realização da Prefeitura de Varginha por meio da Fundação Cultural. O projeto conta com a parceria da Guarda Civil Municipal e da imprensa de Varginha e região. E sábado tem espetáculo Som de Pai para Filho no Teatro Capitólio. Com um repertório especial interpretado por pai e filho, o show vai contar com grandes sucessos das décadas de 70, 80, 90 e clássicos marcantes dos anos 2000. O projeto foi desenvolvido a partir da afinidade musical e do gosto artístico do jovem baterista Gabriel Azevedo, de 11 anos, influenciado desde a infância por seu pai, Niltinho Azevedo, com quem compartilha a paixão pela música. A apresentação celebra a conexão entre as gerações por meio da música, valorizando a convivência familiar, a troca de experiências e o incentivo à formação artística desde a infância. O espetáculo será realizado em comemoração ao Dia dos Pais, proporcionando ao público um momento de emoção, memória afetiva e integração cultural. O show será então no próximo sábado, dia 8, véspera do Dia dos Pais, a partir das 8 da noite. Os ingressos podem ser adquiridos no site da Mega Bilheteria. Outras notícias você confere ao longo da programação nas edições do Repórter Melodia e logo mais no Jornal do Cidadão. Nos trabalhos técnicos aqui comigo, Jefferson Lima. Keila Costa para o Repórter Melodia.
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0: Melodia FM e Annie Lennox, Sweet Dreams, Who Lives and News, Stuck With You. É o flashback nacional e internacional.
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0: Agora tem Bryan Adams.

Melodia e Roberto Carlos, Traumas, música emocionante, né? O Magnata, a Rose entraram aqui na nossa rede social do WhatsApp, batendo palmas, elogiando a música do Roberto, muito linda, realmente uma canção aí inesquecível, né? O rei Roberto Carlos. Rolou também Phil Collins, True Colors, Cyndi Lauper, Systems of Avalon e o Bryan Adams, Somebody. Segue o flashback nacional e internacional, Tears for Fears, Woman in Chains.

0: Melodia FM e a nova roupagem para a música do Christopher Cross, Sailing, agora com Anything. Smokin' Robinson, Just to See Her. Também o Tears for Fears, Woman in Chains. Agora 9h47, abrindo agora a nossa última sequência depois da vinheta.
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0: Vamos de Roger Hodgson. You Make Me Love You.

0: Melodia FM e Alissa Stanfield, fechando o flashback de hoje com All Around the World, New Radicals, You Get What You Give, e também o Roger Hodgson, You Make Me Love You. Valeu, obrigado pela sua companhia, pela sua audiência. O Flashback Nacional e Internacional fica por aqui. Voltamos amanhã. Na sequência tem Paula Freire no Repórter Melodia, depois Bruno Menezes no Saudade Sertaneja.
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3: Olá, muito bom dia. Eu sou Paula Freire e acompanhe comigo algumas das principais notícias desta terça-feira, 4 de agosto. A Prefeitura de Varginha divulgou que hoje os serviços de recuperação do asfalto estão na Avenida José Justiniano dos Reis, no bairro Sion, e também no bairro Urupês. Além desses locais, outra equipe percorre diferentes regiões da cidade, executando reparos pontuais conforme o cronograma da Secretaria de Obras. A Valor RH Soluções em Recursos Humanos está com 85 vagas de emprego abertas para moradores de Varginha, Três Corações, Três Pontas e Eloy Mendes. As oportunidades são para as funções de auxiliar de apoio logístico, conferente de materiais, operador de transpaleteira e operador logístico de empilhadeira. Os salários chegam a R$ 2.700, além de bônus por presença. Mais informações e inscrições pelo WhatsApp 11 9 1718 5379. Repetindo, 11 9 1718 5379. E a Unifal MG teve aprovadas pelo Ministério da Educação 5 novas graduações que poderão começar a ser oferecidas a partir do SISU 2027. O destaque para Varginha é a criação do curso de Ciência de Dados e será implantado no campus do município e vai ampliar as oportunidades de formação em uma das áreas que mais crescem no mercado de trabalho. Além de Varginha, o campus de Alfenas recebeu autorização para oferecer os cursos de Inteligência Artificial, Psicologia, Ciência de Dados Aplicada à Saúde e Matemática Aplicada e Computacional. Outras notícias você confere no Jornal do Cidadão, que começa às 11h15 da manhã. Um bom dia para você, Paula Freire, para o Repórter Melodia.
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0: 10 horas e 17 minutos. Bom dia, com muita alegria.
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0: Bora continuar sua manhã 102,3, agora sentindo saudade nesse jeitão aí, no jeitão sertanejo, até as 11 horas e 15 minutos, em Varginha, no sul de Minas Gerais. Como que tá sua terça-feira? Tá tranquila? Tá de boa na lagoa, tá de folga, com os pés pra cima, só curtindo, só que não? Bom dia, você que tá de folga nos afazeres domésticos, você que tá trabalhando aí, dando carinho da sintonia no seu veículo de transporte, no seu comércio, tamo junto, vamos no foninho de ouvido também, vamos junto com a turma da caminhada aí.
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0: Uma ótima manhã de 4 de agosto para todos nós aqui em Varginha, no sul de Minas Gerais, para aproximadamente 60 cidades de nossa região. E claro também para os nossos amigos que estão na internet, conectados conosco no aplicativo de celular Radiosnet. Muito obrigado por estarem juntinhos na mais simpática do sul de Minas. Neste momento, 20 graus é a temperatura cá em Varginha. Hoje está interessante, clima-tempo sendo atualizado aqui. Vamos ter apenas 24 graus de temperatura máxima, hein? Sol com muitas nuvens durante o dia, períodos de céu nublado e à noite com muitas nuvens. Vamos tirar esse tempo cinzento do céu, talvez dos nossos corações, e deixar esse jeitão gostoso aqui. Diferenciado, fora da curva, no jeito sertanejo, fazendo contato com os nossos amigos e amigas. Amiga Ruth Montagnoli volta na participação. Talismã, Ruth, beleza, a gente toca pra você, viu, daqui a pouquinho. Antes, eu quero mandar um alô todo legal, todo bacana aí pra Fazenda Santa Luzia, pra nossa amiga Laíde Dominguete. Laíde, tá tudo bem por aqui, mulher? E por aí, como que tá na fazenda? Tudo na Santa Paz? Eu espero que sim, viu? Milionários é rico, sentimento sertanejo. Vamos tocar pra tu e pra turma toda aí da Fazenda Santa Luzia. Mas agora... nós vamos com o de Paulo e Paulino. O que é que eu sou sem você?
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0: 10 horas e 31 minutos, 10h31. Tamo junto contigo até as 11h15 nesse jeitão gostoso. Vamos juntos com você que está curtindo a nossa programação, a Cana Sintonia. Ela na Vila Floresta. Bom dia, Natalina. Nossa amiga Natalina Forrozeira, curtindo, apreciando a 102,3. Também aí na Mercearia Nova Opção, se não me falha a memória, no Jardim Áurea, né? Né, José? Depois você confere comigo aí. Ele manda um alô aí pro Saulo, pro Antônio, pro Renato, pra Sara e pro amigão Vandinho Padeiro e pro Guilherme. Tamo junto com essa turma bacana aí, apreciando a 102,3. Também por aqui, pela Melodia FM, eu estou com ela. A nossa amiga Thaís, a Thaizinha, tá aqui registrando a sintonia, mandou uma mensagem de áudio para nós. Deixa eu ver se tá certinho, se eu não acelerei a mensagem da Thaís, tá tudo certinho. Vamos colocar a Thaís para falar com a gente aqui e ver o que, que ela tem de bom para assuntar com a gente. Thaizinha, bom dia.
1: Um forte abraço para nós aí. Opa,
0: não, vamos pôr do comecinho, que eu acho que não deu não. Agora sim, vamos lá.
1: Manda um forte abraço para nós aí, Thaís aqui do Sion, meu pai, meu marido, pro meu tio, principalmente, pro Cezinha, né? E pro meu filho João Pedro, sobrinho Caio, maninhas Thalita e Tassiane, e também pra minha mãe Adriana. Obrigada, viu? Mandou uma música boa pra nós aí do Amado Batista. Abraço!
0: Eu que agradeço, Thaís, a você, a sua participação em áudio aqui, a todos os seus parentes e amigos, e um abração pra você, pra turma toda do senhor aí que tá curtindo a nossa programação, com raiva de mim. Amado Batista, canta pra gente, vai, 10h33.

0: 10h40, 10h40. Chegando no bairro Padre Vitor. Bom dia, turma.
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0: Baita de um bairro aqui em Varginha, muito grande, muitas pessoas trabalhando aí nos afazeres domésticos. Dona de casa, bom dia com muita alegria. Não é por acaso que eu estou por aí. Quero dizer que amanhã, quarta-feira, começa o mutirão de combate à dengue no bairro Padre Vitor, viu? O seu comprometimento não é importante, é fundamental. Você tem que fazer a sua parte para a coisa ornar. Como que a gente faz a nossa parte, hein? Vamos colocar móveis velhos, vidros, latas, pneus, metais, plásticos. Que mais, hein? Me ajuda a lembrar aí, vai. Sei lá, qualquer coisa que esteja acumulando água a céu aberto, tá acumulando no água parada, céu aberto, no quintal da sua casa, no pátio do seu serviço. Faz isso não, deixa eu te ajudar, vai. Lembrando aí que restos de materiais de construção, restos de jardinagem não são recolhidos. É outro departamento, é apenas tranqueiras. Bora fazer nossa parte, tá? A prefeitura tá fazendo a parte dela nesta semana, então, no bairro Padre Vitor. Começa amanhã e vai até sexta-feira. Pra coisa ornar, a gente faz bonito, pra coisa render pra todos nós e dar um chega pra lá no mosquitinho da dengue. Bora junto com os nossos amigos e amigas na participação. Vamos junto aqui no Zap Zap. Quem que tá com nós? Ela mandou mensagem de áudio. Eu não posso colocar, que senão ela fica brava comigo. Claudilene da Roseirinha, bom dia, bom dia. Área Rural de Campestre. Claudilene, se não me falha a memória, a cidade de Campestre faz aniversário esse mês, né? Em agosto. Depois você confirma pra mim. Depois eu vou fazer uma singela homenagem no programa Bom Dia Trabalhador na parte da manhã, pra falar da sua cidade aí, viu, mulher? Depois eu ouço o seu áudio, porque se eu colocar agora, você vai ficar brava comigo, né? Ela fica brava. Bruno, eu não falei pra colocar. Claudinei, me fala uma coisa, tu tá formando áurea por aí, ô? Pensa numa mulher que ficou brava comigo. Eu falei que eu formei áurea esse final de semana, brincando com a turma aí, mas ficou brava. Tamo junto, Claudinei. Obrigado por estar com a gente. Vamos pela 102,3, a mais simpática do sul de Minas. Bruno, bom dia. É o Ivan aqui no bairro Santa Maria. Tô na audiência aqui em casa, curtindo a 102,3. Eu fiz a consulta na carreta oftalmológica aqui em Varginha. Agora tô de molho, mas agendaram a minha cirurgia pra próxima terça-feira. Toca pra nós aí, boiadeira errante. Coisas da vida. Bacana, meu amigo, que legal que tá tudo agendado aí, o Ivan de Freitas, se Deus quiser vai dar tudo certo, é uma cirurgia que há anos atrás era tão complicada e hoje tá algo muito simples, né? Faz no mesmo dia aí, tá em casa logo, ô, que bacana. Tô satisfeito, Ivan, depois você conta pra nós como é que foi, viu? Um abençoado dia pra você, pra todos que vão fazer a cirurgia de catarata aí, é uma espécie de mutirão, né, Ivan? Que vão fazer aí a cirurgia ao longo dessa temporada aí. Muito bom, muito bom. 10h43, vamos junto aqui então com a nossa amiga, deixa eu ver o nome dela. É a Luciana. Lu, bom dia, tudo bem com você, mulher? O que você conta de bom pra nós?
2: Bom dia, Bruno Menezes. Aqui é a Luciana de Santa Terezinha. Eu queria pedir um favor pra você, se dá pra você colocar aquela música do Milionário José Rico pra mim, senta aqui nesse banco, fazendo um favor. Se você puder, desde agora eu agradeço, tá? Obrigada e fique com Deus.
0: Senta aqui nesse banco, Luciana, pertinho de mim, e vamos cantar juntos. Milionários é Rico, último julgamento, 10h44.

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2: 10 horas e 56 minutos.
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1: 10 horas e 59 minutos, bora para os nossos instantes finais, para nossa última sequência do Saudade Sertaneja de hoje. Sempre bom lembrar que o compromisso é firmado entre 10 da manhã e 11h15. Entre segunda e sexta-feira, tamo junto contigo, viu? Levando esse sertanejão bacana pro nosso amigo e apaixonado JD, oferecendo a programação inteirinha pra sua paixão secreta. JD, JD, cria juízo, rapaz. Um abraço pra você, pra sua paixão secreta. 11 horas em ponto, tamo junto também aqui com a Niceia. Bom dia, Niceia. Um forte abraço pra você, pras maninhas Nilcimar e Neirimar no bairro Imaculada. Muito obrigado, parabenizando a programação. Tamo junto também com a Priscila no Porto Real. Ela mais o Mozão. Aí o querido pedreiro Marcelo curtindo a programação, né? O Peixinho da Casa de Rações também tá por aqui. A nossa amiga Claudilenda Roseirinha tá passando por um perrengue, né, Cláudia? Eu sei como é complicado, né? E a primeira música que a gente vai mandar aí para abrir sequência é Maria Passa à Frente, para você e para todos nós, viu? Porque isso aí você pode ter certeza que se a pessoa tá bem demais é porque alguma coisa tá com problema, tá? Muita gente tenta manter as aparências aí, mas por dentro o coração tá pequenininho, tá apertado. Eu não sei qual que é a sua sofrência, vamos dizer assim, minha amiga, mas eu tenho certeza que a sua dor e o seu sofrimento com Nossa Senhora, com essa linda canção do Padre Marcelo Rossi, Gustavo Lima, Maria Passa à Frente, vai amenizar a situação por aí, viu?
0: Pra ninguém saber.
1: 11 horas e um minuto, destaques do Jornal do Cidadão. Após surto em São Paulo, Varginha reforça a vacinação contra sarampo e orienta moradores a atualizarem caderneta vacinal. Campanha de multivacinação já começou, tá, gente? Na cidade aqui, confira uma entrevista ao vivo daqui a pouquinho. Caltrain Rock toma conta da Quinta da Boa Música, depois de amanhã, quinta-feira. Estão abertas as inscrições para a 8ª Oficina de Educação Patrimonial aqui em Varginha, tá? E homem fica ferido após explosão em residência no bairro Santana. Tudo isso e muito mais daqui a pouquinho no Jornal do Cidadão. Um ótimo início de tarde para você e até amanhã, se Deus quiser.

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0: Olá, muito bom dia. Eu sou Paula Freire. Está começando mais uma edição do Jornal do Cidadão, com informação, prestação de serviço e os principais acontecimentos de Varginha, da região, do Brasil e do mundo. Sejam muito bem-vindos.
1: Bom dia, eu sou Keila Costa. Fique com a gente, porque a partir de agora você acompanha os fatos mais importantes do dia, com credibilidade, rapidez e muita companhia no seu rádio.
0: Hoje é terça-feira, 4 de agosto, Dia Nacional da Campanha Educativa de Combate ao Câncer e Dia do Sacerdote.
1: Agora são 11 horas e 16 minutos e esses são os destaques do dia.
0: Após surto em São Paulo, Varginha reforça a vacinação contra o sarampo e orienta moradores a atualizarem a caderneta vacinal.
1: Campanha de multivacinação já começou na cidade. Confira na entrevista ao vivo.
0: Vereadores de Varginha conhecem novo sistema de regulação de pacientes do governo de Minas.
1: Biblioteca e Museu Municipal batem recorde de visitantes nas férias de julho.
0: Unifal amplia a oferta de cursos e Varginha vai ganhar graduação em Ciência de Dados.
1: Cefete Varginha abre mais de 30 vagas para graduação em Sistemas de Informação.
0: Country e rock tomam conta da Quinta da Boa Música nesta semana.
1: Estão abertas as inscrições para a 8ª Oficina de Educação Patrimonial em Varginha.
0: Projeto oferece aulas gratuitas de capoeira e cultura afro-brasileira.
1: Via Café Festival 2026 promete movimentar Varginha no fim de semana.
0: Nos esportes, CEMEL abre vagas gratuitas para aulas de cross-training.
1: E meninas do vôlei de Varginha conquistam mais uma vitória na Liga Sul Mineira.
0: O Jornal do Cidadão começa agora.
1: Bom dia, Paula.
0: Bom dia, Keila.
1: Os vereadores de Varginha participaram nesta segunda-feira de uma reunião na Superintendência Regional de Saúde para conhecer o novo Sistema Estadual de Regulação de Pacientes, que substitui o antigo SUSFácil. Durante o encontro, foi apresentada a Core Saúde MG, plataforma digital que passa a gerenciar leitos hospitalares, filas de espera e transferências de urgência e emergência em todo o estado.
0: A equipe técnica explicou que Minas Gerais ainda vive um período de adaptação ao novo sistema e que municípios e profissionais estão sendo capacitados para utilizar a plataforma. Os vereadores aproveitaram a reunião para levar as principais reclamações da população, principalmente sobre a espera por vagas e transferências de pacientes.
1: Segundo a superintendência, o novo sistema tem como objetivo tornar a regulação mais transparente, eficiente e ágil, garantindo que o acesso aos leitos siga critérios técnicos e clínicos. O encontro faz parte do projeto Câmara na Saúde, que busca aproximar o legislativo dos órgãos responsáveis pela gestão da saúde pública e melhorar o atendimento à população.
0: Giro de notícias. Augusto Cury é confirmado como candidato a presidente pelo Avante. Senador Cleitinho do Republicanos desiste de disputar o governo de Minas. E o número de mortos em terremotos de junho na Venezuela passa de 6 mil. Esses e outros destaques do dia você confere agora com Norberto Notari.
2: O número de mortes causadas pelo duplo terremoto que atingiu a Venezuela em junho subiu para 6.125. A atualização consta no balanço oficial divulgado pelo presidente do parlamento do país, Jorge Rodríguez. De acordo com as autoridades, cerca de 16,5% dos escombros já foram removidos. Os sismos foram de magnitude 7,2 e 7,5. O partido Avante oficializou a candidatura de Augusto Cury à presidência da República. O escritor é psiquiatra e conhecido por produzir livros no segmento de autoajuda. A convenção do partido contou com a presença do governador de São Paulo, Tarcísio de Freitas. Cury defende o semipresidencialismo no Brasil. O senador Cleitinho, do Republicanos de Minas Gerais, não vai mais disputar o governo de Minas. O anúncio foi feito pelo presidente do partido, Marcos Pereira.

0: Cleitinho liderava as pesquisas diante de todos os adversários no primeiro e no segundo turno. O senador perdeu o irmão recentemente, vítima de leucemia. O Superior Tribunal de Justiça julga na próxima quinta o ministro da Corte, Marco Buzzi. Ele é acusado de assédio sexual, mas alega ser alvo de um conluio. O ministro relator, Luiz Felipe Salomão, já repassou o voto dele aos demais ministros em um envelope lacrado. A Procuradoria-Geral da União defende a aposentadoria compulsória de Buzzi, a pena máxima para a magistratura. A greve de ferroviários já impacta a vida do cidadão paulistano na manhã desta terça e os trens da Companhia Paulista de Trens Metropolitanos, a CPTM, funcionam com operação parcial. A linha 13 está totalmente paralisada. O metrô abriu mais cedo. O Expresso Aeroporto também não opera. O Atlético Paranaense passou pelo Vitória em casa, 2-0 pelo jogo de ida da Copa do Brasil. Os gols foram marcados por Dudu e João Cruz. Hoje já tem partida de volta do torneio. O Santos encara o Remo em Belém e o Juventude recebe o Atlético Mineiro em Caxias. Os dois confrontos ficaram no empate sem gols nas primeiras partidas das oitavas de final.
1: 11:21. Ministro Nunes Marques reforça a confiança nas urnas eletrônicas. Os detalhes com Alan Barbosa.
2: Na abertura do semestre forense no Tribunal Superior Eleitoral, o ministro-presidente da Corte, Nunes Marques, fez nesta segunda-feira um relato de todas as ações realizadas pelo TSE para garantir o processo eleitoral deste ano. Desde as questões tecnológicas até as reuniões com presidentes dos tribunais regionais eleitorais e plataformas de redes sociais para combater as desinformações na internet. Indicado pelo ex-presidente Jair Bolsonaro ao STF, o posicionamento de Nunes Marques em relação ao sistema eletrônico de votação é sempre cercado de expectativas. Mas assim como os presidentes que o antecederam no TSE, Marques reforçou a confiabilidade nas urnas eletrônicas.
3: É justamente com esse espírito de preparação permanente e de aproximação com a sociedade que iniciamos, na presente data, a Semana Nacional do Sistema Eletrônico de Votação, iniciativa realizada conjuntamente pelo Tribunal Superior Eleitoral e pelos Tribunais Regionais Eleitorais de todo o país. Ao longo desta semana serão promovidas demonstrações públicas da urna eletrônica, atividades educativas, visitas guiadas e ações voltadas ao esclarecimento da população sobre o funcionamento do sistema eletrônico de votação. O objetivo é ampliar o conhecimento da sociedade acerca das diversas etapas do processo eleitoral e reafirmar, por meio da transparência, da informação qualificada e da participação cidadã, a robustez, a auditabilidade e a permanente evolução tecnológica de um sistema que constitui patrimônio da democracia brasileira.
2: A Justiça Eleitoral colocará em operação 563 mil urnas eletrônicas para atender os mais de 158 milhões de eleitores e eleitoras em todo o país, aptos a votar nas eleições deste ano. São quatro modelos de urnas disponíveis, 77% de equipamentos novos. Apesar das diferenças de designer, os recursos do sistema são os mesmos para todas elas.
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5: A cotação do café abriu o mês de agosto em queda na região. O café tipo 6, bebida dura, foi comercializado a R$ 1.699,00 e o tipo 7 a R$ 1.631,00. No mercado futuro da BMF, a cotação fechou a US$ 367,15, com queda de US$ 10,30 em saca. São informações do Centro do Comércio de Café do Estado de Minas Gerais. E agora as informações do mercado financeiro para esta terça-feira. O dólar abriu hoje a R$ 5,07 e o euro a R$ 5,86.
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6: De acordo com o Climatempo, hoje em Varginha, dia de sol com muitas nuvens e períodos de céu nublado. A máxima pode chegar aos 24 graus, agora 22 graus na cidade. Amanhã o dia será parecido, dia nublado e noite com poucas nuvens. Mínima de 13 e máxima de 26 graus. Confira agora como fica o tempo hoje no Sudeste.
7: A previsão para esta terça-feira indica muitas nuvens em toda a região Sudeste. O tempo permanece firme em São Paulo, Minas Gerais e Rio de Janeiro. Apenas o Espírito Santo pode registrar chuva isolada. Na capital paulista, a temperatura varia entre 16 e 30 graus. No Rio de Janeiro, a máxima chega aos 34 graus. Belo Horizonte registra até 28 graus. E Vitória terá máxima de 28 graus. As informações são do Instituto Nacional de Meteorologia. Sofia Muniz, o tempo e a temperatura.
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1: 11h25. As férias de julho foram de muito movimento na Biblioteca Pública e no Museu Municipal de Varginha. Os dois espaços receberam mais de 300 visitantes e registraram público recorde durante o mês. Moradores da cidade, turistas e pessoas de várias regiões do Brasil participaram da programação especial, que contou com atividades gratuitas para todas as idades.
6: Entre as atrações teve contação de histórias, apresentações teatrais, brincadeiras, jogos, exposição de desenhos, palestras, rodas de conversa, música ao vivo, seresta e até o lançamento de um álbum autoral com pocket show. O encerramento ficou por conta da apresentação do quarteto vocal Ora Pro Nobis, que emocionou o público.
1: Segundo a Prefeitura de Varginha, o resultado reforça a importância da biblioteca e do museu como espaços de cultura, lazer, aprendizado e valorização da história do município, atraindo cada vez mais visitantes durante todo o ano.
6: Quem gosta de country e rock and roll já tem programa marcado. Nesta quinta-feira, a banda Evil Zé é atração da Quinta da Boa Música em Varginha. O show será das 8 às 10 da noite na antiga estação ferroviária, com entrada gratuita.
1: Formada por Júnior Machado, Matias, Rafael Toledo e Delfino, a banda promete um repertório recheado de sucessos de artistas como Alan Jackson, Hank Williams e Johnny Cash, além de clássicos do rock que marcaram gerações. O projeto Quinta da Boa Música valoriza os artistas da região e oferece apresentações gratuitas para o público. A realização é da Prefeitura de Varginha por meio da Fundação Cultural.
6: Se você quer conhecer mais sobre a cultura afro-brasileira, tem uma ótima oportunidade em Varginha. O projeto Resgate de Manifestação Cultural Afro-Brasileira está com atividades gratuitas abertas à comunidade. A programação inclui aulas de capoeira Angola, jongo, samba de roda, maculelê, musicalidade afrodescendente e toques de atabaques, valorizando a história, a cultura e as tradições brasileiras.
1: As aulas são ministradas pelo mestre Donizete, pelo professor Juliano e pelo monitor Cinzano, sempre às quintas-feiras, às 7h30 da noite, e aos domingos, às 10 horas da manhã. As inscrições são gratuitas e podem ser feitas nos próprios dias e horários das atividades. As vagas são limitadas. Os encontros acontecem na sede do Grupo Nova Visão Capoeira, na rua Silvia Bittencourt, número 496, no centro.
6: O projeto conta com apoio da Prefeitura de Varginha, da Fundação Cultural, por meio da Lei Municipal de Incentivo à Cultura e do Grupo Oncominas. É uma oportunidade para aprender, preservar e celebrar a rica cultura afro-brasileira.
1: O Via Café Festival 2026 promete movimentar Varginha entre os dias 6 e 9 de agosto. O evento será realizado no estacionamento do Via Café Shopping Center, com programação cultural, esportiva e gastronômica para toda a família.
6: Durante os 4 dias, o público poderá acompanhar tributos a grandes nomes da música nacional e internacional, além de shows com artistas regionais. A abertura, nesta quinta-feira, terá show de Guns Cover Brasil. Os shows são de graça.
1: Professores e interessados em cultura já podem se inscrever na 8ª Oficina de Educação Patrimonial de Varginha. A iniciativa é da Prefeitura, por meio da Fundação Cultural, em parceria com a Secretaria Municipal de Educação e a AME Cultura.
6: Com o tema Tecnologias Digitais e Educação Patrimonial, a oficina vai mostrar como as tecnologias digitais podem ajudar professores e estudantes a conhecer, valorizar e preservar o patrimônio cultural de Varginha, com palestras de especialistas nas áreas de educação, história e biblioteconomia.
1: O evento é voltado principalmente para educadores da rede pública, mas também está aberto a todos que se interessam pela história e pela cultura do município. A oficina será realizada no dia 17 de agosto, das 6h30 às 9 da noite, em formato online, pela plataforma Google Meet. As inscrições são gratuitas e seguem abertas até 16 de agosto pela plataforma Event 3.
6: E ouça depois do intervalo.
1: Encontro marcações do Agosto Lilás em Varginha.
6: UBS Jardim Colonial atualiza telefones e WhatsApp para atendimento à população.
1: E ainda nesta edição,
6: Mega Feirão de Veículos chega a Varginha com mais de 500 carros e condições especiais.
1: Processo seletivo oferece 85 vagas de emprego na região.
6: Homem fica ferido após explosão em residência no bairro Santana.
1: A gente volta já já.
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1: 11:32. Atenção, moradores da região do Jardim Colonial. A Prefeitura de Varginha atualizou os canais de atendimento da Unidade Básica de Saúde do bairro. A Secretaria Municipal de Saúde orienta que os usuários atualizem os contatos para facilitar o acesso às informações e aos serviços da unidade. Anote aí os contatos. Farmácia, o telefone é o 3690-2234. 3690-2234. Odontologia, 3690-2769. 3690-2769. E a recepção pelo telefone 3690-2198. 3690-2198.
2: Quem preferir também pode entrar em contato pelo WhatsApp da recepção no número 99895-9991. Mas atenção, esse canal funciona somente para o envio e recebimento de mensagens, não recebe ligações. A iniciativa faz parte das ações da Prefeitura para melhorar o atendimento e aproximar cada vez mais os serviços públicos da população.
1: A Prefeitura de Varginha segue reforçando os trabalhos de manutenção das ruas da cidade para melhorar o trânsito e garantir mais segurança para motoristas e pedestres. Hoje, as equipes estão realizando serviços de recuperação do asfalto na Avenida José Justiniano dos Reis, no bairro Sion, e também no bairro Urupês.
2: Além desses locais, outra equipe percorre diferentes regiões de Varginha, executando reparos pontuais, conforme o cronograma da Secretaria de Obras. Já as equipes de zeladoria atuam nos bairros 7 de Outubro, Santa Luzia, Boa Vista, Cruzeiro do Sul, Bougainville, Corredor São José, Centro, também na Mina do Campos Elíseos e no Mercado do Produtor. As ações incluem limpeza, capina e manutenção de áreas públicas.
1: Hoje tem um encontro especial para marcar as ações do Agosto Lilás em Varginha. Campanha que reforça a importância do combate à violência contra a mulher. O evento, além da dor, rompendo o silêncio e fortalecendo mulheres, traz uma programação com momentos de acolhimento, informação e troca de experiências.
2: O encontro vai contar com a palestra da advogada doutora Flávia Mesquita e Silva, especialista em direitos das mulheres, e também com um depoimento emocionante de Elaine Fabre, uma mãe que transformou a dor da perda da filha, vítima de feminicídio, em uma luta pela conscientização e pelo fim da violência.
1: O evento começa às 6h15 da tarde, no restaurante Dom Vicente, em Varginha. A participação é gratuita, mas as vagas são limitadas. Para garantir presença, é preciso enviar o nome pelo WhatsApp 99915-1826. 99915-1826.
2: Varginha vai receber nos dias 14, 15 e 16 de agosto um dos maiores eventos de venda de veículos de Minas Gerais. O mega feirão Chave na Mão será realizado no estacionamento do Shopping Via Café, reunindo as principais lojas e concessionárias da cidade.
1: Serão mais de 500 veículos, entre carros zero quilômetro, seminovos, SUVs, utilitários e motos, com ofertas exclusivas durante os 3 dias de evento. Entre os diferenciais estão aprovação de crédito na hora, financiamento com taxas reduzidas e a possibilidade de começar a pagar em até 90 dias. O feirão será das 9 da manhã às 7 da noite, com entrada gratuita.
2: Voltamos ao Noticiário Nacional. Prazo para complementar informações do FIES termina hoje. Quem traz os detalhes é Eduardo Amaral.
3: Termina nesta terça-feira o prazo para que os pré-selecionados no segundo semestre do Fundo de Financiamento Estudantil, o FIES, complementem as informações na inscrição. O procedimento deve ser feito no site do FIES Seleção com login do portal gov.br. Os pré-selecionados têm até as 11 horas e 59 minutos de terça para completar as informações exigidas e garantir a vaga no curso escolhido. O FIES realiza anualmente dois processos seletivos regulares, um para o primeiro e outro para o segundo semestre, além de processos para vagas remanescentes. Neste ano, foram disponibilizadas 75.500 vagas em cursos superiores de mais de 1.200 instituições privadas em todo o país. Na edição atual, o processo seletivo do FIES teve 127.175 inscritos. Cada candidato pode escolher até 3 opções de curso. As mulheres representam 67,5% e os homens correspondem a 32,5% dos inscritos. Pessoas autodeclaradas pretas ou pardas respondem a mais de 55% das inscrições.
0: Notícias policiais.
1: 11:38. Uma explosão em uma residência mobilizou o Corpo de Bombeiros na madrugada de hoje em Varginha. O caso aconteceu por volta das 2 da madrugada, na Avenida Expedicionários, no bairro Santana. Segundo os bombeiros, a ocorrência começou com um incêndio em uma casa. Mas no local, as equipes encontraram uma situação mais grave. Uma explosão envolvendo gás de cozinha, com parte do imóvel destruída.
2: Durante as buscas, um homem foi encontrado consciente, mas com queimaduras em várias partes do corpo. Ele foi retirado pelos bombeiros, recebeu os primeiros atendimentos e foi encaminhado pelo SAMU ao Hospital Bom Pastor. Os militares controlaram as chamas, retiraram recipientes de gás que estavam no imóvel e fizeram o trabalho de rescaldo para evitar novos focos de incêndio.
1: A perícia esteve no local e vai investigar as causas da explosão. Após o atendimento, a área ficou sob responsabilidade da Polícia Militar.
2: E um estudante de medicina de 39 anos está sendo investigado por suspeita de importunação sexual contra uma paciente de 21 anos dentro do Hospital Universitário Alzira Velano, em Alfenas. Segundo a Polícia Militar, a jovem relatou que, após ser atendida pela equipe médica, o estudante entrou sozinho no quarto, teria tocado em suas partes íntimas sem consentimento e feito fotografias, alegando que as imagens seriam para estudos.
1: Após a denúncia, o estudante foi preso, mas a justiça concedeu liberdade provisória e ele vai responder ao processo em liberdade. A defesa nega as acusações e afirma que o procedimento teria sido autorizado pela paciente. O Hospital Alzira Velano informou que estudantes não podem atender pacientes sem a presença de um médico. Afastou imediatamente o aluno e instaurou uma investigação interna.
2: A instituição também informou que está colaborando com a Polícia Civil. Além da investigação sobre o caso, foi constatado que o estudante se apresentava como médico nas redes sociais, onde divulgava serviços relacionados a tratamentos para emagrecimento. A Polícia Civil segue apurando o caso.
0: 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Novas oportunidades.
1: 11:41. O valor é, ou melhor, a Valor RH Soluções em Recursos Humanos está com 85 vagas de emprego abertas para moradores de Varginha, Três Corações, Três Pontas e Eloy Mendes. As oportunidades são para as funções de auxiliar de apoio logístico, conferente de materiais, operador de transpaleteira e operador logístico de empilhadeira. Os salários chegam a R$ 2.700, além de bônus por presença. Mais informações e inscrições pelo WhatsApp 11 9 17 18 53 79. 11 9 17 18 53 79.
2: O Via Garden Hotel em Varginha está com vagas abertas para contratação imediata nas funções de camareira e cozinheira em regime CLT. Para participar da seleção, é desejável ter ensino médio completo, disponibilidade de horário, boa comunicação, organização e facilidade para trabalhar em equipe.
1: Além de salário compatível com o mercado, o hotel oferece um pacote de benefícios que inclui vale transporte, vale alimentação, plano de saúde e odontológico, seguro de vida, gratificação por metas e convênio com o SESC. Os interessados devem enviar o currículo pelo WhatsApp 999-96-6416. 999-96-6416.
2: O Cefet MG está com inscrições abertas para o preenchimento de 143 vagas residuais em cursos de graduação para o segundo semestre. Em Varginha, são 32 vagas para o curso de Sistemas de Informação, uma das maiores ofertas do processo seletivo. Podem participar candidatos que concluíram o ensino médio e fizeram pelo menos uma edição do Enem entre 2016 e 2025, com nota maior que zero na redação.
1: Quem participou de mais de uma edição terá considerada automaticamente a melhor nota. As inscrições seguem até o dia 12 de agosto e devem ser feitas pela internet no sistema da Copev, utilizando uma conta gov.br. O resultado final será divulgado em 18 de agosto e a chamada presencial está marcada para 20 de agosto.
2: E a Unifal MG teve aprovadas pelo Ministério da Educação 5 novas graduações que poderão começar a ser oferecidas a partir do SISU 2027. O destaque para Varginha é a criação do curso de Ciência de Dados, que será implantado no campus do município e vai ampliar as oportunidades de formação em uma das áreas que mais crescem no mercado de trabalho.
1: Além de Varginha, o campus de Alfenas recebeu autorização para oferecer os cursos de Inteligência Artificial, Psicologia, Ciência de Dados Aplicada à Saúde e Matemática Aplicada e Computacional. Ao todo, a universidade poderá ampliar a oferta em 120 novas vagas de graduação.
2: Segundo a Unifal, os novos cursos vão fortalecer a formação de profissionais qualificados, incentivar a pesquisa, a inovação e contribuir para o desenvolvimento científico, tecnológico e econômico de toda a região.
0: Plantão de farmácias.
4: Farmácias que vão fazer plantão diurno de 8 da manhã às 8 da noite até domingo, dia 9. Drogasil da Praça João Pessoa, número 51. Drogaria Natus Farma, da Avenida Rio Branco, 304. Eric Farma, da Avenida Rogaciano Francisco Coelho, 163, no Nova Varginha. E Drogaria Ultra Popular, da Avenida Doutor José Justiniano dos Reis, 2155 Alto Sion. As drogarias Drogasil, da Praça da Fonte, número 40, e Natus Farma, da Avenida Rio Branco, vão fazer plantão 24 horas e plantão noturno no sábado, de 8 da noite às 8 da manhã de domingo. Quem vai fazer plantão noturno no domingo, de 8 da noite às 8 da manhã de segunda-feira, dia 10, será a Drogaria Ultra Popular, da Avenida Doutor José Justiniano dos Reis, 2155 Alto Sion. Para saber mais a respeito do plantão de farmácias em Varginha, é só entrar em contato com a Rádio Melodia ou então consultar a Prefeitura através da internet.
0: Notas de falecimento.
1: Faleceu o senhor Pedro Aureliano, de 65 anos, morador do bairro Vila Registânia. O sepultamento foi na manhã de hoje no cemitério campal.
2: Leonardo Rosário, de 57 anos, morador do bairro Vila Belmiro. O sepultamento foi na manhã de hoje no cemitério campal.
1: Senhor Janildo Manuel de Oliveira da Cruz, de 69 anos, morador do bairro Jardim Simões. A cerimônia de cremação foi na manhã de hoje no cemitério campal.
2: Reginaldo Donizete da Cruz, de 51 anos, morador do bairro Sion, está sendo velado no cemitério municipal. O sepultamento será daqui a pouco, à 1 da tarde, no cemitério campal.
1: Senhora Maria das Graças Souza do Amaral, de 75 anos, moradora do bairro Eldorado, está sendo velada no cemitério municipal. O sepultamento será às 4 da tarde de hoje, também no cemitério municipal.
2: Expressamos nossos sinceros pêsames às famílias enlutadas.
0: Resultado das loterias.
4: No sorteio de ontem, nas dependências da Caixa Federal em São Paulo, Quina, Lotomania, Dupla Sena e Loto Fácil foram sorteadas. Ambas acumularam e vão aumentar os seus prêmios para os próximos sorteios. A Quina sorteou as dezenas 17, 38, 50, 63 e 78. 17... 38, 50, 63, 63 e 78, 78. Para hoje, o prêmio está estimado em R$3.600.000. Além da Quina, a Loto Fácil está acumulada em R$5.000.000 e a expectativa maior está por conta da Mega Sena, que promete pagar R$135.000.000 para quem acertar as 6 dezenas. Façam suas apostas e boa sorte!
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1: 11 para o meio-dia. Para quem quer cuidar da saúde e melhorar o condicionamento físico, tem uma novidade em Varginha. A Secretaria Municipal de Esporte e Lazer está com inscrições abertas para aulas gratuitas de cross-training. A atividade é indicada para pessoas de todos os níveis de condicionamento físico e trabalha força, resistência, mobilidade, coordenação e preparo físico, sempre com acompanhamento profissional.
2: As aulas acontecem às segundas e quartas-feiras, das 5 às 6 da tarde, no tatame da CEMEL, sob orientação do professor Igor. As vagas são limitadas e as inscrições podem ser feitas pelo formulário disponível na bio do Instagram da CEMEL Varginha. A iniciativa faz parte das ações da Prefeitura para incentivar a prática esportiva, promover saúde e oferecer mais qualidade de vida à população.
1: O voleibol de Varginha segue em destaque nas quadras. A equipe feminina sub-15 da CEMEL Varginha, Vôlei do Futuro, venceu a Prefeitura de Campo Belo por 2-0 durante o terceiro festival da Liga Sul Mineira, realizado no último sábado em Cambuquira.
2: As atletas varginhenses dominaram a partida do começo ao fim, mostrando entrosamento, bom volume de jogo e muita segurança para garantir mais um resultado positivo na competição. Com a vitória, a equipe segue fortalecendo sua campanha e confirma o bom momento do projeto Vôlei do Futuro, que é referência na formação de jovens atletas no sul de Minas.
1: Agora o time retorna aos treinos no ginásio da CEMEL, no bairro São Geraldo, já de olho nas próximas etapas do Campeonato Regional da Liga Sul Mineira. O projeto é desenvolvido pela Secretaria Municipal de Esportes e Lazer e oferece treinamento gratuito para crianças e adolescentes, incentivando o esporte e revelando novos talentos em Varginha.
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1: Após surto em São Paulo, Varginha reforça a vacinação contra o sarampo e orienta moradores a atualizarem a caderneta vacinal.
2: Você também vai conferir todas as informações sobre a campanha de multivacinação em uma entrevista ao vivo.
1: A gente volta já já.
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1: São 11 horas e 53 minutos. A gente conversa agora ao vivo aqui na bancada do Jornal do Cidadão com a Luana Teixeira Alves. Ela é a coordenadora municipal de imunização. Bom dia, Luana.
7: Bom dia, Keila. Bom dia a todos.
1: Começou nessa segunda-feira em Varginha a campanha de multivacinação. Ela é uma campanha nacional. Quais são as vacinas? Qual que é o principal, primeiro, principal objetivo, né? Qual que é o objetivo dessa campanha, Luana?
7: Então, essa campanha, como você disse, é uma campanha nacional, né? Ela é uma campanha de multivacinação. É para atualização do cartão vacinal, com objetivo principal focado para as crianças e adolescentes menores de 15 anos. Né? Então, é realmente um resgate dessas crianças, desses adolescentes que tenham aí o cartão vacinal com atrasos, né? Mas, assim, nesse momento a gente amplia também, né, para a atualização do cartão do público no geral, né? Na oportunidade, estaremos realizando a vacinação dos adultos, idosos, do público no geral.
1: Hoje o Vacimóvel está na rodoviária, não é isso? Fazendo essa campanha de multivacinação. Até que horas as pessoas podem comparecer e o que elas precisam levar?
7: Exatamente. Hoje, no período da tarde agora, o Vacimóvel permanece até às 16 horas no terminal rodoviário, realizando essa atualização da caderneta de vacinação, apresentar o cartão para que possa ser avaliado e ser indicada as doses de vacinas necessárias e um documento de identificação.
1: E a multivacinação vai continuar durante todo o mês, não é isso?
7: Isso, a campanha vai até o dia 1º de setembro e nós temos aí o dia D de mobilização, que será no sábado, dia 22 de agosto, onde nós teremos muitas unidades de saúde trabalhando nesse dia e também o Vacimóvel e algum ponto da cidade que será divulgado posteriormente.
1: Quais as principais vacinas que estão disponíveis para vacinação no município nessa campanha?
7: Então, são todas as vacinas do calendário, né? Para as crianças, um foco principal para a vacina contra poliomielite, né? Porque agora, desde o dia 3 de agosto, o Ministério retornou com a dose, com a segunda dose de reforço para as crianças menores de 5 anos. Né? Diante aí, do cenário mundial, onde existem casos ainda de poliomielite, né, em alguns países da África, principalmente, então, para reforçar aí a imunidade das crianças e reduzir o risco de retorno dessa doença. A gente tem também do sarampo, né, que acredito que todos já tenham conhecimento quanto ao surto de sarampo que acontece no estado de São Paulo. No momento, no Brasil, já são 19 casos confirmados, destes 16 no estado de São Paulo. E nas Américas, nesse ano de 2026, já são 22 mil casos confirmados de sarampo.
1: Luana, uma dúvida. Quando a gente fala que uma doença foi erradicada, enfim, mediante também, né, a aplicação das vacinas e essa atitude preventiva, por que que uma doença assim, de uma hora para outra, ela volta? É porque as pessoas deixaram de se vacinar?
7: Exatamente, né? A questão não é o problema não é o vírus, né? O problema é a baixa cobertura vacinal, né? Porque se o vírus não encontra formas dele circular, não encontra indivíduo susceptível sem vacina, né? Aí a gente consegue erradicar, não tem a circulação do vírus. A partir do momento que essa cobertura vacinal reduz, né? O ideal seria 95% de cobertura. Aí, a partir do momento que cai essa cobertura, o vírus encontra aí possibilidade de retornar, de circular, e aí, a partir desse momento, começam os surtos dessas doenças.
1: E quais os principais sintomas e prejuízos de uma pessoa ter o sarampo?
7: Então, o sarampo, os primeiros sintomas, né, são febre, o exantema, né, que são aquelas manchas avermelhadas, né, a gente fala céfalo-caudal, ela começa a partir da face, e aí ela se distribui para o restante do corpo, e conjuntivite também, mas o que nos preocupa são as complicações que ele traz, né? E quais são essas complicações? Ele pode causar pneumonia, encefalite, que é a inflamação do cérebro, sequelas, né, ocasionadas do sarampo, como a cegueira, a surdez, né, um déficit cognitivo, e também, em muitos casos, pode levar ao óbito. Uma das principais causas de óbito pelo sarampo vem da decorrência da complicação de pneumonia.
1: Está sendo disponibilizada essa vacina para qual faixa etária, Luana?
7: Então, a do sarampo, ela está disponível. O esquema vacinal hoje, atualmente, começa para as crianças. A primeira dose aos 12 meses e as crianças recebem uma segunda dose aos 15 meses. Para o público no geral, ela está indicada até os 59 anos, sendo duas doses para as pessoas com menos de 30 anos e de 30 a 59 anos, minimamente uma dose. Lembrando que precisa ter o registro dessa dose, né? Para a população, para as pessoas que não possuem cartão, que não possuem registro, né? Ou seja, nesse caso a gente considera não vacinado e é importante atualizar o cartão e receber a imunização contra esse agravo.
1: Está disponível também nessa campanha de multivacinação a vacina contra o HPV. Quais os detalhes aí dessa vacinação, principalmente a faixa etária que pode receber essa vacina?
7: O HPV, nós temos ele na rotina, indicado para as crianças e adolescentes de 9 a 14 anos. Mas nós estamos aí trabalhando com o resgate do público jovem que não recebeu no momento oportuno, né, essa vacinação, até os 19 anos, menores de 20 anos, então que não tiveram oportunidade, por algum motivo, não receberam essa proteção contra o HPV, ainda podem procurar as unidades de saúde e ser imunizados. Lembrando da importância da vacina contra o HPV, contra vários tipos de câncer, né, como o câncer de colo uterino, o câncer de garganta, né, da região genital, tanto para homens quanto para mulheres, ele traz um benefício de extrema relevância.
1: Uma preocupação constante da população é esse período de frio, seco, que traz aí o vírus da gripe. E a vacinação contra a gripe já começou há bastante tempo. E a cidade apresenta dificuldade de atingir as metas, não é isso?
7: Isso mesmo. Nós iniciamos aí no dia 27 de março, Né, já são muitos meses aí com a vacina disponível, né, sendo realizado várias ações, estratégias de vacinação nos finais de semana, horário estendido, mas até o momento nós estamos ainda bem aquém da meta estabelecida pelo Ministério, que seria 90%. No momento, nós temos 55% de cobertura vacinal para o público prioritário e com o público prioritário com menor cobertura vacinal sendo para os idosos, que é justamente o público com maior número de hospitalizações ocasionado pela influenza. E ela está liberada também para o público no geral, né? Todas as pessoas a partir de 6 meses. E nós temos aí, já foi divulgado, né, os hospitais, né, com o número de leitos acima do esperado, hospitalizações também em UTIs, né? Então, sim, a população realmente precisa se conscientizar da importância da vacinação contra a influenza.
1: A gente está conversando aqui com a Luana Teixeira Alves, ela é coordenadora de imunização do município, e a gente não pode deixar de falar sobre a vacina. A vacina, ela é segura? As pessoas podem confiar? Importante, né, a gente fazer esse reforço hoje aqui, né, porque a gente teve aí uma campanha antivacina muito forte que, infelizmente, ainda permanece, né, muito ativa no país.
7: Perfeito, Keila. Então, nós temos aí anos, né, de campanhas vacinais, anos do Programa Nacional de Vacinação, com excelentes resultados, né? A gente conseguiu controlar muitas doenças, né, que causavam mortes, como também erradicar algumas delas através das vacinas, que sempre foram seguras e eficazes, né? Então, infelizmente, após esse movimento antivacina, né, a gente teve essa queda nas coberturas vacinais. Desde o ano de 2015 já veio reduzindo essas taxas, e com a pandemia teve um impacto ainda maior, né? Então, é importante a população, né, buscar informações confiáveis, né, informações através dos profissionais de saúde, né, de sites confiáveis. E também eu acho que é importante conversar com seus pais, com os avós, né, que tiveram contato com essas doenças, que já foram controladas, e muitas vezes a população jovem, os pais hoje, que são pais mais jovens, não tiveram contato com essas doenças e não têm o conhecimento, né, da gravidade que pode trazer e das sequelas que pode ocasionar, principalmente nas crianças, né, se continuarem com os cartões vacinais em atraso.
1: Luana, então vamos terminar esse bate-papo reforçando a campanha de multivacinação aqui em Varginha.
7: Certo. Então, a campanha deu-se início dia 3, ontem, segunda-feira, né? Vai estender durante todo o mês de agosto, com a previsão para término no dia 1º de setembro. Lembrando que no dia 22 de agosto, no sábado, nós teremos aí o dia D de vacinação. E reforça a importância que os pais responsáveis levem seus filhos, crianças e adolescentes, para avaliar o cartão, realizar a atualização de acordo com o necessário, e são convidados também, na oportunidade, né, atualizar seus cartões, principalmente pensando na questão do sarampo.
1: Muito obrigada, Luana.
7: Que agradeço. Bom dia.
1: E assim chegamos ao fim de mais uma edição do Jornal do Cidadão, com a apresentação de Keila Costa e Paula Freire. Nos trabalhos técnicos aqui comigo, Jefferson Lima. Locução, JB. Parceiros, Agência Rádio Web, Agência Brasil, Rádio Agência Nacional, Brasil 61, Assembleia de Minas e Agência Minas. Também Prefeitura de Varginha, Fundação Cultural, Guarda Civil Municipal, Polícias Militar e Civil, Corpo de Bombeiros Militar e CEMUL. 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O Jornal do Cidadão volta amanhã às 11h15 da manhã. E você continua bem informado ao longo da programação com as edições do repórter Melodia. Muito obrigada pela sua companhia e pela sua audiência. Fique agora com o programa Bem Brasil. Uma ótima tarde para você.
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Olá, muito boa tarde. Meio-dia e sete. Você ficou bem informado agora com o Jornal do Cidadão. E a partir de agora, vamos curtir o que há de melhor na nossa música popular brasileira. Está no ar mais uma edição do Bem Brasil.

0: Melodia FM, Maria Bethânia, Erasmo Carlos e também Chico Buarque, abrindo a nossa primeira sequência aqui no Bem Brasil.
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0: Agora tem Jorge Benjor.

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0: Melodia FM, Boca Livre, Marina Lima, Ana Carolina e Jorge Benjor, falando de Boca Livre no sábado agora, não, no outro sábado, dia 15 de agosto, às 8 horas da noite, o Teatro Municipal Capitólio vai receber o grupo Boca Livre, um dos grandes nomes da nossa MPB, do projeto Rota da Boa Música. O grupo apresenta sucessos como Toada, Quem Tem a Viola, Ponta de Areia, essa que você acabou de ouvir, além de canções do álbum Boca Canta Edu. Os ingressos podem ser adquiridos pelo público em geral no site Central de Eventos. A classificação é livre e menores de 14 anos devem estar acompanhados dos pais. Além de grandes sucessos da MPB, você também poderá participar de uma ação solidária. É só doar um livro infanto-juvenil na entrada do teatro, que será destinado a uma biblioteca pública aqui no sul de Minas.
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0: Seguimos com Gilberto Gil.

0: Simonal e Vanderlei. Vejam só o carango que eu comprei. É o carango, mora.
1: É o tremendão Erasmo Carlos, fechando mais uma sequência aqui no Bem Brasil. Rolou também 14 bis de Djavan e Gilberto Gil. Aí nesta semana tem exposição da Aminarte, a Associação Mineira de Artesanato, no foyer do Teatro Capitólio. Você pode aproveitar e prestigiar o talento e criatividade dos nossos artesãos, levando para casa um produto único. Até sexta, agora, de 9 da manhã até às 6 da tarde. Sábado, dia 8 de agosto, de 9 da manhã a 1 da tarde. Vai lá na Presidente Antônio Carlos, ao lado do Teatro Municipal Capitólio, na Presidente Antônio Carlos, no centro.
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1: Zé Ramalho no Bem Brasil.

0: A Pimentinha Elis Regina e o sucesso do Clube da Esquina. Também Zé Ramalho aqui no Bem Brasil.
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0: Agora tem Cássia Eller.

0: M e Hildon, também Céu e Cássia Eller, fechando mais uma sequência aqui no Bem Brasil, que volta já já depois do repórter Melodia.
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0: as oportunidades.
1: O Via Garden Hotel em Varginha está com vagas abertas para contratação imediata nas funções de camareira e cozinheira em regime CLT. Para participar da seleção, é desejável ter ensino médio completo, disponibilidade de horário, boa comunicação, organização e facilidade para trabalhar em equipe. Além de salário compatível com o mercado, o hotel oferece um pacote de benefícios que inclui vale transporte, vale alimentação, plano de saúde e odontológico, seguro de vida, gratificação por metas e convênio com o SESC. Os interessados devem enviar o currículo pelo WhatsApp 999-96-6416. 999-96-6416.
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0: Da Semel, vai lá.
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0: Adriana Calcanhoto.

0: Melodia e Guilherme Arantes, Caetano Veloso, Alceu Valença e Adriana Calcanhoto, mais uma super sequência aqui no Bem Brasil. E se você ainda não comprou o presente do Dia dos Pais, já pode se programar. O comércio de Varginha terá horário ampliado nos próximos dias para facilitar as compras. Nesta quinta e sexta-feira, dias 6 e 7 de agosto, as lojas funcionam das 8 da manhã às 8 da noite. No sábado, o atendimento será de 8 da manhã às 4 da tarde. E no domingo, dia 9, o comércio, claro, estará fechado. Os horários, esses horários extra, não valem para supermercados, hipermercados e nem para as lojas do shopping.
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0: João Nogueira!

0: Silvio Brito, Baby Consuelo e João Nogueira, mais uma sequência aqui no Bem Brasil.
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0: Continuamos com a afinação, com a elegância de Emílio Santiago.

0: Tem mais uma sequência aqui no Bem Brasil. Gente, o projeto Uma Voz e o Violão recebe Lalá Seresteiro em uma apresentação especial cheia de clássicos da música brasileira. Uma oportunidade para apreciar boa música no ambiente acolhedor e celebrar a cultura em nossa cidade. Nesta sexta-feira, agora, 7 de agosto, às 3 da tarde, no Museu Municipal de Varginha, na Praça Governador Benedito Valadares, 141, no centro, entrada de graça. Então convide a família, os amigos, para viver uma tarde de belas canções e grandes emoções.
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0: E o Ney Matogrosso fechou o programa de hoje. Também Di Mello, Alcione, Flávio Venturini. O Bem Brasil acaba aqui. Na sequência tem sucessos Melodia, depois o Melodia Sertaneja com o Carlos Fernando. Hoje, terça-feira, mais tarde, tem o Pop Love com a Ana Rios. Não faltam motivos para você ficar aqui na 102,3 Melodia FM, a rádio do seu coração.
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0: Se você quer conhecer mais sobre cultura afro-brasileira, uma ótima oportunidade na cidade é o projeto Resgate de Manifestação Cultural Afro-Brasileira, que tem atividades gratuitas abertas à comunidade. A programação inclui aulas de capoeira, samba de roda, maculelê, musicalidade afrodescendente e toques de atabaques, valorizando a história, cultura e tradições brasileiras. As aulas são ministradas pelo mestre Donizete, o professor Juliano e pelo monitor Cinzano, sempre às quintas-feiras, às 7:30 da noite e aos domingos, às 10 da manhã. As inscrições são gratuitas e podem ser feitas nos próprios dias e horários das atividades. As vagas são limitadas. Os encontros acontecem na sede do Grupo Nova Visão Capoeira, na rua Silvia Bittencourt, 496, no centro de Varginha. O projeto conta com apoio da Prefeitura de Varginha, Fundação Cultural, através da Lei Municipal de Incentivo à Cultura e do Grupo Oncominas. É uma oportunidade para aprender, preservar e celebrar a rica cultura afro-brasileira. Ronaldo Trombini, repórter Melodia.
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1: As férias de julho surpreenderam o movimento na Biblioteca Pública e no Museu Municipal de Varginha. Os dois espaços receberam mais de 300 visitantes e registraram público recorde durante o mês. Moradores da cidade, turistas e pessoas de várias regiões do Brasil participaram da programação especial, com atividades gratuitas para todas as idades. Entre as atrações, contação de histórias, apresentações teatrais, brincadeiras, jogos, exposição de desenhos, rodas de conversa e música ao vivo, além de seresta, até o lançamento de um álbum autoral com pocket show. Para encerrar, a apresentação do quarteto vocal Ora Pro Nobis emocionou o público. Segundo a Prefeitura de Varginha, o resultado reforça a importância da biblioteca e do museu como espaços de cultura, lazer, aprendizado e valorização da história do município, atraindo cada vez mais visitantes durante todo o ano. Ronaldo Trombini, repórter Melodia.

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1: É, galera, a partir de agora o Melodia Sertaneja aqui na 102, a rádio da nossa gente. Agora são 3 horas, mais um minutinho. Aquele abraço para você que está na sintonia. Estou esperando a sua mensagem escrita, a sua mensagem de áudio. Capricha para nós aí, estou esperando, hein? 35-3690-2743. Repito, 35-3690-2743. Vou mandar um alô bacana aqui pro Pão, né? Pro Funga, o pessoal aí no Banco dos Réus, no Jardim Áurea. A galera sempre animada, curtindo quase toda a programação da Melodia FM, hein? Também aqui um alô pro Eduardo em Barretos. E vai ter a festa de Barretos, hein? A partir do dia 20 desse mês, né, o Eduardo? O Eduardo de Barretos, o Sérgio Pintor na cidade de Lavras, o Sérgio Barbosa também na cidade de Lavras, o Wilson Suíno de Santo Antônio do Amparo. Abraço aí para todos na cidade de Santo Antônio do Amparo. Também o Misael, o Adelson, o Alfredo, o Marcinho. Obrigado, viu, gente? Também o Luiz Compadre e o Carlinho Flamenguista do Supermercado União em Varginha. Abração, galera! Vamos que vamos! Oh! Sem comentários, hein? Tia e Giovanni nos bons tempos da dupla, sua vez! 3 e 2...

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0: do Fuscão. A culpa é do Fusca Preto, meu pai. Trio Parada dura 3 horas mais 30 minutos.
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0: Aô, potência, tamo aqui, uai. Na horta. Vamos lá então agora, confirmando aí 3h31, abração pra Janaína e também pra Madalena no Padre Vitor. Também participando, tudo bem, Ana Rios? Ana Rios acabou de chegar, hein? O Adenilson no Tulipas do Campo pediu Zezé de Camargo Luciano. Ah! Cecília, Camila, Maurício e Marcelo no Sion Aparecida no São Sebastião. Estão pedindo Léo Magalhães. Maravilha! Mais uma vez um abração aqui pro Pão, pro Funga, né? Pro Renatinho. Pessoal aí no Banco dos Réus aí tá na sintonia, hein? A Cleusa Mariano também. Vamos que vamos, 3h31.
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1: Vamos então com Vila Bagage e Henrique e Juliano. Vozes parecidas aqui, né, de Henrique e Juliano e a Vila Bagage. Interessante. Abelha Sem Mel, moda bonita.

É, o pessoal que tá afim de pedir música aí, não faz hora, porque senão depois das 4 já não dá mais, viu, o tempo. Tá bom? Aproveita e já pede a música aí. Quem não pedir música, não tem problema. Mandar alô, beleza. Mas quem pedir música, quem quiser tocar alguma música, já manda aí, porque depois não dá tempo não, viu? Maravilha. 35-3690-2743. Zezé de Camargo, Luciano. Só moda ajeitada, hein?

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1: Opa, legal, legal demais, em 3h57, você está sintonizado na Melodia FM, curtindo aí o Melodia Sertaneja de segunda a sexta, de 3 da tarde até as 4h30, tá? De 3 às 4h30 da tarde. Abraço aí pro Pedrão, né? O Pedrão, a Eva na Fazenda Santa Helena. Tudo bem, Pedrão? Maravilha!
2: Boa tarde, Carlos Fernando. Uma música pra mim aí, uma música pra Eva. Fazendo um favor, Carlos Fernando.
1: Mas tá doido, velho.
2: Já que você falou que é pra ligar mais cedo, né? Nós tá ligando aí, Carlos Fernando.
1: Certo.
2: Ô, Carlos Fernando.
1: Opa!
2: Se você quiser cachorro aqui, ó.
1: Não.
2: A cachorra minha pariu aqui.
1: Ô, meu pai.
2: Pariu 7 cachorro.
1: Ô.
2: Duas fêmeas.
1: Quero não.
2: Duas fêmeas e 5 machos.
1: Olha. Quero não, obrigado.
2: Ô, Carlos Fernando, mas que esse cachorro é brabo.
1: É brabo, né?
2: Ô, Carlos Fernando.
1: Pra vocês que tá na roça é bom, né?
2: Tem que arrumar um pra capar ela.
1: Então.
2: O cachorro é muito boa, Carlos Fernando.
1: Isso.
2: É bom demais, né? O cachorro então, tem que ter na roça, né? Na roça tem que ter bastante cachorro.
1: Tem que ter sim.
2: Falou, Carlos Fernando. Fica com Deus aí.
1: Fica com Deus, Pedrão. Um abraço aí pra Eva, viu? Que você consiga aí, né, a adoção aí dos cachorrinhos, viu? Qualquer coisa, nós estamos aqui pra ajudar aí, né? Não digo através da rádio, mas no meu particular aqui, a gente ajuda você na doação aí, tá bom? Beleza, 3h59, todo... Opa, tem mais um aqui, tem um Lúcio, quase que eu esqueço do Lúcio. Beleza, Lúcio?
3: A música chama Primavera,
1: É
3: Carlito e Banduí. Ei, famosão bonito demais.
1: Aô, menino. Olha, eu não tenho ainda com Carlito e Banduí, eu tenho com Chico Rei e Paraná. Serve? Eu inverti aqui os áudios, eu coloquei o segundo ao invés de colocar com, esse aqui, o áudio primeiro.
3: Ô, Fernando.
1: Boa
3: tarde.
1: Boa tarde.
3: Fernando.
1: Vai tá doido.
3: Um modão pra nós aí, Fernando.
1: Na horta.
3: Mandar lá pra Maria Teixeira.
1: Certo.
3: Cidade Nova, Jair de Paulo da Silva.
1: Tá.
3: O Carlito Banduí. É Primavera. Aqui
1: isso.
3: O Lúcio Teixeira, do Baixo Centenário. Um abraço pra você, Fernando. Tamo junto.
1: Obrigado, Lúcio. A família Teixeira sempre participando com a gente, hein? Aí eu perguntei se era Amor de Primavera, que eu não entendi direito, ele respondeu.
3: A música chama Primavera.
1: Isso.
3: É Carlito e Banduí.
1: Tá.
3: Com um modão bonito demais.
1: Tá, Primavera de Amor, viu, Lúcio? Desculpa a correção aí, o detalhe aí, Primavera de Amor, viu? Maravilha, vamos que vamos, agora são 4 da tarde.
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8: O voleibol de Varginha segue em destaque nas quadras. A equipe feminina sub-15 da Semel Varginha Vôlei do Futuro venceu a equipe de Campo Belo por 2-0 durante o terceiro festival da Liga Sul Mineira, disputado no último sábado em Cambuquira. As atletas varginhenses dominaram a partida do começo ao fim, mostrando entrosamento, bom volume de jogo e muita segurança para garantir mais um resultado positivo na competição. Com a vitória, a equipe de Varginha fortalece sua campanha e confirma o bom momento do projeto Vôlei do Futuro, referência na formação de jovens atletas no sul de Minas. Agora o time retorna aos treinos no ginásio da Semel, no bairro São Geraldo, já de olho nas próximas etapas do Campeonato Regional da Liga Sul Mineira. O projeto é desenvolvido pela Secretaria Municipal de Esportes e Lazer e oferece treinamento gratuito para crianças e adolescentes, incentivando o esporte e revelando novos talentos em Varginha. Ronaldo Trombini, repórter Melodia.
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1: Amor Selvagem. A Denilson pediu essa aqui, hein? Amor Selvagem, Zezé de Camargo e Luciano. Um abraço pra todos aí no Tulipas do Campo 4 e 2.

0: regressar.
1: Aí as três namoradas, Lourenço e Lorival. Quem gosta dessa moda aqui é o Arthurzão das meninas, né? Um abração pro Renatão aí do Nova Opção também.
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1: o melhor tiragosto aí da área, hein?
2: A emoção está
1: é no Parque Rinaldi, o melhor tiragosto da área, com certeza. Que delícia. Abração aí, Renatão. Vamos com Ronaldo Viola e Praiano. Essa vai pro Índio aí no Corsete. Indião, meu amigo, você sumiu, amigão. Um abraço, Índio. Um abraço pra toda a família aí. Tá chegando Ana Rios e o Pop Love. Tchau!

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Boa tarde, melodioso ouvinte! Cheguei! Gente, olha, tem tardes, tem dias aí que passam tão depressa, não é mesmo? E outras nem tanto. E eu espero que essa tarde de terça-feira, essa tarde gostosa, passe bem devagar, tranquila, serena, para você curtir aí tudo que eu separei aqui de bom para tocar aí no seu coração, ok? Está começando mais uma edição do Pop Love, aqui na Melodia FM 102,3. Eu sou Ana Rios Fontoura e até às 18 horas você vai ter que me aguentar. Eu quero levar até você uma seleção especial de músicas, informações, boas reflexões e, acima de tudo, né, o carinho aqui, uma companhia leve e agradável. Enquanto o mundo aí parece viver cada vez mais apressado, e eu que o diga, ontem mesmo eu estava até comentando, eu corri tanto essa semana, parece que já é até sexta-feira para mim, tanto que eu corri. Ontem eu estava comentando que parecia que eu estava, que o meu espírito estava andando na frente do meu corpo, de tão apressada que eu estava, de tão ansiosa que eu estava, parece que o meu espírito estava à frente de mim já, indo na frente. Nossa, que estressante, né? Esse mundo é muito estressante. Mas este é o nosso momento da gente fazer uma pausa. Eu preciso também dessa pausa, respirar um pouco e lembrar que a vida precisa disso, né? Pra gente parar, respirar e viver esses instantes, né? Aproveitar esses instantes que falam aí de amor, que trazem boas lembranças. Então seja muito bem-vindo, onde quer que você esteja, receba o meu abraço e o meu carinho. O Pop Love já está no ar.

Tá dormindo no ponto, desperta aí e embarque aqui na nossa estação, Rádio Melodia FM 102,3. Eu sou Ana Rios Fontoura e esse é o nosso programa Pop Love, que vai ao ar todas as terças-feiras, das 16h30 até as 18h, trazendo músicas aí do pop nacional e internacional, românticas. Então fique comigo aqui, não saia daí, viu? Muito obrigado pela sua sintonia aqui na nossa programação. Mas eu quero também a sua participação, né? E mande para mim aqui a sua mensagem, o seu abraço, né? Me diz de onde você está nos ouvindo, principalmente, né? Quero saber aí de onde você está ouvindo o nosso Pop Love aqui. Mande um recadinho aqui, uma mensagem para o nosso WhatsApp. Anota aí, 35 3690 2743. Vou repetir, 35 3690 2743. Conta pra mim de onde você está ouvindo aqui o nosso programa Pop Love, né? Qual bairro, qual cidade, me conta aqui, tô aguardando a sua mensagem. Um grande abraço a todos aí que estão sintonizados aqui na nossa programação. Um abraço especial para Brenda, para Milka, para Júlia, para Paulo. A Brenda é sempre ligadinha aqui, né? Sintonizada aqui no Pop Love. Muito obrigada, viu, Brenda? E a próxima música eu dedico a você.

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1: Quem gosta de country e rock and roll já tem programa marcado para esta quinta-feira com a banda Evil Zé, atração da Quinta da Boa Música na cidade. O show será de 8 às 10 da noite na antiga estação ferroviária com entrada gratuita. Formada por Júnior Machado, Matias, Rafael Toledo e Delfino, a banda promete um repertório recheado de sucessos de artistas como Alan Jackson, Hank Williams e Johnny Cash, além de clássicos do rock que marcaram gerações. O projeto Quinta da Boa Música valoriza os artistas da região e oferece apresentações gratuitas ao público todas as quintas, numa realização da Prefeitura de Varginha, através da Fundação Cultural. Ronaldo Trombini, repórter Melodia.
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Tá dormindo no ponto, desperta aí, embarque aqui na nossa estação, Rádio Melodia FM 102,3. Eu sou Ana Rios Fontoura e vou com você até às 18 horas no nosso Pop Love. Isso mesmo, este é o nosso Pop Love, que vai ao ar todas as terças-feiras, das 16h30 às 18 horas. Tocando aí músicas que falam ao coração, do pop nacional e internacional. Muito, muito, muito obrigada a você pela sua companhia. Todos os dias recebemos uma infinidade de informações, notícias e preocupações. Por isso eu fico aqui muito feliz em saber que você escolheu passar parte da sua tarde conosco, né? De estar aqui, aquecendo o coração, recebendo aí uma dose de amor, de carinho através da nossa programação aqui, de músicas que falam ao coração, que falam de amor, né? Então, muito obrigado por cada mensagem também, por cada demonstração de carinho e por fazer do Pop Love um programa que vai muito além da música, ok? Muito obrigado a todo mundo aí que está sintonizado aqui na nossa programação. Quero mandar um abraço pro Jonas, pra Carol, pra Ju, lá do condomínio Tulipas do Campo, né? Acho que é Tulipas do Campo mesmo. E também pra Cleusa, pra Brenda, né? Pra Milka, pra Dona Regina. Tô vendo que tem a Dona a Maria também lá da portaria da Estimaster. Para o pessoal que trabalha lá na farmácia do Hospital Bom Pastor. Todo mundo aí que tá mandando mensagem aqui, muito obrigado pelo carinho de todo mundo, tá? E continue ligadinho na nossa programação, não saia daí, porque ainda tem muita música boa pra tocar e acariciar aí o seu coração, tá bom? E continue mandando aqui pra mim a sua mensagem. Algum recadinho que você quer mandar, algum abraço, pode mandar aqui que eu transmito com o maior carinho, com o maior amor, tá bom?

Agora são 17 horas e 29 minutinhos. Eu sou Ana Rios Pontoura e esse é o nosso Pop Love. Hoje, dia 4 de agosto, celebramos o Dia do Padre. Você sabia disso? Dia do Padre. Data escolhida em homenagem a São João Maria Vianney, conhecido como Cura d'Ars, sacerdote francês que se tornou um exemplo de dedicação ao ministério e ao cuidado espiritual das pessoas. Independentemente da tradição religiosa de cada um, esta é uma oportunidade para reconhecer o trabalho daqueles que dedicam suas vidas a orientar, aconselhar, consolar e anunciar a palavra de Deus. Em um mundo onde tantas pessoas vivem aflitas, desanimadas ou sem direção, uma palavra de fé, gente, de esperança, de acolhimento, pode transformar vidas. Isso mesmo. Por isso, eu deixo aqui o meu respeito, a minha gratidão a todos os padres que exercem seu ministério com amor, humildade e compromisso com Deus e com o próximo. E em especial, eu quero deixar o meu abraço aqui e também os meus parabéns ao Padre José Rodrigo. Esse padre, gente, é sensacional. Ele é da igreja lá da paróquia Imaculada Conceição, aqui em Varginha. Padre José Rodrigo, da paróquia Imaculada Conceição. Um homem de Deus, que faz um trabalho maravilhoso, evangelizando, ajudando pessoas. Por onde ele passa, ele deixa sua marca. Eu falo pra minha amiga lá, que é também... gosta demais dele, para minha assessora lá na Câmara. Gente, ele deixa um rastro de fé, de amor, de solidariedade e trabalho por onde passa. Parabéns, Padre José Rodrigo. Que Deus te abençoe muito, hoje e sempre. Inclusive, gente, o Padre José Rodrigo Pereira, ele vai receber uma homenagem especial concedida por mim lá na Câmara Municipal. Aliás, não vai ser na Câmara, né? Foi concedida por mim lá na Câmara. No dia 18 de agosto, terça-feira, vai cair uma terça-feira, no Teatro Capitólio, o Padre José Rodrigo receberá a comenda do mérito eclesiásticos. Deixa eu repetir aqui. Ele receberá a comenda do mérito eclesiástico, Padre Vitor, em reconhecimento à sua relevante atuação sacerdotal, evangelizadora, missionária e aos expressivos serviços prestados à igreja e à comunidade de Varginha. Então, você que conhece o Padre José Rodrigo da paróquia Imaculada Conceição, que gosta dele, que com certeza deve ter um carinho imenso por ele também, né? Antes ele estava na paróquia Nossa Senhora Aparecida. Hoje está na Imaculada Conceição. Você que o conhece, você é nosso convidado para juntos prestarmos essa homenagem a ele, né? Você é o nosso convidado especial para essa homenagem, tá? Essa homenagem vai acontecer dia 18 de agosto, às 19 horas, lá no Teatro Capitólio, em Varginha, ok? Padre José Rodrigo, da paróquia Imaculada Conceição em Varginha, receberá uma homenagem no dia 18 de agosto, às 19 horas, lá no Capitólio, no Teatro Capitólio. Você é nosso convidado especial para estar lá junto com a gente, para a gente prestar essa homenagem tão merecida a esse servo de Deus, ok? Então, eu conto lá com a tua presença.

Melodioso ouvinte, infelizmente o nosso Pop Love está chegando ao fim. Muito obrigada por permitir que eu fizesse parte aí da sua tarde. Espero que as músicas, as palavras de hoje tenham levado um pouco mais de alegria e esperança ao seu coração. Eu quero encerrar o programa de hoje com uma passagem que está na Bíblia, no livro de Salmo, capítulo 112, versículo 4, que diz assim: aos justos nasce luz nas trevas. Ele é misericordioso, compassivo e justo. O autor desse salmo está falando sobre a pessoa que procura viver de acordo com a vontade de Deus. Ele não diz que os justos nunca passarão por dificuldades. Pelo contrário, fala que haverá momentos, sim, de escuridão, de incertezas e de provações. Mas ele faz uma promessa extraordinária. Mesmo nas trevas, Deus faz nascer a luz. Talvez você esteja vivendo um momento em que tudo parece escuro. Uma notícia que abalou a sua família, uma enfermidade, uma preocupação com o futuro ou uma luta que parece não ter fim. Mas lembre-se de que a escuridão nunca vence a luz. É a luz que invade a escuridão. A escuridão não tem poder para invadir a luz. Basta uma pequena chama para romper a noite mais escura. Quando caminhamos com Deus, nunca estamos completamente sem direção. Não estamos sozinhos. Ele continua iluminando nossos passos, fortalecendo nossa fé e mostrando que sempre existe esperança para quem confia nele. Que você leve essa certeza para essa semana. Por mais difícil que seja o caminho, Deus continua sendo a nossa luz. Eu sou Ana Rios Fontoura. Que Deus abençoe você, a sua casa, a sua família, o seu trabalho, ok? Um grande abraço e até a próxima terça-feira aqui no Pop Love, na Melodia FM 102,3, a rádio do seu coração. Foi um prazer, uma alegria imensa estar com você hoje. Esse momento me faz muito bem e toda semana eu torço para chegar rapidinho a terça-feira para eu poder estar aqui com você, tá bom? Um grande abraço, até semana que vem.

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1: Para quem quer cuidar da saúde e melhorar o condicionamento físico, uma novidade em Varginha. A Secretaria Municipal de Esportes e Lazer está com inscrições abertas para aulas gratuitas de cross-training. A atividade é indicada para pessoas de todos os níveis de condicionamento físico e trabalha com força, resistência, mobilidade, coordenação e preparo físico, sempre com acompanhamento profissional. As aulas acontecem às segundas e quartas-feiras, das 5 às 6 da tarde, no tatame da CEMEL, sob orientação do professor Igor. As vagas são limitadas e as inscrições podem ser feitas pelo formulário disponível na bio do Instagram da CEMEL. A iniciativa faz parte das ações da Prefeitura para incentivar a prática esportiva, promover saúde e oferecer mais qualidade de vida à população. Ronaldo Trombini, Repórter Melodia.
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6: Dezoito horas.

0: Nossas palavras têm testemunhado o amor de Deus? Olá, meu irmão, minha irmã, que bom estarmos juntos mais uma vez aqui comunicando a Boa Nova. Hoje nós vamos refletir sobre uma passagem que está no Evangelho de São Mateus, capítulo 15. E ela nos traz uma reflexão muito importante sobre o quanto que as nossas palavras, principalmente, mas nós estendendo um pouco mais a reflexão, quanto que as nossas atitudes também têm testemunhado o amor de Deus na vida, com as pessoas que estão à nossa volta, porque nós devemos pensar muito sobre isso. A melhor forma de levarmos o amor de Deus para as outras pessoas são com as nossas ações, são com o jeito que a gente leva a vida. E nessa passagem, que está em Mateus 15, versículos 1 e 2 e de 10 a 14, Jesus é questionado sobre os discípulos não terem cumprido uma tradição. Os fariseus e mestres da lei o confrontam mais uma vez sobre uma tradição que os discípulos não estavam lavando a mão antes de comer o pão. E essas pessoas eram muito apegadas às tradições, só que muitas vezes as palavras que elas diziam, as atitudes dela, o modo como elas viviam, não tinham a ver com o testemunho do amor de Deus. Isso serve de um alerta para todos nós, para repensarmos a nossa fé, repensarmos a nossa vida e entendermos se de fato o jeito que nós temos vivido, a maneira como nós falamos com as pessoas, as palavras que saem da nossa boca, são palavras que testemunham o amor de Deus. Então, nessa passagem diz assim: naquele tempo, alguns fariseus e mestres da lei, vindo de Jerusalém, aproximaram-se de Jesus e perguntaram: por que os seus discípulos não observam a tradição dos antigos, pois não lavam as mãos quando comem o pão? Jesus chamou a multidão para perto de si e disse: escutai e compreendeis, não é o que entra pela boca que torna o homem impuro, mas o que sai da boca. Isso é que torna o homem impuro. Então os discípulos se aproximaram e disseram a Jesus: sabes que os fariseus ficaram escandalizados ao ouvir as tuas palavras. E Jesus respondeu: toda planta que não foi plantada pelo meu Pai Celeste será arrancada. Deixai-os, são cegos guiando cegos. Ora, se um cego guia outro cego, os dois cairão no buraco. Então Jesus, sempre que tem esses episódios que ele é confrontado e as pessoas que se sentiam ameaçadas pelo seu testemunho, pela sua vida, o confronto, tentando pegar partes ou de tradição ou alguns detalhes ali para que confrontassem a ele pelas atitudes dele ou dos discípulos, Jesus sempre foi muito firme, sempre colocou a essência do que deve ser analisado. Então, Jesus, o que ele quis dizer ali? Que as pessoas estavam tão preocupadas, né, os mestres da lei, os fariseus, com uma tradição, que eles não estavam de fato preocupados em como eles estavam vivendo a vida deles e testemunhando o amor de Deus. Isso deve ser algo muito forte em nossa vida. Sempre que nós pensarmos sobre como tem sido a nossa vida, e antes também de apontarmos o dedo para alguma outra pessoa, nós devemos refletir: de fato a minha vida tem se relacionado com o testemunho do amor de Deus? Ou eu tenho apenas usado a minha vida para apontar o dedo para as outras pessoas, para tentar achar brechas ou achar pontos ali que eu vou acusar a outra pessoa? Muitas vezes essas atitudes, elas vão afastando a nossa identidade de filhos e filhas de Deus, pois a nossa preocupação muda de foco, enquanto poderíamos estar preocupados em sermos pessoas melhores, pessoas que trazem o amor nos seus gestos, nas suas atitudes, no seu jeito de viver. O tempo gasto para isso acaba que é revertido para outras coisas, para tentar acusar o outro, para tentar intimidar o outro. E Jesus é muito claro ao dizer que o problema maior não é o que entra na boca, o que faz o homem ser impuro, mas sim o que sai. Então, é aquilo que já vai sendo cultivado dentro da pessoa, ela vai cultivando aqueles sentimentos ruins e aí ela só consegue externalizar também coisas negativas. E aí o evangelho, o amor de Deus, não é presente na vida dessa pessoa. Por mais que ela possa ocupar determinadas posições, determinados cargos, que em tese deveriam estar relacionados à evangelização, a levar o amor de Deus às outras pessoas. Então devemos pensar muito sobre isso, devemos refletir sobre a nossa vida. Se o jeito que nós estamos vivendo tem refletido sobre o amor de Deus, se nós acreditamos nesse amor, se nós vivemos esse amor, se nós temos a nossa fé, essa fé deve ser externalizada. Como uma frase muito bem conhecida diz, uma fé sem obras é uma fé morta. E as obras não estão em a gente fazer uma missão em algum lugar. Nesse estado é também. Mas a fé com obras está no nosso dia a dia. Está nas palavras que saem da nossa boca. Está no jeito que nós olhamos para as pessoas. Está no jeito que nós acolhemos a dor das pessoas que estão precisando de um apoio. Está na maneira que nós lidamos com as dificuldades do dia a dia, com as diferenças no dia a dia. Está na maneira que nós agimos com as pessoas no momento que nós podemos escolher se nós vamos ter uma boa atitude ou uma atitude que não é tão boa. Onde nós temos que ter o discernimento e devemos cada vez mais cultivar a nossa relação, a nossa fé, deixar ela cada vez ser maior para que nós possamos ser cada vez mais inspirados para sempre seguir o melhor caminho. Todos os dias nós temos a oportunidade de levar a palavra de Deus, levar o seu amor através da nossa vida. A maior evangelização que pode existir é a nossa vida, para que nós possamos levar para as pessoas Deus em primeiro lugar. E quando nós levamos Deus, não quer dizer que eu queira pegar um tempo ali, falar de leituras da Bíblia para a pessoa, não. Levar Deus para os outros é levar amor, é levar compaixão, é levar paciência, é levar acolhimento. Quando nós levamos isso, nós estamos evangelizando. A evangelização não está em dizer apenas sobre as palavras de Deus, e sim em compreender a palavra de Deus, ter ela como ensinamento e transformá-la ela em ação em nossa vida. Pois quando nós acolhemos a dor do nosso irmão, da nossa irmã, quando nós damos um abraço, temos um gesto de acolhimento, quando nós falamos palavras que são de bondade, de amor, é o amor de Deus sendo vivo através da nossa vida. E não tem nada mais lindo do que isso. A evangelização começa no nosso jeito de viver, para que nós possamos ser de fato pessoas que levam a sério os ensinamentos da palavra de Deus e colocam em prática em seu dia a dia. É um grande desafio. É muito mais fácil talvez você decorar diversas passagens e falar sobre elas do que você de fato levar o amor de Deus para as pessoas que estão à sua volta. O grande desafio que nós temos como seguidores de Jesus é esse: levar o amor de Deus para esse mundo, no nosso jeito de viver. Pois a palavra deve ser embasamento, mas a nossa atitude é realmente o amor em movimento. E cada vez mais que nós absorvemos os ensinamentos, entendemos cada vez mais sobre esse amor tão grande que é difícil de compreender, é difícil de entendermos na sua completude, mas cada vez que nós buscamos nos aprofundar mais, com certeza a nossa vida será cada vez mais reflexo do amor de Deus. Isso deve ser a nossa missão de vida. E nós temos a oportunidade de fazer isso todos os dias. Cada um de nós temos a oportunidade de levar o amor de Deus, de ser reflexo desse amor. Basta nós estarmos atentos e entendermos que evangelizar é de fato isso. Com o embasamento lógico da palavra, mas principalmente levando a palavra através da nossa vida. Então que possamos refletir sobre isso, sobre o que tem saído do nosso coração, o que tem saído de nós, o que tem saído da nossa boca. Tem a ver com o amor de Deus ou não? Se nós entendermos que não, é tempo de mudança. É tempo de olharmos para dentro com muita maturidade e entendermos que devemos fazer ajuste de rota. E começar a entender a evangelização como um jeito de viver. Pois assim, nós de fato levaremos para o mundo esse amor que toma conta do nosso coração e esse amor que faz realmente o mundo mudar, as relações mudarem. Desejo uma ótima semana e fique com Deus.
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2: Dezoito horas e 12 minutos.
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0: Olá, você, muito boa noite. Agora são 18 horas mais 13 minutos em Varginha. Esta é a Rádio Melodia 102,3 e nós estamos começando o programa Bola na Rede. Tudo o que acontece nos esportes de Varginha, de Minas, do Brasil e do mundo, você fica sabendo aqui no Bola na Rede da Rádio Melodia FM. E vamos que vamos, hoje é terça-feira, hein? Terça-feira, dia 4 de agosto de 2026. Nesta data, nós comemoramos o Dia do Padre, o Dia do Sacerdote. O santo do dia de hoje é São João Maria Vianney. São João Maria Vianney, rogai por nós. Eu sou o José Ladiro, repórter Sem Limites, e junto comigo, esta noite, Paulo Baroni e também o Felipe Trombini. Nós iremos comandar para você e por você o programa Bola na Rede. Muitas informações esportivas, você fica sabendo de tudo sobre os esportes e você pode participar com a gente através do 3690-2743. 3690-2743 é o nosso zap zap aqui da Melodia. Você manda a sua mensagem de texto e nós teremos um imenso prazer em divulgar você aqui. Vamos apresentar os nossos comentaristas que trabalharão conosco hoje, essa noite. Começando com ele, Paulo Baroni. Seja muito bem-vindo ao programa Bola na Rede, aqui da Rádio Melodia FM. Boa noite, Paulo.
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2: Boa noite, Zé Ladir. Boa noite, Felipe Trombini. Um abraço lá pro seu pai, amigão. É, tamo aí, galera, né? Copa do Brasil. Uns jogos aí que tem tudo pra ter uma zebrinha, Zé Ladir. Hoje tá...
0: E vai ter, viu?
2: Não sei não. Hoje tá apontando pelo menos uma zebra aí. Mas um abraço pra galera. Tamo aí pra gente conversar sobre o futebol do dia de hoje.
0: Beleza. E conosco também tá o Felipe Trombini. Felipe, que vai trazer aí os seus comentários a respeito de todos os esportes. Fala aí, Trombini, boa noite, é um prazer tê-lo conosco.
3: Uma boa noite, José Ladir, boa noite, Paulo Baroni. Obrigado a você que nos dá carona, você que está no Uber, você que está no carro, acompanhando a 102.3 MHz.
0: Beleza, e por falar em carona e por falar em abraços, já queremos mandar aqui uma série de abraços, né? Mandar um abraço primeiro aqui para o nosso amigo Paulo Sérgio Silva. Ele está aqui conosco, comunicando conosco aqui no nosso zap zap. E o Paulo Baroni, Felipe, está fazendo um nível hoje 5.4, e aí está mandando um abraço para nós é que mandamos um abraço para ele, desejando felicidades, desejando sucesso,
3: muitos anos de vida,
0: né, gente?
2: Parabéns, é um cara bacana da área do esporte, gosta muito, né? Está sempre desenvolvendo esporte na cidade. Um abraço, muitos anos de vida, saúde e que continue esse cara bacana que você é.
0: Beleza, Felipe. E aí, Felipe? Um abraço pro Paulo.
3: Um grande abraço, muitos anos de vida, sucesso e que ainda tenha muitos mais aniversários.
0: Beleza, também quem está conosco é o Pira da Plascar, o Lala Seresteiro, nós já falamos aqui, o Sou Fernando, flamenguista lá do Sion. Alô, Sou Fernando. Tem o Darinho pelas ruas da cidade, o Ademir do Camilo, o Paulinho da Relojoaria, ali na Rua São Paulo, o pessoal da tapeçaria Garbato, lá na Avenida São José, o Marcão e o Mateuzinho da Pastelaria Esperança, o pessoal da Mercearia Paraná, o Zé Ila do Sion, o Paulo Xuxo, o Chiquinho da Barraca da Feirinha, a mãe do Vinícius, lá no Padre Vito, e tem muita gente. Daqui a pouco a gente vai falar mais. Vamos começar o nosso programa de hoje falando a respeito do Amadorzão, que começou no último dia 2 de agosto, o maior e mais completo campeonato de futebol de Varginha. O Amadorzão 2026, realizado pela Prefeitura e organizado pela CEMEL, Secretaria Municipal de Esportes e Lazer. A primeira rodada teve 4 jogos, uma média de mais de 5 gols por partida, 22 gols marcados. E vou falar uma coisa para vocês, viu? A gente tem tudo para que nessa segunda rodada, que começa no próximo domingo, aí terão 5 jogos. Muitas coisas boas irão acontecer e o campeonato continua empolgando, continua trazendo pessoas de fora, cada vez mais jogadores de outras cidades querendo participar do Campeonato Amadorzão aqui da cidade de Varginha, porque é sempre profissional, né, Paulo?
2: Sim, e outra coisa, nós vamos estar sempre falando sobre artilharia, viu, Zeca?
0: É verdade.
2: O jogador aí que estiver metendo gol aí...
0: É o Léo Mineiro com 3 gols.
2: Por enquanto, ele. Então, galera, ó, toda semana que a gente...

0: tá pegando agora pela primeira vez o gol, tem gente que trocou de um time pro outro. É, os times que subiram do bairrão agora com as desistências que tiveram no Amadorzão estão trazendo esse desafio pro pessoal, porque tinha muita gente que compartilhava um jogador que jogava no Amadorzão, também é pro bairrão. E agora os times estão tendo esse novo desafio, além, é claro, da quantidade de jogos que ainda estão por vir.
1: E o outro artilheiro do campeonato é o Gabriel Porquinho, do Figueirinha, marcou 2 gols, né? O Léo marcou 3 e o Porquinho marcou 2 gols. A gente vai falar, vai trazer esse aqui, é muito importante. O pessoal que quiser mandar também as escalações do time, como que estão seus times para
2: contratações,
1: a competição.
2: Contratações, né, Zé?
1: É verdade.
2: E aí eu acho que tem time mais disciplinado. Entendeu? Até ontem você estava falando sobre alguns retrospectos aí, né?
1: Retrospecto, é verdade.
2: Então, se a gente puder toda semana atualizar alguma informação ou outra, acho importante, né? Então, o pessoal que está aí, que participa, que são os diretores desses times aí, se puder passando a informação, isso a gente passa aqui no programa.
1: Quem é o jogador que vai ser o destaque? Quem é o destaque dos times? Isso aí é muito importante trazer pra
2: Exatamente.
1: Gente aqui.
2: Exatamente.
1: Porque o pessoal gosta também de ouvir aqui na jogador, gosta de ouvir aqui
2: o nome dele na rádio, com certeza,
1: né? É importante. Beleza, gente, 18h20, programa Bola na Rede, eu, o Felipe e o Paulo transmitindo emoção para você. E amanhã, dia 5, quarta-feira, vai acontecer a reunião do Conselho Técnico do Campeonato Sub-14, o Amadorzinho, que vai acontecer aqui em Varginha, hein? A reunião vai ser realizada na CEMEL às 18 horas e será indispensável a presença dos representantes das equipes que irão participar. Amanhã também nós vamos trazer aí uma palavrinha a mais desse Amadorzinho, ou então Sub-14, categoria de base, futuro do futebol profissional e amador aqui de Varginha, né, Paulo?
2: É, assim, antes de comentar sobre o futuro, porque a gente até falei ontem, né, que essa garotada, a gente precisa prestigiar, apoiar, principalmente a Secretaria de Esporte de Varginha. Aqui o Henrique está informando, passou uma mensagem aqui, que nos 4 jogos do Amadorzão, que foi registrado 1.167 torcedores nos 2 estádios. Então, para você ver que o pessoal está prestigiando.
1: Justamente.
2: A gente torce até que isso aqui duplique, né? Que, rapidamente. Ainda mais a gente tá sempre aqui batendo na tecla, que está sendo um torneio muito bacana, com ótimos times. Times que estão aí.
1: É novidades, né, Paulo?
2: É, novidade. Times que estão se reforçando. E eu acho que a tendência é que aumente esse número de torcedores.
0: Eu digo para você mais uma coisa. Eu acompanhava os boletins do Boa Esporte e do VEC. Essa média de torcedores está bem mais alta do que desses dois times, quando eles estavam jogando no Campeonato Mineiro.
2: O pessoal gosta, Felipe. São jogadores também daqui de Varginha, conhecidos. Então vai a família, vai, né, o conhecido, vai o vizinho. Então o pessoal gosta de acompanhar também, até pelo que são amigos da cidade.
1: Então tá aí, gente, um abraço pro Henrique Lemes, né, que ele também, além de ser nosso comentarista, é o secretário municipal de esportes e lazer aqui de Varginha, fazendo um trabalho excelente, sempre gostou do esporte, sempre trabalhando aí com afinco para que o esporte possa ficar lá nas alturas. E junto com o prefeito também, o Leonardo Ciassi, e o pessoal da prefeitura, que gostam do futebol, que dão total apoio ao futebol. Acho que o futebol amador da cidade de Varginha, o esporte especializado, está aí de bom tamanho com o prefeito, com o secretário, recebendo essas informações, recebendo esse apoio total da administração municipal e também da Câmara de Vereadores. Isso é importante, né, Felipe?
0: Muito importante. Inclusive, falando do Amadorzinho, a gente já falou ontem que ia ter essa reunião e a repercussão foi muito positiva. O pessoal dos times que eu falei pelo Instagram estão bem animados. Deve dar uma galera bem interessante lá, uma quantidade boa de equipes na reunião de amanhã.
1: Com certeza, a gente espera que todas as pessoas participem aí, que estejam interessadas. O Denilson Figueirinha também, um dos nossos comentaristas, ele falou aqui da semana passada que se tem algum dirigente que tem 2 equipes, coloca umas 2 equipes no Amadorzinho também, vai participar, entendeu? Então isso é muito importante, as categorias de base aqui da cidade mostrarem que que tem talentos, que tem jogadores à altura, que serão os craques do futebol

0: amanhã. Então amanhã, às 18 horas, lá na sede da CEMEL, esta reunião do Amadorzinho. 18h24, tem mais uma notícia aqui também, uma notícia importante. Caminhada Rural da CEMEL será neste sábado, dia 8 de agosto, percurso de 12 quilômetros. Será realizada neste sábado, dia 8 de agosto, mais uma caminhada rural da CEMEL. O percurso terá 12 quilômetros e o trajeto vai ser até a venda do Marculino. A saída está prevista para as 7 horas da manhã, com concentração às 6h30, saindo da Academia de Rua do Santa Maria. Haverá serviço de apoio, como ambulância, água e carro de apoio, durante todo o percurso, além de ônibus para a volta do pessoal que participar da caminhada. Convide toda a sua família, seus amigos, né? Isso aí é muito importante, trilha por áreas rurais, muito ar puro, saúde e confraternização. Mais detalhes e inscrições, entrar em contato com a CEMEL pelo telefone 3690-2172. Aí, Paulo, dá pra encarar essa? Dá pra encarar, Felipe?
1: Ah, eu acho que é um prato cheio pra quem gosta, né, de fazer a caminhada. E até porque ali no bar do Marculino é uma delícia, eu conheço.
0: Bom demais, entendeu? Hein?
1: Depois da resenha, com certeza o pessoal ali. E o que você falou, né? Na volta tem que ser de ônibus, né?
0: Ah, tem que ser, você não aguenta não, né?
1: Ainda mais se tomar uma gelada, como é que faz?
2: Ah, sempre que eu consigo participar de uma dessas caminhadas da CEMEL, eu vou. Eu tenho conseguido ir muito nas caminhadas noturnas, que também é um outro atrativo. Quando tem, eu sempre tô tentando participar.
0: Se você não aguentar a caminhada, te joga dentro do carro lá, você já te leva também, né? Todo jeito você chega lá, pode ter certeza disso. E uma coisa muito
1: organizada... Carro de apoio, né?
0: Eu já tive a oportunidade de participar dessa caminhada, é muito organizada, muito certinho, o pessoal, tudo bacana, entendeu? Então isso aí é muito importante. Primeiro você tem que cuidar da sua roupa, a roupa que você vai, tem que ser confortável, o tênis... Né, um tênis gostoso, aquele tênis velhinho teu que você gosta, que está sempre andando para não dar bolha. Então é bom participar disso aí, tem água, tem frutas e tem grandes amizades que você faz nessa caminhada. Vale a pena, viu, Paulo? Se você puder arriscar aí, ó, beleza pura. 18 horas mais 26 minutos e o módulo 2 do Campeonato Mineiro já vai ter jogos aí no final de semana, os jogos da volta, e as duas equipes que se saírem melhores serão as classificadas para a elite do Campeonato Mineiro. O jogo vai ser em Aimorés e Vila Nova. O Aimorés que vai em busca do resultado positivo. O Vila ganhou de 1 a 0. E Democrata e Mamoré. O Democrata que venceu por 2-1. Os dois melhores aí na elite do futebol mineiro. Poderia aumentar essa proporção de times, de clubes do Campeonato Mineiro na elite, mais dois, para ajudar os outros times também, senão fica parado a vida inteira, né, Paulo? Um ano parado.
1: Mas assim, o torneio estadual, né, já não tem aquele privilégio mais, né, que já teve. Eu gosto muito, acho um erro, entendeu? Porque a torcida gosta, ainda mais quando chega ali Cruzeiro, Atlético, América, numa final, Vila Nova... Sempre deu grandes jogos, né? Então, também concordo. Acho que até para... É o que você falou, o pessoal tá lutando, né, Zeca? Duas vaguinhas a mais não ia atrapalhar
0: nada. Não atrapalha nada, né?
2: Eu também concordo. Tem alguns campeonatos que sobe um de cada vez. Cai um e sobe um. E você vê, por exemplo, a Série A cai em quatro, sobe em quatro. Você vê uma movimentação da CBF para na Série D. A Série D. Ter uma quantidade fixa.
0: Subir mais times, né?
2: Não apenas subir. Você ter um pessoal que vai para as oitavas e no outro ano está garantido na Série D. Não fica aquela insegurança de não ter calendário no próximo ano.
1: Até porque, igual o Zeca falou ontem, né, Zeca? O time que jogou melhor todas as fases aí, exato, tá perigando,
0: tá ficar perigando fora. A cair.
2: Exatamente.
1: Então, assim,
0: uns já caíram.
1: Então, assim,
0: caso Boa Esporte,
1: lutou. Não, então, mas se eu não me engano, o Amoré, que tava, que jogou, tava sempre.
0: Mamoré tava quase
1: Mamoré, caindo. Né? Não, mas Mamoré. Tem um time aí que você falou, não sei se era o Amoré, que ele estava em primeiro o torneio inteiro.
0: Uberaba,
1: o então, por Uberaba, exemplo, a gente pode chegar agora e ficar fora, entendeu? Exato. Então, isso acho pra quem tá administrando esse clube, isso é muito triste.
2: Muito, não, investimento, treino, tempo, principalmente o tempo. A gente perde o tempo quando não tem o nosso trabalho valorizado. Ou, por exemplo, tem umas vagas cativas. Não, no outro ano você tá garantido aqui nessa fase, por exemplo. Que nem tem na Copa do Brasil, né? O pessoal quer top 8 do Campeonato Brasileiro já entra na fase lá na frente, não é? O top 10.
1: Exatamente.
2: E aí tem o pessoal que não gosta de muito sendo rebaixado. Ah, porque devia, o Campeonato Brasileiro devia rebaixar um ou dois. Ah, porque ficam alguns clubes correndo da zona de rebaixamento. Sim. Se você não tá brigando lá em cima, você vai brigar lá embaixo.
1: O torneio que dá mais oportunidades é a Copa do Brasil.
0: Copa do Brasil,
1: é. Ela pega
2: mais democrático.
1: Times de vários lugares aí do Brasil.
0: Times até de série D.
1: E todo que revelam, né? bons jogadores, chegam, viu? Né? Revelam bons jogadores.
0: Grama ali, jogando com o coração.
1: Fica os olheiros aí vendo os jogadores e eu acho que teria que ser por aí.
0: Ó, gente, 18 horas mais 30 minutinhos. Vamos falar agora aqui dos jogos das oitavas de final da Copa do Brasil. Dois jogos hoje, dois jogos importantes, jogos da volta já, né? Da Copa do Brasil. Às 19 horas e 30 minutos, daqui a pouquinho, 19h30, nós teremos lá no Alfredo Jaconi, na Serra Gaúcha, Juventude e Atlético Mineiro. No jogo da ida, no último sábado, na Arena MRV em Belo Horizonte, as duas equipes não saíram do 0-0. A situação, quem vencer no tempo normal, garante vaga nas quartas de final. Em caso de novo empate, a decisão vai para as cobranças de penalidades. Antes de vocês comentarem aqui, como vêm as duas equipes para a partida de hoje em Caxias do Sul. O Juventude, o time gaúcho, aposta na força de jogar em casa e no bom retrospecto como mandante na competição. O treinador Maurício Barbieri conta com a volta de Rodrigo San, mas tem desfalques importantes no setor defensivo e no meio campo, como Messias e Mandaca. O provável Juventude vai de Jandrei, Gabriel Pinheiro, o Messias, Rodrigo San, Marcos Paulo, Aderlan ou Natan, Lucas Mineiro e Raí Silva e Patrick, Fábio Lima, MP, Alisson, Safira e o treinador é o Maurício Barbieri. Já o time mineiro, hein? O Galo Mineiro. O Alvinegro chega sob cobrança após um desempenho abaixo das expectativas no jogo de ida lá em Belo Horizonte, que terminou com vaias da torcida. Nós falamos isso aqui ontem aqui. O técnico Barba, o Eduardo Domingo, tem força máxima disponível e precisa de uma vitória simples fora de casa para classificar. Provável Galo, Everton, Natanael, Juan Tressoldi, Lianco e Renan Lodi, Tomás Pérez ou Cissé, Maicon e Vitor Hugo, o Coelho ou Alan Minda, Bernard e Cassierra. O treinador é Eduardo Gomes. Gostaria de opiniões de vocês sobre esse jogo. Atlético mais time, né, gente? Muito mais time, tecnicamente falando, mas jogando na casa do adversário é perigoso, né, Felipe?
2: Eu já puxo aqui o comentário do Paulo, que a Copa do Brasil é a mais democrática que tem. Você tem um time da Série A enfrentando um time da Série B, os dois estão empatados em 0-0 e agora dependem apenas de si para fazer o resultado. E aí você vê muito mais mérito do Juventude de conseguir parar um time mais preparado que é o Atlético Mineiro. E agora a cobrança está mais para o Atlético Mineiro. No papel a gente vê um bom time mineiro indo até o Alfredo Jaconi fazer esse desafio, né?
1: Mesmo fora de casa, Felipe, eu penso que o Atlético ele ainda é o favorito.
2: Exato.
1: Agora, no papel, né?
2: No papel.
1: Esse jogo está cheirando uma zebra.
2: Aí, ó.
0: Era ele. É verdade, né, Paulo?
1: Porque o Zeca acabou de falar, o retrospecto do Juventude dentro de casa é muito bom, entendeu? Tem um técnico que sabe, entende de futebol, não é bobo. Então é ali no Caldeirão, aquela friagem toda ali.
2: Friagem.
1: Entendeu? Não sei. Tá o com cheiro.
0: Pesa, né?
1: Não, então, o Atlético, repetindo, favorito pra passar. Pela camisa.
2: Pela camisa.
1: Agora tem que jogar bola.
0: E a outra partida da volta, né? Que será no estádio Mangueirão, lá em Belém do Pará. Ei, Mangueirão, é Mangueirão bonito, hein? Às 21 horas e 30 minutos tem Remo e Santos. Como chegaram as equipes? O Remo, time comandado por Léo Condé, é um mineiro, segurou um empate em 0-0 na Vila Belmiro e agora aposta na força da sua torcida em Belém para buscar a classificação inédita. O Santos, a equipe de Cuca, dominou amplamente o jogo da ida com 69% de posse de bola. Só que tem um detalhe, gente, é que antes de terminar a leitura, posse de bola não ganha jogo. E muitas finalizações. mas pecou nas conclusões. O Peixe tenta transformar esse volume ofensivo em gols para avançar sem depender dos pênaltis. Como o primeiro jogo terminou empatado, quem vencer hoje leva a vaga. Empatados, vai para as cobranças de penalidades. Antes de falar as duas equipes, queria perguntar para vocês a opinião de vocês. Felipe, pênalti é habilidade ou sorte?
2: Olha, o jogo lá em Belém, e vocês não estão acostumados, gente, a ver jogo esquisito. Toda vez que tem Remo e Paysandu, eu paro e assisto. Aquilo ali é caldeirão. Aquilo ali é estádio lotado. E com certeza o torcedor do Remo está enxergando na Copa do Brasil um jeito de salvar o ano, de ter algum título. Já não vê no Campeonato Brasileiro chance de não cair. Esse pessoal vai lá, o 12º jogador vai fazer pressão. Se for para os pênaltis, esse pessoal vai gritar do início até o fim. Quando chega o Santos vai vaiar com toda a força, quando chega o Remo vai gritar com toda a força. Você vai ver, nossa, esse vai ser um jogo interessante de assistir, porque o Remo, que não vai bem no Campeonato Brasileiro, mas precisa só...
0: Copa do Brasil é diferente, né?
2: A Copa do Brasil é outra coisa.
1: O Santos também não vem.
2: Que era o que eu ia falar. O Santos também tá... Por que que a zaga tá boa? Por que que a posse de bola tá boa? Porque eles estão segurando a bola. Pra quem que eu mando essa bola pra a bola entrar no gol? Não tem. E aí daqui a pouco a gente vai falar de um jogador específico aí que, né, vai faltar.
0: Mas você não respondeu a minha pergunta ainda. Habilidade?
2: Ah, eu não vou fugir dessa.
0: Ou sorte.
2: Não, é, precisa de muita habilidade e muito sangue frio pra você não tropeçar na frente de um paredão cheio de torcedor do Remo.
0: E aí, Paulo?
1: Olha, bater pênalti não é simples. O pessoal acha, né? O semi-profissional, a gente que também
0: é verdade. É, mandou,
1: acha que na hora é muito fácil. Pegar a bola, atravessar um campo com o estádio lotado, vaiando.
0: Isso e não você é precisando fácil. Da vitória, hein?
1: Não é fácil, a perna pesa, entendeu? O goleiro, ele fica muito grande ali na frente do gol, não é simples. Eu acho que, independente, Zeca, se é habilidade ou não, eu acho que a pessoa tem que ser firme, porque se ele bater com firmeza e perdeu, pelo menos a torcida, não, o cara foi lá...
0: Bateu,
1: alguém tem que perder, né?
0: Tem que dar um mérito pros goleiros também.
1: Então,
0: que
1: alguém vai, pontos, um né? time só que vai passar. Então, alguém vai errar. Então, assim, o duro é quando o jogador do seu time vai lá, bate igual,
0: de qualquer jeito,
1: igual
0: né?
1: o nariz dele lá, é de qualquer verdade. Jeito. Aí que é dureza.
0: Igual, cara, vou bater ali. É, o goleirão tá só olhando e vai lá e pega.
1: Dá aquela cavadinha na mão do goleiro.
0: Dá
1: a
0: cavadinha na mão do goleiro.
1: Aí é dureza.
0: Ô, gente, aprovável as escalações, né? O Remo vem de Marcelo Rangel, Marcelinho, Marlon, Matheus, Felipe e Mike, Leonel Pico, Zé Wellison, Zé Ricardo, Jajá, Iago Pikachu e Aleph Manga. O treinador é o Léo Condé. O Santos vem de Gabriel Brazão, Igor Vinícius, Adonis Frias, João Ananias e Escobar, Christian Oliva, Gabriel Bontempo, Roleiser, Barreal e Neymar. E também o Gabigol, o treinador é o Cuca. Você pode assistir a partida, que terá transmissão ao vivo pelos canais Sport TV e no sistema Pay-Per-View da Premier. Tá, gente? O jogo lá do... O primeiro jogo do Atlético Mineiro, que eu acabei de falar aqui, você pode assistir pelo Amazon Prime Video.
1: Quem passa, Zeca?
0: Nesses dois jogos?
1: Nesse aí do Santos.
0: Nesse do Santos? Vou falar uma coisa pra você,
1: ouvir,
0: viu?
1: Vamos ouvir.
0: Eu tô achando que o Remo passa.
1: Olha, eu acho
0: que... jogar em casa, pelo fator casa.
1: É, o fator casa. Mas eu acho que o Santos, dessa vez, vai passar. Ele tá precisando muito de um resultado aí pra torcida. Já, a torcida vem sofrendo já há um bom tempo aí.
0: Tá sofrendo muito, hein?
1: Eu acho que dessa vez ele não vai perder. Apesar que você falou, né, Zeca? Ganhar do Remo lá dentro do campo deles, aquilo lá hoje vai estar fervendo, lotado. E não vai ser fácil.
0: O Bahia,
1: o Bahia eu aposto isso, no hein? Santos.
0: O Bahia que fala isso. Eu vou quatro lá dentro, hein?
1: Então.
0: Aí. Então, gente, grandes jogos hoje. Dois jogos importantíssimos.
1: Aí e o da Galo, Zé?
0: Da Copa do Brasil.
1: Esqueci, e o Galo?
0: Olha.
1: Você é cruzeirense, o Galo, Zé?
0: Eu vou pelo bom futebol, mas o Galo vai passar apertado contra o Juventude.
1: Não, mas e aí? Você não respondeu também.
0: Eu vou no empate, o jogo vai pra penalidades.
1: Quem passa?
0: Aí na penalidade é sorte.
1: Tá em cima do muro, hein?
0: E ontem também aconteceu um grande jogo, né? O Atlético Paranaense, o Furacão, venceu Vitória por 2-0. Pra cá é final, Atlético Paranaense 2, Vitória 0, na Arena da Baixada em Curitiba. Os gols de João Cruz, aos 8 do primeiro tempo, e Dudu, no segundo tempo, marcaram para o Furacão. Destaque, os dois gols foram anotados por crias da base atleticana, ambos com 20 anos. O Vitória ainda acertou a trave no início com René, mas o time paranaense controlou as ações do confronto. O próximo jogo, duelo marcado para quinta-feira, às 20 horas. Tá, vocês falaram sobre isso ontem. E aí, deu o Atlético mesmo, jogando em casa, o fator casa fez valer.
1: Fator casa, mas não está decidido, Zeca.
0: Não.
1: Se o Vitória faz 1-0 até os 30 minutos do primeiro tempo, tudo depois pode acontecer.
2: É outro time que eu presto atenção sempre que está jogando em casa. É, principalmente no quando tá fazendo o clássico contra o Curitiba, vira um inferno mesmo. Ali dentro da arena deles dá um clima muito diferente. E como você falou, o primeiro gol já saiu muito cedo, já no início do primeiro tempo.
0: Se sair o gol no primeiro tempo, desmancha tudo.
2: Desmancha, né? De vez. Então, eles ganham muita força, o pessoal fica segurando aquelas caveiras na torcida, faz uma pressão danada, o 12º jogador faz muita diferença. Agora o jogo dá a volta, vamos ver.
1: Tem um pessoal pedindo abraço aqui, Zeca.
0: Um abraço pra ele. Manda aí, Paulo.
1: Ó, primeiro, minha filha Giovana, tá em casa ouvindo a gente. Um abraço pra minha filha, que papai ama muito. Beleza. Um abraço aqui pro Guilherme, Aze, também tá contábil, meu filho acabou de passar mensagem, tá ouvindo aqui, tá nos bastidores.
0: Oi.
1: E hoje a dona Lindalva foi lá no supermercado e pediu para mandar um abraço pros netos dela. Eu achar aqui a mensagem dela. Ó, os netos dela são o Danilo e o Davi. Eles estão na escolinha do Cruzeiro.
0: Beleza, olha aí.
1: Se eu não me engano, é 8, 10 anos. Mas que os meninos parece que jogam muita bola. Beleza. Então ela falou, pode deixar que eu mando.
0: Tomara que seja aí que sejam os futuros profissionais de amanhã.
1: Então, tá na escolinha do Cruzeiro, eu sei que é cruzeirense.
0: Beleza, olha que bacana, né, rapaz? Importante isso aí, viu?
1: Já tem que começar novo.
0: Tem que começar novo, é verdade. E aí, ô Felipe, tem abraço?
2: Tem um abraço sim, manda um abraço pro Gabriel do Futebol Raiz, sempre aí nas coberturas do
0: futebol. Tá ligando pra gente que ele ia vir hoje aqui também, não pôde.
2: Ah, sim, tá sempre aí nas coberturas do Futebol Amador de Varginha. Outro muito importante também é o Haroldo do Clique Perfeito News.
0: Haroldo Vitalino,
2: tá aí felizão aí, o pai dele sendo homenageado aí no Campeonato Amadorzão 2026. Então, e um abraço para você que está sempre me acompanhando lá no Instagram, @FelipeTrombini.
1: Ó, chegou mais um abraço, Zeca, rapidinho. O Adriano, ele é açougueiro, trabalha no açougue do Maurício.
0: Ah, o Adriano,
1: ali na praça,
0: conheço
1: ali do, ele. Pracinha São Charbel ali, sabe?
0: Eu conheço.
1: Flamenguista. Mas
0: um abraço,
1: hoje
0: Adriano.
1: Hoje ele chegou lá, e aí, Paulão? O Almada vem ou não vem? Esse gosta, esse é flamenguista.
0: Esse conhece, acompanha, um abraço também.
1: Acompanha e acompanha a gente aqui na rádio.
0: Acompanha a gente, que bacana, é isso que é importante. Muito obrigado você pela confiança, pela audiência, em qualquer lugar que você esteja. Já que você falou em Flamengo, vamos falar aqui do Lara, do Thomas Lara, do Carlos Fernando, estava aqui conosco, também é flamenguista, do Chuchu aqui da rádio. Tem muita gente, do Marcão e o Mateuzinho lá na Pastelaria Boa Esperança, que são flamenguistas roxos, hein? Que bacana. E quem tá ligando pra gente aqui também, mandando um alô pra gente, que é o João Paraguaçu e a sua esposa. Alô, João Paraguaçu, um abraço pra você. Ele que é torcedor da Ponte Preta. Tem o Zé Brás, tem a Marilda Zanin lá em Três Corações, tem o Grilo Falante. O Grilo Falante era um repórter, o Zezinho, um repórter da Rádio Tropical. Então, eu já fiz muitas reportagens lá no Elias Arbex, no antigo Elias Arbex, hoje Rei Pelé. E o Zezinho estava sempre lá, trabalhando, cobrindo o Galo e a gente cobrindo o Boa, ou então o Vec, entendeu?
1: Ah, com certeza eu conheci, na época do DPTV, filmar os jogos ali, né? Elias Arbex também. Caramba. Eu sou da época do Elias Arbex.
0: Eu também, né? E quero mandar um abraço aqui também pro Paulo Xuxa, eu falei, pro Chiquinho da banca lá da feirinha, a mãe do Vinícius no Padre Vitor, a Leonor, a Isabel, o Cabelo e toda a família do Sou Vitor lá no Barcelona, lá na Rua Califórnia. Um grande abraço pra vocês. O Hélio de Souza jogou muito. Toninho Garrafão, o Marungo, a turminha da pracinha lá da Barcelona.
1: Zé Ladir, manda novamente um abraço pra minha filha, que agora que ela falou que ligou rádio, a Giovana.
0: Pode mandar aí,
1: você a Giovana, conheceu um a Giovana, que dia sentou aqui do meu lado, você lembra?
0: É, que beleza,
1: você,
0: hein?
1: Você conheceu a rádio ao lado aqui do Zé Ladir.
0: É aí, verdade, Giovana, um então, abraço um beijão. Pra você, muito obrigado, hein? Beleza. Aqui você falou aí do Haroldo, tem o Zeca Vascaíno, o Haroldo Vascaíno, o Ricardo Vascaíno, o Diel e o Dendeia. Dendeia que está emprestando o nome do campeonato, André Cândido Vitalino, uma justa homenagem. O Henrique tem essas vantagens, coloca aí as pessoas que vão emprestar o nome, as competições das pessoas desportistas, das pessoas que estão vivas, que podem ir lá no estádio receber a sua placa, o seu troféu. Isso aí é muito importante, você não sabe o tamanho da importância que tem isso, estou falando por mim mesmo. Teve um campeonato de veteranos aí que eu emprestei o nome pro veterano. Veterano José Ladir Soares. Que bacana, que emoção para mim e para toda a família, viu, gente?
1: E importante é o que você acabou de falar, né? São pessoas que fazem parte do esporte de Varginha e estão vivos.
0: E estão vivos.
1: Entendeu? A gente tem que, né, prestigiar, principalmente, lógico, um falecido ou outro, né? Emprestar o nome, a família vai ficar muito feliz. Mas puder fazer enquanto em vida, eu acho que ainda a felicidade em dobro para a família e para quem está recebendo a homenagem.
2: E é muito importante também para a juventude, porque a gente não nasceu solto no mundo.
0: É verdade.
2: Teve gente que veio antes, construiu as coisas que nós estamos usufruindo hoje em dia, isso seja no esporte, isso seja em qualquer área. Então, quando a pessoa recebe a sua homenagem em vida, é melhor ainda, você vai conseguir ouvir o depoimento dessa pessoa, vai conseguir aprender, vai conseguir se tornar uma pessoa maior, melhor, inclusive.
0: Beleza, alô Tutu, lá da venda do Mauri. Tutu era flamenguista, agora passou para botafoguense. Um abraço pro Tchão japonês. O Tchão que está hospitalizado, eu tenho certeza que está passando bem. Nós estamos torcendo por ele, assim como estamos torcendo também pela mãe do Paulo, que está hospitalizada. Melhoras para ela, que Deus abençoe. Isso aí tudo é fase da vida da gente, viu? Quero mandar um abraço também pro Magno Tijuão, o Baltazar Branquinho, o Menotti, o Macir Caldianes. Conheceu essa turma, né, Paulo?
1: Sim.
0: O João Lopes. Um abraço pro Tostão, o Juquinha.
1: O Macir, meio de campo, ele jogava. Joga. Eu acho que ele ainda joga uma bolinha ainda.
0: Ainda joga, ainda é bom de bola.
1: Eu encontrei com ele esse dia, não. Infelizmente, foi no velório do Maurício, mas eu encontrei com ele.
0: É verdade.
1: Ele tá fininho, viu?
0: Tá. Tem o Boi, tem o Juninho, toda a turma do táxi lá na Rio Branco, o Tchãozinho do Só Menor, jogava muito. O Carlão, irmão do Tchãozinho, e o Paulinho, taxista. Tem o Zezinho Simão, o Walter Braz, o Maurício Claudiano. Nossa, gente, são tantos abraços, hein? 18h47.
1: Você tá ganhando de abraço aí do que o Henrique.
0: Tô ganhando, hein? Henrique agora.
1: Henrique, viu? Perdeu.
0: Nossa, tinha hora que eu ficava até dormindo aí na bancada.
1: Não, Henrique perdeu agora no abraço, viu?
0: Ou mais, hein? Ô, gente, o técnico sensação da Copa é anunciado por clube do futebol sul-americano. É o lado do Cabo Verde, né? O Bubista assumiu uma nova equipe para esta temporada. Campeão da Liga Marroquina em 2025, o Renascense Berkane. Aí, ó, já é um time grande e o Bubista vai disputar aí vai trabalhar nesse time lá de Marrocos, uma grande conquista dele depois da Copa do Mundo. O pessoal chamou para comandar esse time de Marrocos. Alguns destaques de Cabo Verde também ganharam novos rumos na carreira. O goleiro Vozinha se transferiu para o futebol sul-americano Colo-Colo e o Giovanni Cabral também rumou na direção sul-americana, está defendendo as cores do Grêmio de Futebol Porto Alegrense. É o futebol de Cabo Verde que continua ganhando destaques no mundo inteiro, né, Felipe, Paulo?
1: Não, são seleções que ninguém cogitava, esperava, né? E fez bonito na Copa. Eu acho que a tendência, inclusive depois dessa Copa, que já aumentaram, foram 44, né?
0: Isso, 48.
1: 48, a ideia é que aumente, entendeu?
2: Muito mais.
1: Porque, para se ver que tem grandes seleções aí que ficam de fora, entendeu? A gente até repetindo, uma própria Itália mesmo, que eu acho que são seleções que não tem como ficar fora,
0: é verdade, Zeca.
1: Então, eu acho que se aumentar aí, pode aumentar para 60 seleções aí, que eu acho que só vai engrandecer a Copa.
0: E aí, Felipe?
2: Ah, legal pros essas revelações, né? Na Copa passada a gente já teve a revelação do pessoal de Marrocos, agora a gente está tendo essas revelações do pessoal de Cabo Verde. É legal ter essas seleções menores tendo a oportunidade de estarem na frente das câmeras. E aí você acaba tendo algumas surpresas. E, bom, sucesso para eles, né?
0: Beleza, tá aí o programa Bola na Rede, 18h49. E cidade dos Estados Unidos estão cobrando milhões da FIFA por promessas não cumpridas na Copa do Mundo. As cidades dos Estados Unidos, que sediaram a última edição da Copa do Mundo, estão cobrando da FIFA milhões de dólares que teriam sido prometidos pela entidade máxima do futebol, mas que até agora não foram pagos. O presidente da FIFA, Gianni Infantino, anunciou antes do início da Copa do Mundo de Clubes de 2025, disputada nos Estados Unidos, que a entidade faria uma contribuição de US$ 1 milhão, cerca de R$ 5 milhões na cotação atual, para cada uma das 11 cidades sedes do torneio. E até agora nada, hein, gente?
1: Ah, o Infantino, ele tá pisando na bola aí. Daqui a pouco vão pedir a cabeça dele,
0: já
1: viu?
0: Tem gente trabalhando contra ele.
1: É, porque a UEFA, a CONCACAF, tem umas instituições aí que não estão apoiando mais o Infantino, não. Quando a tendência, se continuar, daqui a pouco vão trocar o presidente ali da FIFA.
2: É só falar que vai mexer no dinheiro, todo mundo começa a subir nas tamancas, tá vendo?
0: Justamente.
2: É. Eu tô vendo o movimento do Infantino fazer mais ou menos o que aconteceu com a Fórmula 1, que agora não é uma entidade de classe, agora é uma entidade privada quem faz a administração.
1: Terceirizou, né?
2: Não apenas terceirizou. Você vê como é que mudou o produto, como é que eles falam, vamos tentar fazer o mais parecido possível sem ter muita disparidade entre as equipes. Vamos aproximar de novo o nosso o pessoal que parou de assistir a Fórmula 1. Você vê essa tentativa, só que é uma coisa, o futebol tem tanta paixão envolvida, não é somente números, não são somente estatísticas, não tem ninguém queimando uma camisa da Ferrari no meio da semana ou da Williams. Mas morre por causa do seu time. Isso daí em todos os lugares onde o futebol é o não apenas o dinheiro, né? A paixão. E aí o problema de você misturar dinheiro e paixão é isso. Aí você começa a dar esses conflitos.
0: Mas essa promessa do Infantino aí é dinheiro mesmo. Aí não passou, não pagou, o pessoal já fica pensando que é uma grana muito boa, muito alta, que dá pra construir várias coisas lá na cidade. E nós temos uma notícia aqui que o Neymar tá falando sobre a aposentadoria dele. Neymar, o camisa 10 do Peixe, afirmou que seu foco é cumprir o contrato com o Santos até dezembro de 2027. Antes de tomar qualquer decisão sobre permanecer no clube e buscar novos desafios, ou até mesmo se aposentar. O atacante declarou que não sabe quanto tempo, não pensa em parar, nem sabe até quando vai. Ele tem contrato até dezembro e prefere cumprir o contrato, honrar a camisa do Santos da melhor maneira possível. Depois não sabe se vai embora, se fica. E aí, gente?
1: Mas, Aladir,
0: tá muito cedo pra aposentar, 34
1: anos. O Neymar que tá sempre no foco da notícia.
0: Sempre no foco.
1: Vai jogar bola, entendeu? Entendeu? Toda semana ele arruma uma história, um assunto pra poder estar na mídia. Eu acho que ele tá precisando pegar a bola agora, igual hoje vai jogar contra o Remo, e trazer o resultado.
0: Positivo, né?
1: É muito falatório. E pouco futebol.
2: Eu lembro aqui a frase do Marcão, do Palmeiras, o goleiro, né? Eu parei de jogar bola em 2009. Eu só avisei o Palmeiras em 2011. Eu acho que a gente tá vendo uma repetição disso daí.
1: Exatamente, mas se quer cumprir o contrato, que saia então pela porta da frente. Entendeu? Perfeito. Vai jogar bola, vai mostrar.
0: Mostra porque primeiro, né,
1: Paulo? Porque o investimento que o Santos fez para trazer o Neymar, não, inclusive deve muito dinheiro ainda para o Neymar.
2: Exato.
1: Então, eu acho que mais do que justo, tem a torcida apaixonada do Santos. Quer
0: com
1: ver
0: certeza.
1: Não quer saber se amanhã você vai aposentar, quer ver ele jogar futebol. Ponto.
0: Acabou. Tá certo, Paulo. E quem está ligando para a gente aqui também, quem está mandando um alô para a gente aqui, é a Clarice. Alô, um abraço para você. E também a Estela e a Denise tá aqui mandando um abraço pra gente. Tem outra pessoa aqui também no nosso WhatsApp aqui da Rádio Melodia. Vamos ver quem que é.
1: Alice pediu também um abraço aqui, a enteada
0: do Daniel. Henrique,
1: ó. Alice, manda um abraço pra ela aí, Zeca.
0: Aí,
1: Alice da Glossiênia, né? Cara, tá lá ouvindo a gente.
0: Beleza, um abraço pra você, Alice. Muito obrigado, parabéns pela sua sintonia. Cleiton Daniel tá aqui também, um abraço pra você. Cleiton que é santista, hein? Que beleza! Tem muita gente ligada e tem mais uma notícia do Neymar. Vocês que gostam do Neymar, realizou aí um leilão beneficente do Instituto Projeto Neymar e foi um sucesso. A sexta edição do leilão não teve jogadores do Santos participando, porque estavam viajando, né? Esse projeto Neymar Júnior, uma beleza, ajudando jovens e adolescentes, arrecadou mais de 20 milhões de reais. Gente, que beleza, aconteceu em Santos hoje.
1: Zé Ladir,
0: aí, Felipe? É o Felipe aí, ó.
1: Zé Ladir, você viu, Felipe? Tem um influencer que pagou acho que mais de 500 mil reais pra estar junto do Neymar.
2: É, tem umas coisas absurdas nesses
1: leilões. Será que influencer tá ganhando tanto dinheiro assim?
2: Não, mas tipo, isso aí, lógico, vai ser revertido no projeto. Quem já viu o projeto do Instituto Neymar realmente é enorme. Isso daí é uma coisa que não tem uma pessoa falando mal. A dedicação das pessoas que vão lá, inclusive outros ex-atletas olímpicos vão lá dar aula. É um negócio bem legal. É, só que aí, apareceu no meio do trabalho dele, que é ser um jogador de futebol, aí virou notícia. Mas sempre é legal ver esse tipo de repercussão positiva, vai retornar para as crianças ali da Baixada Santista.
0: E lá é muito bonito, eu já tive a oportunidade de ir lá, entendeu? Várias vezes, que eu morava lá em Santos, eu fui lá muitas vezes. É uma coisa fora do comum.
1: Mas viu, gente? Hoje, então... Zeca, vamos pensar no Neymar como jogador.
0: Como jogador.
1: Isso que ele está precisando é isso. Aí, né, daqui a pouco a gente volta a falar da vida pessoal do Neymar, porque...
0: Alô Anderson, tá aqui conosco também. Alô Anderson, um abraço pra você, muito obrigado lá da Vila Resistana, um abraço, obrigado, tá aqui participando conosco. Tem muita gente participando conosco aqui no programa Bola na Rede 1856. Uma última notícia: que o Diniz, técnico do Corinthians, poderá ser punido pelo STJD. Deu um tapa na mão do jogador lá tirando a bola, vocês lembram dessa passagem aí? Eu vou falar uma coisa pra vocês.
1: Mas parece que já foi absolvido, viu?
0: Tá demorando muito, hein, Diniz?
1: Mas
0: no jogo contra o Atlético Paranaense.
1: Isso do Diniz é normal, né? Ele é destemperado. Ele é muito destemperado. Mas eu acho que isso aí já conseguiu sair fora dessa punição.
0: Saiu hoje essa notícia, viu, gente?
1: É, mas acho que já deu certo pra ele.
0: Foi do Jadson, durante um desentendimento à beira do campo, ele deu um tapa na mão do jogador, tomou a bola da mão do jogador. Pessoal, hoje tem câmera pra todo lugar, né, gente? O pessoal tá vendo tudo, né?
1: Então, acho que ficar nessa bobeira o Diniz, eu acredito que se ele não tivesse esse destemperamento, ele estaria muito mais... Até ele tentou a seleção, deu, né? Mas ele é complicado, entendeu? Ele, na beira do campo, ele se transforma.
0: Não tem papa na língua?
1: Não, aí complica, tá indo muito bem. Daqui a pouco perde 2-3 jogos, ele fica maluco na beira do campo.
2: É um treinador que precisa de muito tempo pra encaixar o time dele, pra fazer o esquema tático dele funcionar. E nem sempre os jogadores compram a ideia dele, justamente por esse
1: destempero. Não, tem que ser craque, né, pra jogar a forma que ele quer. E nem sempre tem. O zagueiro, aquele que toca a bola ali até na frente do gol, nem sempre você tem um zagueirão ali, um Juan na época do Flamengo, tinha um Aldair ali. Hoje a maioria
2: Marcelo,
1: é cabeça.
2: Na época do Fluminense.
1: Hoje a maioria é cabeça de bagre.
0: É verdade, estamos falando a verdade, né? Tem que saber sair jogando ali também, né? Sou Zé Carlos também, José Carlos participando conosco. Obrigado, senhor, pela sua participação, um grande abraço. E o Cleiton Daniel tá falando aqui que tem a brejeira lá e o churrasquinho tá ali no prato, hein? Mostrou pra gente a fotografia, que bacana, que beleza, hein? Qualquer dia você faz essa graça com nós aí. Grande abraço pra vocês, a todos vocês que nos deram a honra da sua audiência aqui no programa Bola na Rede. Cada dia que passa crescendo mais. Alô, Glauciene, alô, Luísa, participando conosco, os nossos comentaristas, Denilson, tem também o Helder Mendes, que é atleticano, hoje tá quietinho, não falou nada, não manda mais nada aqui.
1: O Henrique Lemos tá no suporte meu aqui, hoje o tempo inteiro informando, pedindo pra avisar que fora no Amadorzão, acabou de mandar que tem um pessoal que faz essa contabilidade.
0: É verdade, isso aí nós vamos sempre certinho. Anunciar aqui, viu, Henrique?
1: Então,
0: pode ficar tranquilo.
1: Pra demonstrar que tá organizado.
0: 18h58, chegando ao final do programa Bola na Rede. Agradecer você, Felipe, um abraço, parabéns pelos comentários.
2: Eu que agradeço a participação, agradeço a todos que estão entrando em contato comigo. Saiu até a data aí da Copa Favela, vai ser dia 12 de agosto lá no Corsete, viu?
0: Sempre tem essa Copa.
2: Sempre tem essa Copa, procurem lá no Instagram Copa Favela, me procurem também, @ Felipe Trombini.
0: Paulo, muito obrigado, parabéns, um grande abraço para você.
1: Um abraço a todos, um abraço rapidinho aqui pro Simval da DEC Minas, que pediu agora aqui, um amigão nosso. E um abraço a todos para quem tá escutando a gente, né, Zé Ladir? E até a próxima.
0: Beleza, então fiquem todos com Deus, muito obrigado pela sua sintonia, vem aí a Voz do Brasil e na sequência o Coquetel Musical com Neneco Barros. Tenham todos uma excelente noite.

0: Em Brasília, 19 horas. Está no ar a Voz do Brasil. As notícias do governo federal que movimentaram o país no dia de hoje.
1: Olá, boa noite.
0: Boa noite para você que nos acompanha em todo o país.
1: Terça-feira, 4 de agosto de 2026.
0: Vamos aos destaques do dia.
1: Saúde mental e BETS.
0: SUS vai oferecer 100 mil teleatendimentos por mês a pessoas com dificuldades relacionadas a jogos e apostas. Thaís Araújo.
2: O serviço funciona como porta de entrada para a rede de atenção psicossocial e disponibiliza orientação, acompanhamento profissional e apoio também aos familiares.
1: E a propaganda e publicidade de BETS deve trazer alertas ao consumidor.
0: Quem conversa com a gente sobre isso é a secretária de Prêmios e Apostas do Ministério da Fazenda, Daniele Correia.
3: Você tem aposta não é investimento. A outra é apostar pode causar dependência. E uma questão de que apostar faz você perder dinheiro. Então é justamente nessa perspectiva, seja da saúde mental, seja da saúde financeira.
1: Crimes no ambiente digital.
0: Operações identificam grupos envolvidos em crime de ódio e incentivo à violência. Márcia Fernandes.
4: O Laboratório de Operações Cibernéticas atuou na análise de evidências digitais e na articulação entre as forças de segurança envolvidas.
1: Hoje, na apresentação da Voz do Brasil, Luciana Vasconcelos e Luciano Seixas.
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1: Foram realizadas duas operações para desarticular grupos criminosos que utilizam plataformas digitais para disseminar violência e propagar discursos de ódio.
0: As operações foram executadas em conjunto com as polícias civis de diferentes unidades da federação.
1: E os resultados foram apresentados hoje. Os detalhes você vai ouvir agora na reportagem de Márcia Fernandes.
4: A operação Rede Interrompida da Polícia Civil do Distrito Federal apura a existência de uma organização extremista que utilizava comunidades do aplicativo Telegram para planejar atos violentos e disseminar conteúdos preconceituosos contra determinadas raças, religiões e também contra mulheres. O diretor de Operações Integradas e de Inteligência do Ministério da Justiça e Segurança Pública, Anchieta Neri, destacou algumas das medidas adotadas.
5: A partir dessa articulação, a gente teve medidas de busca cumpridas em 8 estados da federação. A gente cumpriu algumas medidas de internação provisória e um mandado de prisão. O que se investiga ou o que se apurou não diz respeito meramente a opiniões, mas sim à própria intolerância e planejamento de atos severos de violência. Por isso, havia a necessidade de uma atuação rápida para que a gente não tivesse a possibilidade de ocorrer qualquer sinistro.
4: Já a Operação Lívia investigou uma rede criminosa que utilizava de plataformas virtuais para atrair adolescentes e incentivá-los à prática de violência. A investigação foi conduzida pela Polícia Civil de Mato Grosso do Sul, após a morte de uma menina de 13 anos. A Secretária Nacional de Acesso à Justiça, Sheila de Carvalho, comentou que a operação conseguiu impedir outros crimes.
6: A operação permitiu evitar que mais uma menina fosse vítima, que já estava mapeada para isso acontecer nos próximos dias. Então, esse esforço integrado que a gente tem realizado é para manter as nossas mulheres vivas.
4: Nas duas operações, o Laboratório de Operações Cibernéticas atuou na análise de evidências digitais, na identificação de conexões entre investigados e na articulação entre as forças de segurança envolvidas. O ministro da Justiça e Segurança Pública, Wellington César Lima e Silva, destacou a importância do trabalho integrado.
7: Nós temos um fluxo de cooperação permanente com a Polícia Federal, com as polícias civis dos diversos estados, com os ministérios públicos dos diversos estados, com os diversos órgãos de inteligência. Esse tipo de colaboração possibilita uma atuação integrada e qualificada no combate a esses crimes.
4: As investigações permanecem em andamento para análise do material apreendido, a identificação de outros envolvidos e a responsabilização dos investigados, conforme o avanço dos respectivos inquéritos policiais. Lembrando que os casos de violência contra mulheres podem ser denunciados pelo Ligue 180, que funciona 24 horas por dia, gratuitamente. Reportagem, Márcia Fernandes. e estão abertas as inscrições para o curso Gestoras em Rede, voltado à formação de gestoras estaduais e municipais que atuam com políticas públicas para as mulheres.
1: A capacitação é gratuita e será realizada de forma online.
8: Estão abertas as inscrições para o curso Gestoras em Rede, Formação em Gestão de Políticas Públicas para as Mulheres. A iniciativa é destinada a gestoras estaduais e municipais responsáveis pela elaboração, coordenação e implementação de ações voltadas à promoção dos direitos das mulheres. O curso é gratuito, tem carga horária de 96 horas e vai ser realizado com atividades online, ao vivo e também em formato assíncrono. A formação integra uma estratégia nacional de fortalecimento da gestão pública e de cooperação entre União, estados e municípios. O objetivo é oferecer instrumentos para planejamento, execução, monitoramento e avaliação das políticas públicas, além de criar uma rede permanente de troca de experiências entre as equipes que atuam nos organismos de políticas para as mulheres. Ao final do curso, as participantes devem elaborar diagnósticos e planos de ação voltados aos próprios municípios e estados. Para se inscrever, acesse gestorasemrede.com.br. Claudimário Carvalho, para a Voz do Brasil.
1: As propagandas e publicidades sobre apostas de cota fixa, as chamadas bets, passaram a ter novas regras voltadas à proteção aos consumidores.
4: Elas estabelecem, entre outras coisas, limites sobre o que pode ser dito nessas propagandas, responsabilização solidária de quem veicula as publicidades e proteção às crianças e aos adolescentes.
1: Além disso, as propagandas de bets terão também que exibir mensagens de alerta sobre os riscos envolvidos nas apostas.
4: Sobre tudo isso, nós conversamos com a secretária de Prêmios e Apostas do Ministério da Fazenda, Daniele Correia.
1: Eu e Mariana Jungmann também falamos com ela sobre saúde e bets. Acompanhe.
9: Secretária Daniele Correia, muito bem-vinda à Voz do Brasil. Vamos falar um pouco sobre essas duas portarias que regulam a publicidade sobre as apostas de cota fixa. A gente pode traduzir que é uma regulamentação sobre as propagandas de bets, assim, para ficar mais claro para o nosso público. E o que, que estabelecem essas portarias?
10: Bom, obrigada. Para a gente é sempre importante aqui na Secretaria de Prêmios e Apostas ter a oportunidade de tratar sobre o tema. E, de fato, quando a gente está falando dessas duas portarias, as portarias mais recentes aqui, a gente está falando desse universo de publicidade, propaganda e ações de marketing nesse mercado de aposta de cota fixa. Acho que é sempre importante dizer que esse mercado de aposta de cota fixa é um serviço público, né? E a lei, a 14.790, é a lei que traz ali a regulamentação e traz ali diretrizes legais na implementação não só desse tema de publicidade, mas diversos outros temas. E a nova portaria interministerial ali, a 73, ela traz ali, reforça alguns conceitos, acho que amplia ali a questão da proteção ao consumidor apostador. Mas também traz ali a distribuição da responsabilidade solidária em todo esse veículo de comunicação, de divulgação, seja pessoas físicas e jurídicas, nesse mercado de apostas. E a gente tem uma outra portaria que altera a portaria que trata de jogo responsável, que trata dessas obrigações também legais que os agentes operadores precisam cumprir entre publicidade, ações de marketing e propaganda, que é justamente as frases de advertência, né? O 18+, e foi importante para a gente ali trazer e clarificar sobre o tema.
1: Essas frases de advertência, né, que vão ter que conter nas publicidades, elas devem dizer o quê? E que tipo? E por que que esse tipo de mensagem é importante, secretária?
10: Bom, as frases é: o Ministério da Fazenda adverte. E aí você tem: aposta não é investimento. Essa é uma das frases. A outra é: apostar pode causar dependência. Né? E uma questão de que apostar faz você perder dinheiro. Então é justamente nessa perspectiva, seja da saúde mental, seja da saúde financeira, do endividamento.
1: Ainda falando das mensagens, ela tem um tamanho mínimo, né? Ou seja, tem que estar num formato legível, facilmente visível, né, para o consumidor.
10: Exatamente. A gente traz ali, e aí de novo, né, a necessidade de que eles estejam ali num tamanho mínimo de 10%, e a gente reforça, inclusive, nessa nova portaria, que eles precisam estar de uma maneira horizontal, né? Porque muitas vezes, né, tornar essa frase de uma maneira muito mínima e verticalizada dificulta até a leitura por parte, né, da sociedade.
9: Praticamente escondendo a frase.
10: Exatamente.
9: Né?
10: Então, a necessidade de se ter isso de maneira legível, né, num contraste visual ali também, né, você ter um fundo ali que a pessoa consiga ler. E eu acho que são todas essas informações que são importantes.
9: Agora, um outro ponto importante dessa nova regulamentação sobre a publicidade de jogos é que ela passa a responsabilizar também quem faz a propaganda, né? Quem veicula a propaganda. E aqui a gente está falando, inclusive, dos influenciadores digitais, secretária, dos veículos de comunicação, e aí enxergando os influenciadores digitais também como uma espécie de veículo de comunicação, é isso? O que está previsto nessa responsabilização?
10: Sim, a ideia é a portaria, ela traz isso tanto voltado para pessoas físicas quanto para pessoas jurídicas, né, que veiculem, que distribuem, que impulsionem, né, que propaguem, não só a questão das bets ilegais, aí eu acho que é importante também, né, você ter essa responsabilização, porque quando você está falando de um ambiente ilegal, você não tem essas ferramentas à disposição daquele consumidor, daquele apostador, então, né, você fica muito mais frágil no desenvolvimento de riscos e de transtorno de jogo e do endividamento, então elas não precisam cumprir as regras e também no processo, né, de junto com as operadoras legalizadas, mas no processo de cumprir o que está dizendo ali a lei, né, no sentido e das portarias, reforçado agora pela portaria interministerial, no sentido de que o jogo, ele tem restrições na sua publicidade, né? Você não pode dizer que o jogo ele substitui a renda, você vai ficar socialmente aceito, né? Você é mais bonito porque você joga. Então, a própria proteção que a gente comentou aqui, né, da criança e do adolescente, então você não pode veicular a publicidade para a criança, né? A criança não pode ser alvo da publicidade, ela não pode estar na publicidade, então eu acho que a distribuição da responsabilidade aí, eu acho que é importante, né, nesse mercado.
1: Secretária, esse tipo de regulação sobre a publicidade deve ter efeito para reduzir a quantidade de apostas, né? Especialmente nos casos de compulsão, não é isso?
10: A ideia é justamente isso, né? Se você está num ambiente ou no mercado onde você está falando de entretenimento, né? E quando isso passa, isso não é mais um entretenimento, isso não, você está colocando aquela pessoa em risco, né? Então, de novo, essa é uma série de mecanismos que eu acho que é importante, né, colocar à disposição. E aí eu queria ter a oportunidade aqui para dizer que a gente lançou no final, obviamente, o Ministério da Fazenda, junto com a SPA, isso já estava na agenda regulatória, a gente lançou a plataforma centralizada de autoexclusão. Então, hoje, se um cidadão, ele não quiser apostar, ou ele não quiser estar nessa atividade, ou, enfim, estar nesse mercado, ele pode utilizar essa plataforma, onde você fica auto-excluído de todas as plataformas autorizadas pela SPA em âmbito nacional. E aí você pode dizer se é por um prazo determinado ou por um prazo indeterminado. Então, você pode se auto-excluir por um mês, por 3 meses, por 6 meses, por 9 meses, por 12 meses, ou indeterminado. E lá, você pode dizer o motivo também. E a gente percebe que um dos principais motivos é justamente a perda de saúde, de controle mental, né? Então, acho que, de novo, essa é uma outra ferramenta também à disposição de qualquer pessoa da sociedade, obviamente, né, que queira utilizar. E a gente traz ali uma série também de outras questões, como ferramenta de autoteste da saúde, autoteste financeiro. Enfim, são todos os mecanismos e ferramentas nessa questão do jogo responsável.
9: É importante aqui a gente lembrar também que quem tiver identificando que tem problemas de saúde mental relacionados à questão do jogo deve procurar ajuda,
10: sim,
9: né, secretária?
10: Exatamente.
9: E aí dentro do SUS a gente tem possibilidades, sim, de acompanhamento e de tratamento, né?
10: Exatamente. A gente tem um acordo de cooperação técnica com o Ministério da Saúde, que é um grande parceiro. A gente, ano passado, começamos com um grupo de trabalho interministerial, junto com o Ministério da Saúde, Ministério do Esporte, a Secretaria de Comunicação Social, justamente nesse trabalho de se pensar, né, quais são as ferramentas. Porque quando você tem identificação de que você tem um risco, né, ou desenvolvimento de um potencial risco ali, você também precisa procurar caminhos. Então, o SUS, ele desenvolveu ali, ele fez um trabalho junto com toda a rede de colaboradores, não só da Unidade Básica de Saúde, mas também do próprio CAPS, né, na formação, né, no desenvolvimento da capacitação dessas pessoas, no recebimento dessas pessoas, na identificação dessas pessoas. Também fez ali um teleatendimento, então eles construíram, desenvolveram um teleatendimento voltado para essa parte de transtorno do jogo, de identificação, e o desenvolvimento ali de capacitação junto às unidades do CAPS, né, mais próximo da localidade da pessoa. Então, a gente também, na página da plataforma centralizada de autoexclusão, a gente fornece todos esses telefones, esses endereços, a página do DataSUS, se a pessoa também quiser fazer o seu autoteste da saúde, né, porque você se identifica, mas você precisa também achar um caminho ali.
9: Muito bem, nós conversamos com Daniele Correia, secretária de Prêmios e Apostas do Ministério da Fazenda. Secretária, muito obrigada pela sua entrevista à Voz do Brasil.
10: Obrigada a vocês.
11: Como nós ouvimos, o Sistema Único de Saúde oferece ajuda para quem enfrenta problemas relacionados a jogos e apostas.
1: O Serviço de Teleatendimento em Saúde Mental teve início em março e, a partir de hoje, oferece 100 mil acompanhamentos por mês.
11: O atendimento é remoto, sigiloso e pode ser o primeiro passo para o acesso à rede pública de cuidados.
12: Segundo o Ministério da Saúde, mais de 25 milhões de pessoas fizeram apostas em 2025. Desse total, cerca de 4,4% apresentam dependência de jogos, condição que pode causar prejuízos à saúde mental, às finanças e às relações pessoais. Alguns sinais podem indicar a necessidade de buscar ajuda, como o aumento do tempo ou do dinheiro gastos com apostas, preocupação constante com jogos e mudanças no sono, no humor, na rotina ou nos relacionamentos. O Sistema Único de Saúde oferece atendimento sigiloso para pessoas que enfrentam esse problema. O serviço funciona como porta de entrada para a rede de atenção psicossocial e disponibiliza orientação, acompanhamento profissional e apoio também aos familiares, como explica o ministro da Saúde, Alexandre Padilha.
13: Então, além de abrir a porta do cuidado individual, de quem sofre com o vício e dos seus familiares, a gente está abrindo uma outra porta, que é ter um diagnóstico cada vez melhor do problema, para ter ações cada vez mais preventivas, regulatórias.
12: Para acessar o atendimento remoto, basta entrar no aplicativo ou na versão web do Meu SUS Digital, fazer login com a conta gov.br, acessar a área de mini-apps e selecionar a opção Problemas com Jogos de Apostas. Em seguida, o usuário responde a um autoteste que auxilia na identificação do tipo de cuidado mais adequado. Quando o resultado indica risco moderado ou elevado, o encaminhamento para o teleatendimento é feito pela própria plataforma. Nos demais casos, são apresentadas orientações sobre os serviços disponíveis na rede de atenção psicossocial. De acordo com o Ministério da Saúde, o serviço remoto teve início em março e passa a oferecer 100 mil atendimentos mensais, explica o diretor do Departamento de Saúde Mental, Marcelo Quimate Dias.
14: Então, nessa primeira ação, nós tínhamos uma média de mais ou menos uns 600 atendimentos por mês. Tivemos uma procura muito grande e, a partir de agora, a gente vai passar a oferecer até 100 mil atendimentos por mês.
12: Quem preferir, também pode procurar atendimento presencial em uma unidade básica de saúde. No local, a pessoa e seus familiares recebem acolhimento, orientação e avaliação inicial. Quando necessário, a equipe pode encaminhar o paciente para o Centro de Atenção Psicossocial, o CAPS, onde é oferecido atendimento multiprofissional. Reportagem Thaís Araújo.
1: E relembrando, pela plataforma de autoexclusão é possível solicitar o bloqueio do acesso às plataformas de apostas.
11: Para isso, basta acessar a página da ferramenta e entrar com a conta gov.br.
1: Doadores de sangue que colocaram piercing, fizeram tatuagens ou cirurgias não precisam mais esperar 12 meses para voltar a doar.
11: Pois é, as regras.

0: aniversário. Para mim já virou uma tradição.
1: E quem recebe esse sangue pode ficar tranquilo. Todo o material coletado passa por um rigoroso controle de qualidade e por testes que garantem a segurança das transfusões. Para reforçar ainda mais esse controle e ampliar a segurança de doadores e pacientes, o Ministério da Saúde atualizou os regulamentos técnicos que orientam os serviços de hemoterapia em todo o país, como explica a gerente de captação de doadores do Hemocentro de Brasília, Kelly Barbie.
2: Cada vez mais no sentido de aprimorar, de melhorar os exames para testar uma qualidade cada vez maior desse sangue coletado. Então, você não vai precisar esperar mais 12 meses para muitos impedimentos. A maioria agora é de 4 meses. Como eu falei do piercing, da tatuagem, de medicamentos, de cirurgia, enfim, a novidade é muito boa e muito bem-vinda.
1: O Felipe, que doa sangue há 30 anos, sabe da importância desse ato de amor.
3: Ah, me traz um sentimento muito bom, né? Um sentimento de solidariedade com o próximo. E além disso, a gente nunca sabe quando vai precisar, um familiar também, né? Então é muito importante, eu saio com o coração aquecido.
1: E para você que nunca doou sangue, é muito simples. Basta procurar um hemocentro mais próximo, ter entre 16 e 69 anos, pesar no mínimo 50 quilos e estar em boas condições de saúde. Não apresentar sintomas de gripe, resfriado ou febre. Não precisa estar em jejum, mas nas 4 horas que antecedem a doação, deve evitar a ingestão de comidas gordurosas. Reportagem Cleide Lopes.
4: Se você é responsável por crianças ou adolescentes com menos de 15 anos, fique atento.
5: A campanha nacional de multivacinação já começou em todos os postos de saúde do país.
4: Essa é a chance de proteger o público infanto-juvenil contra doenças como poliomielite, influenza e hepatites.
5: O dia D da campanha vai ser em 22 de agosto e a mobilização vai até 1º de setembro.
6: A campanha nacional de multivacinação teve início nesta segunda-feira e vai até 1º de setembro. Crianças e adolescentes menores de 15 anos são o foco principal para atualizar a caderneta de vacinação. Pela campanha, são ofertados os imunizantes previstos no calendário nacional de vacinação do Ministério da Saúde, como poliomielite, tríplice viral, hepatites A e B, febre amarela, HPV, influenza, Covid-19 e dengue. Para receber a vacina, basta comparecer à unidade básica de saúde mais próxima da sua residência e levar documento de identificação, cartão do SUS, se tiver, e a caderneta de vacinação. Já o dia D da mobilização será em 22 de agosto. Para informações sobre horários de atendimento e disponibilidade das vacinas, basta consultar a unidade de saúde do seu município.
4: Priscila Machado, para a Voz do Brasil. Contribuintes que têm pendências com a Receita Federal, começou a valer hoje mudanças no atendimento presencial relativas ao imposto de renda.
5: A portaria proíbe o fornecimento de cópia de declaração do imposto e recibo de entrega nas unidades de atendimento.
4: Saiba o que muda no atendimento com Daniele Popov.
7: Portaria publicada nesta segunda-feira traz mudanças como a proibição do fornecimento de cópia da declaração do imposto sobre a renda da pessoa física. A entrega do recibo relativo à declaração também foi proibida nas unidades de atendimento da Receita. As mudanças foram adotadas para reduzir os riscos de acesso indevido a informações protegidas por sigilo fiscal, já que documentos como a declaração do imposto de renda contêm dados pessoais sigilosos e que podem ser usados indevidamente. A partir de agora, a cópia da declaração e o recibo de entrega passam a ser disponibilizados exclusivamente por canais que utilizam mecanismos de autenticação e controle de acesso. Outras alterações que a portaria traz são ajustes relacionados ao atendimento presencial, ao atendimento orientado e à recepção de documentos em processos de atendimento digital. Daniele Popov para a Voz do Brasil.
5: O Concurso Nacional de Escrita Criativa tem inscrição aberta até quarta-feira, dia 5 de agosto.
4: Com ele, o participante vai aprender a produzir textos que buscam envolver, emocionar ou prender a atenção do leitor ou ouvinte por meio da criatividade na linguagem, na estrutura e na narrativa.
5: A chamada pública vai selecionar 1.000 participantes.
4: Os selecionados vão receber de forma gratuita a formação em escrita criativa.

0: ativa em todas as regiões do país.
1: Mais informações no site da Universidade Federal do Rio Grande do Sul, em ufrgs.br/territórios da escrita.
0: Essas foram as notícias do governo federal.
1: Uma realização da Secretaria de Comunicação Social da Presidência da República.
0: Com produção da empresa Brasil de Comunicação.
1: Fique agora com as notícias do Poder Judiciário e do Congresso Nacional. Boa noite.
0: Boa noite para você e até amanhã.

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1: Você vai ouvir agora notícias do Poder Judiciário.
2: CNJ aprova perda do cargo de juiz e extingue a aposentadoria compulsória como punição máxima.
3: Para o STJ, olheiro que atua durante venda de drogas responde por tráfico, não por colaboração.
2: Eletricista terá plano de saúde mantido, mesmo após ter sido demitido.
3: Boa noite, eu sou Marcela Luiza.
2: E eu sou Marta Ferreira.
3: O Conselho Nacional de Justiça aprovou nesta terça-feira a perda do cargo de juiz e acabou com a aposentadoria compulsória como punição máxima a magistrados que cometerem infrações graves.
2: Pelas novas regras, nos casos mais graves, o juiz poderá ser colocado em disponibilidade com proposta de perda do cargo.
3: Nessa hipótese, o magistrado será imediatamente afastado das funções e passará a receber remuneração proporcional ao tempo de contribuição até a decisão definitiva do Supremo Tribunal Federal.
2: Com isso, o CNJ adequa as normas ao entendimento firmado em maio pela primeira turma do STF, segundo o qual a aposentadoria compulsória deixou de ter fundamento constitucional como sanção disciplinar após a reforma da Previdência.
3: Em 10 meses, gestão do ministro Edson Fachin responde por 10% das aposentadorias compulsórias do Conselho Nacional de Justiça.
2: Hoje, o plenário do CNJ extinguiu a aposentadoria compulsória como punição máxima a juízes que cometerem infrações graves. Pablo Lemos.
4: No início da sessão desta terça-feira, o presidente do STF, do Conselho Nacional de Justiça, ministro Edson Fachin, destacou alguns dados sobre os processos disciplinares julgados pelo Conselho.
5: Do final de setembro a julho deste ano, esse plenário concluiu o julgamento de 24 processos administrativos disciplinares, aplicando 11 penas de aposentadorias compulsórias, 8 disponibilidades, 4 censuras e 1 advertência. Ainda em sede de revisão disciplinar, foram aplicadas outras 2 penas de aposentadoria compulsória e mais 2 de disponibilidade. Assim, 14 juízes que cometeram faltas gravíssimas foram afastados dos quadros da magistratura. Trata-se de 10% do total de aposentadorias compulsórias até hoje aplicadas pelo CNJ, sendo essa a penalidade administrativa mais grave até então vigente.
4: Fachin destacou que a atuação disciplinar é uma das competências constitucionais mais relevantes do CNJ para a preservação da confiança da sociedade no judiciário.
3: Quem atua como olheiro ou vigilante de forma integrada e indispensável à comercialização de drogas responde pelo crime de tráfico e não por colaboração como informante.
2: Essa conclusão é do STJ, Fátima Uchoa.
6: Moradores de Goiânia enviaram um vídeo a policiais militares com 2 homens comercializando drogas. Um vendia entorpecentes enquanto o outro permanecia ao lado observando a movimentação. Os policiais os abordaram e concluíram que o segundo homem era um vigilante durante a negociação. A Justiça de Goiás considerou que ambos atuavam na comercialização das drogas, cada um com papel específico no crime. A quinta turma do STJ negou o provimento ao recurso da Defensoria Pública que buscava desclassificar a condenação por tráfico de drogas para o delito de informante. Segundo o relator ministro Ribeiro Dantas, quem permanece ao lado do vendedor e ajuda a garantir a segurança da negociação participa diretamente da prática do crime.
3: Eletricista terá plano de saúde mantido mesmo após ter sido demitido.
2: Para o TST, por se tratar de contrato de trabalho, a Justiça Trabalhista tem competência para julgar o caso. Larissa Batista.
7: O eletricista foi demitido após 37 anos de trabalho e foi informado que poderia continuar com o plano de saúde da empresa. Porém, a única opção oferecida pela companhia de energia representava um aumento de mais de 5 mil na mensalidade. No TST, ficou decidido que a empresa deve garantir, tanto para o eletricista quanto para os dependentes dele, o mesmo plano de saúde dos trabalhadores ativos. Ainda cabe recurso da decisão.
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3: Uma boa noite.
2: Boa noite.
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1: Eu sou Paula Groba.
2: E eu sou Humberto Pinheiro.
1: E estes são os destaques de hoje do Jornal do Senado, que começa agora.
2: Botão do pânico para corridas por aplicativo avança no Senado.
1: Incentivo à violência contra a mulher pode virar crime específico.
2: Leis ambientais aprovadas pelo Congresso serão analisadas pelo STF.
1: Boa noite.
2: Boa noite.
1: Mais segurança para motoristas e passageiros de aplicativos de transporte. Um projeto em análise no Senado prevê a criação de um botão do pânico para ser acionado em situações de violência durante as corridas.
2: A proposta já foi aprovada pela Comissão de Ciência e Tecnologia e agora será discutida pela Comissão de Transparência e Defesa do Consumidor. A reportagem é de Herman Kulitz.
3: O botão do pânico tem por objetivo aumentar a segurança, tanto dos passageiros quanto dos motoristas de transporte por aplicativo, como Uber e 99, e deve ser acionado em casos de violência. O texto original do senador Carlos Viana, do PSD de Minas Gerais, determinava um cadastro prévio com foto do titular da conta e do cliente que irá embarcar, e reconhecimento facial antes de cada viagem. Mas, na Comissão de Ciência e Tecnologia, o relator, senador Carlos Portinho, do PL do Rio de Janeiro, conseguiu aprovar duas alterações. Eliminou a exigência de reconhecimento facial e exigiu identificação visível nos veículos usados para o transporte pago privado de passageiros. Portinho falou sobre a importância da regulamentação.
4: O motorista também vai estar seguro, porque ele sabendo quem é o usuário, se amanhã ele sofrer algum crime, ele fica muito vulnerável e ele poder identificar, não só com os dados na plataforma, mas reconhecimento da foto, né, ou de um documento com foto.
3: O projeto aguarda a análise da Comissão de Transparência e Defesa do Consumidor. Se aprovado, segue para a Câmara dos Deputados.
1: E já está na Comissão Mista de Orçamento, a medida provisória que abre crédito extraordinário para garantir o pagamento do apoio financeiro do governo a produtores e importadores de combustíveis.
2: O objetivo é evitar que a elevação de preços por causa da guerra no Oriente Médio gere aumento da inflação nos custos de transporte, com efeito em cascata nos demais setores da economia. Repórter Alexandre Campos.
5: São 3.473 milhões de reais que serão usados para compensar o aumento do valor de compra desses insumos no mercado internacional em decorrência dos conflitos no Oriente Médio. O senador Jax Wagner, do PT da Bahia, lembrou que se nada for feito, a elevação do preço dos combustíveis poderá prejudicar toda a economia.
6: Aí o presidente tem que reagir para evitar que, inclusive, se comprometa a economia nacional, provocando uma inflação acima daquilo que a gente já tem da meta que está colocada.
5: Líder da oposição no Congresso Nacional, o senador Isalci Lucas, do PL do Distrito Federal, cobrou fiscalização.
7: Tem que ver agora o controle disso, né? Tem que controlar para ver se realmente, na bomba, se o consumidor vai sentir isso, né? E corre o risco de você dar isenção, fazer tudo isso e o preço continuar do mesmo jeito.
5: Como a medida provisória tem força de lei, a Agência Nacional do Petróleo já pode repassar aos produtores e importadores de combustíveis e óleo diesel, os valores do apoio financeiro nessas operações, desde que comprovadas as importações.
1: Já está em vigor a lei que destina parte do dinheiro das BETs para o Fundo da Polícia Federal.
2: O FUNAPOL foi criado em 1997 para financiar e estruturar as operações do órgão. Repórter Pedro Pincer.
8: A lei determina que o Fundo para Aparelhamento e Operacionalização das Atividades FIM da Polícia Federal, o FUNAPOL, deverá receber até 3% dos recursos obtidos pelo governo com apostas de cota fixa, conhecidas como BETs. Esses recursos, antes direcionados à Seguridade Social, vão cobrir gastos com a saúde dos servidores da PF, além de retribuição por atividade extraordinária. O repasse dos recursos das apostas está previsto para ocorrer de forma gradual, 1% em 2026, 2% em 2027 e 3% a partir de 2028. O senador Randolfe Rodrigues, do PT do Amapá, ressaltou a importância desse dinheiro para a Polícia Federal.
9: O morador dos Morros Cariocas, cariocas, o morador das favelas desse país, são igualmente vítimas do crime organizado quanto o cidadão que mora nos locais nobres. Para combater, precisa de polícia estruturada e precisa de fortalecimento, sobretudo, das instituições federais que têm a função precípua, com inteligência, de investigar o crime e de desarticular o crime. Sem recurso e sem estruturação, não se faz o combate adequado ao crime.
8: Além dessa receita, o FUNAPOL conta com transferências voluntárias de entes federativos ou de organismos internacionais vinculadas a programas de enfrentamento ao crime organizado, doações de pessoas físicas ou jurídicas, nacionais ou estrangeiras, e outras receitas legalmente previstas.
1: Quem incentivar, instigar ou ameaçar outra pessoa para que pratique violência doméstica e familiar contra a mulher poderá ser condenado até 2 anos de reclusão, além do pagamento de multa. É o que prevê um projeto de lei em análise na Comissão de Segurança Pública.
2: A proposta também estabelece aumento de pena quando o crime for cometido durante a vigência de medida protetiva de urgência, utilizar anonimato e envolver compartilhamento ou ameaça de divulgação de dados pessoais, imagens ou informações sensíveis da vítima. O autor do projeto, senador Efraim Filho, do PL da Paraíba, ressalta que a medida é necessária porque a instigação de terceiros, inclusive por meios digitais, contribui para aumentar o ciclo de violência contra a mulher.
10: As medidas protetivas que hoje a lei permita que sejam tomadas contra o agressor possam ser também tomadas contra terceiros que porventura venham a também infligir a ameaça no sentido de desestabilizar a vítima, intimidá-la a ponto de retirar a denúncia ou algo desse tipo.
1: E uma série de ações que questionam decisões do Congresso Nacional com impacto no meio ambiente serão julgadas neste mês no Supremo Tribunal Federal.
2: Os pedidos à Justiça tratam da Lei Geral do Licenciamento Ambiental e do Marco Temporal das Terras Indígenas. Quem explica é o repórter César Mendes.
11: Aprovada em maio do ano passado no Congresso, a Lei Geral do Licenciamento foi criticada pela senadora Elisiane Gama, do Maranhão, por flexibilizar as licenças.
12: Quanto mais flexível, mais possibilidade de desastres.
11: O presidente da República vetou a mudança, mas a derrubada do veto no Congresso em novembro foi elogiada pelo senador Marcos Rogério, do PL de Rondônia.
13: Não somos poderes subalternos, somos poderes iguais.
11: Agora, a Lei Geral do Licenciamento vai passar pelo crivo do STF no julgamento de ações movidas pela Rede, o PSOL e o Partido Verde, questionando a flexibilização das licenças, para Sueli Araújo, do Observatório do Clima, inconstitucional.
14: São dispositivos que afrontam a nossa Constituição, e é dever do Supremo afastar essas inconstitucionalidades.
11: O STF julga ainda neste mês ações contrárias ao Marco Temporal das Terras Indígenas e à suspensão da moratória da soja.
1: Nas eleições de outubro, o eleitor vai precisar escolher 2 candidatos ao Senado, mas não vale repetir o mesmo nome.
2: Se isso acontecer, o segundo voto será anulado. Saiba mais na reportagem de Marcela Cunha.
15: 2 votos, 2 nomes e 2 vagas. Essa é a conta que o eleitor precisa guardar nas eleições de 2026 para o Senado Federal. Na urna eletrônica, o cargo de senador vai aparecer 2 vezes. Primeiro, o eleitor digita o número de um candidato, confere a foto e confirma. Em seguida, uma nova tela será aberta para a escolha do segundo candidato. Mas não adianta repetir o número para reforçar o voto no candidato preferido. Os votos precisam ser dados a pessoas diferentes. Se o eleitor escolher o mesmo candidato nas 2 vezes, apenas o primeiro voto será válido e o segundo será anulado. A votação em 2 nomes ocorre porque, neste ano, cada estado e o Distrito Federal vão preencher 2 vagas no Senado. O eleitor só poderá escolher candidatos que disputem a eleição na unidade da federação onde ele vota. Mas, segundo o consultor legislativo do Senado, Gilberto Guerzoni, muitos eleitores podem chegar ao dia da votação sem saber que tem direito a 2 escolhas.
16: O eleitor, na hora que ele responde à pesquisa, muitas vezes ele até desconhece que tem 2 votos, ele desconhece a lista de candidatos e ele não escolheu, né, o seu senador, especialmente o seu segundo senador.
15: A dificuldade aumenta porque o voto para senador divide a atenção do eleitor com as escolhas para presidente, governador e deputados. Para não esquecer nenhuma das escolhas, a recomendação da Justiça Eleitoral é levar uma colinha de papel com o número dos candidatos.
2: Música. edição de Paula Groba e trabalhos técnicos de João Lira, o Jornal do Senado fica por aqui. Acompanhe agora as notícias da Câmara dos Deputados. Boa noite.
1: Boa noite e até amanhã.
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18: O plenário pode votar medidas provisórias e projetos ligados ao agronegócio.
19: Câmara aprova a regulamentação da atividade profissional do salva-vidas.
18: Vítima de violência poderá usar recursos de conta conjunta com o marido.
19: Boa noite. A Comissão de Constituição e Justiça da Câmara aprovou proposta que autoriza a mulher em situação de violência doméstica a utilizar recursos depositados em conta conjunta com o marido para se reacomodar em local seguro.
18: A repórter Maria Neves traz mais detalhes sobre o projeto que foi encaminhado para análise dos senadores.
20: Pela proposta da deputada Laura Carneiro, do PSD do Rio de Janeiro, a medida protetiva deverá ser autorizada pelo juiz e a utilização do dinheiro pode ocorrer em qualquer regime de bens adotado pelo casal. Laura Carneiro lembra que a Lei Maria da Penha assegura que mulheres em situação de violência sejam afastadas do lar e acolhidas em abrigo ou local seguro quando houver risco de vida. Entretanto, segundo afirma, levantamento do Instituto Brasileiro de Geografia e Estatística de 2018 mostrou que somente 2,4% dos municípios mantinham casas-abrigo. Os estados gerenciavam outras 43 unidades. Diante disso, a parlamentar ressalta que muitas vezes a vítima de violência é obrigada a permanecer na mesma casa que o agressor e continuar submetida a maus tratos, situação que a proposta busca evitar.
21: Ação de separação demora muito, divórcio demora muito. Durante esse período, ela vai viver como? E como ela não tem como viver, ela acaba não se afastando do lar e continua sofrendo as agressões. Vai chegar um ponto que ela vai acabar o feminicídio. Então o objetivo é que quando ela peça a medida protetiva, quando ela começa a sofrer a violência doméstica, ela tenha uma oportunidade de ter essa violação patrimonial e essa violação econômica minimamente resolvida.
20: Laura Carneiro ressalta ainda que contas conjuntas podem ser livremente movimentadas pelos seus titulares, o que poderia tornar a medida proposta desnecessária. No entanto, recorda que não são raros os relatos de violência patrimonial nos quais o agressor impede ou dificulta o acesso da mulher à gestão do patrimônio ou desvia recursos financeiros do casal. Permitir que a mulher disponha dos bens conjuntos, portanto, seria uma forma de contornar esse problema e permitir que a mulher reconstrua a própria vida longe do agressor. Da Rádio Câmara de Brasília, Maria Neves.
17: Segurança Pública.
19: Da Vitória, do PP do Espírito Santo, apresentou projeto que determina a suspensão imediata da posse e do porte de arma de investigados por violência doméstica. O texto prevê a apreensão da arma em até 24 horas, sem necessidade de decisão judicial específica.
18: Da Vitória explica que o objetivo é diminuir o risco de agressões fatais enquanto houver investigação, processo ou medida protetiva. A matéria está sendo analisada em conjunto com outros projetos semelhantes e, caso seja aprovada nas comissões, pode seguir direto para o Senado.
19: Avança na Câmara projeto de Félix Mendonça Júnior, do PDT da Bahia, que bane das redes sociais condenados por crimes contra mulheres quando as plataformas forem usadas na prática do delito. Pelo texto, as empresas de tecnologia têm 48 horas para excluir as contas.
18: Félix Mendonça Júnior lamenta o fenômeno de monetização e espetacularização da violência de gênero nas redes sociais e que o Brasil figure entre os 5 países com maior número de feminicídios. Por estas razões e para proteger a dignidade humana, ele pede a aprovação da matéria.
17: Justiça.
19: Rodrigo Hollenberg, do PSB do Distrito Federal, questiona o sigilo imposto sobre o registro das visitas ao empresário Daniel Vorcaro na prisão. Ele afirma que a população tem o direito de conhecer eventuais vínculos e relações que possam ser relevantes para o caso do Banco Master.
0: Me causou uma grande surpresa a notícia de que a Polícia Federal teria pedido o sigilo sobre as visitas a Daniel Vorcaro na prisão. É muito estranho, porque a população quer saber exatamente quem são as pessoas, as autoridades, eventualmente as autoridades, que realizaram negócios com Daniel Vorcaro. Portanto, no meu entendimento, não se justifica absolutamente qualquer tipo de sigilo em relação às visitas realizadas a Daniel Vorcaro na prisão.
18: Rodrigo Hollenberg defende ainda a continuidade das investigações sobre o Banco Master e cobra a instalação de uma CPI para apurar as responsabilidades e recuperar recursos. Ele reitera que a apuração é fundamental para garantir transparência e esclarecer os fatos.
17: Saúde.
19: Beto Preto, do PSD do Paraná, é autor do projeto que torna obrigatória a realização de pelo menos uma ultrassonografia morfológica durante o pré-natal oferecido pelo SUS. O deputado explica que a medida busca ampliar a qualidade da assistência prestada às gestantes.
18: Ele lembra que a experiência já foi adotada no Paraná e defende a ampliação da iniciativa para todo o Brasil. Beto Preto afirma que o exame realizado entre a 20ª e a 24ª semana de gestação é importante para avaliar o desenvolvimento fetal e identificar situações que demandem acompanhamento especializado.
4: Por que entre a 20ª e a 24ª semana? Que é o momento que ainda é possível você evoluir para um tratamento cirúrgico intrauterino. Então, esse é um momento importante. O Brasil vai dar um passo gigante no sentido de garantir mais ainda pré-natal correto para as mulheres brasileiras e dizer que no Paraná nós já instituímos esse ultrassom, essa ultrassonografia morfológica já, e isso vem dando muito certo. Queremos expandir para todo o Brasil através desta lei.
17: Homenagem.
19: Raimundo Santos, do PSD do Pará, destaca a criação do Dia Nacional da Música Gospel, celebrado em 9 de junho. O deputado afirma que a lei reconhece a presença do gênero musical em espaços religiosos, plataformas digitais, praças e emissoras de televisão.
22: Qual a importância desse reconhecimento, dessa homenagem à música gospel? A música gospel, na verdade, é o gênero musical que durante, por exemplo, a pandemia do novo coronavírus, foi o gênero mais ouvido e que serviu de alento para tantas pessoas consumidas pelo estresse, pela ansiedade, porque as mensagens da música gospel, elas são mensagens de paz, de amor, de esperança, mensagem também de fé.
18: Raimundo Santos explica que a escolha de 9 de junho faz referência ao nascimento de Frida Wingren, enfermeira, musicista e compositora de hinos cristãos. Ele reforça a relevância da data nacional para a valorização da música gospel e para a cultura brasileira.
19: Josenildo, do PDT do Amapá, apresentou o projeto que institui 29 de junho como Dia Nacional do Pescador Artesanal. O deputado propõe incluir esses trabalhadores na data, que atualmente homenageia apenas os praticantes da pesca amadora.
18: Josenildo observa que a medida reconhece a contribuição da pesca artesanal para a economia das comunidades costeiras e ribeirinhas. O parlamentar ressalta que a atividade preserva conhecimentos tradicionais ligados à cultura popular e ao uso sustentável dos recursos naturais.
17: Trabalho.
19: Os deputados aprovaram um projeto que regulamenta a profissão do salva-vidas. Saiba mais sobre o assunto na reportagem de Paula Bittar.
23: A Comissão de Constituição e Justiça da Câmara aprovou uma proposta que regulamenta o exercício da profissão de salva-vidas no Brasil. Pela proposta, para exercer a atividade, o profissional deve ter mais de 18 anos, estar em bom estado de saúde, possuir ensino médio completo e passar em uma avaliação prática de corrida e natação. Também é necessário completar um curso profissionalizante de 160 horas em uma instituição reconhecida e manter a formação atualizada a cada 2 anos. anos. Os salva-vidas terão como atribuições a realização de técnicas de prevenção, resgate e primeiros socorros em situações de emergência e ações educacionais sobre os riscos de acidentes aquáticos. A proposta obriga os estabelecimentos que oferecem acesso a ambientes aquáticos a contratar profissionais salva-vidas que terão como direitos o uso de uniformes e equipamentos de proteção, jornada de trabalho de até 40 horas semanais, seguro de vida e aposentadoria especial para aqueles expostos a condições de risco durante as atividades. A relatora na comissão, deputada Ana Paula Lima, do PT de Santa Catarina, explicou que os profissionais lutam há mais de 15 anos por reconhecimento.
3: Houve projetos já arquivados sobre o tema, mas a categoria nunca desistiu, porque sabe o que representa esta profissão no nosso país. No Brasil, morrem em média 16 pessoas afogadas por dia e pelo menos 4 delas são as nossas crianças. Reconhecemos que restringir o exercício dessa profissão é constitucional, porque está diretamente ligada à proteção da saúde, da segurança de quem depende desses profissionais no mar, nos nossos rios, nos lagos e piscinas.
23: O projeto aprovado também estabelece que o piso salarial da categoria seja definido em lei específica. A proposta que regulamenta o exercício da profissão de salva-vidas já pode seguir ao Senado, a menos que haja recurso para votação pelo plenário da Câmara. Da Rádio Câmara, de Brasília, Paula Bittar.
5: Agricultura.
18: Padre João, do PT de Minas Gerais, celebra os 20 anos de criação do Sistema Nacional de Segurança Alimentar e Nutricional, o SISAM. O parlamentar exalta a política de combate à fome no país e defende que, após consolidar o acesso básico à comida, o foco central deve ser a qualidade do alimento.
6: Ao virar essas duas décadas do SISAM, temos que, além de garantir comida de verdade para todas as brasileiras e brasileiros, nós temos que avançar na qualidade do alimento. Porque é assustador o crescimento da obesidade e do sobrepeso, sobretudo em crianças e adolescentes. Isso significa uma degradação de fato da qualidade de vida dessas pessoas.
19: Padre João manifesta preocupação com o aumento do consumo de produtos nocivos à saúde e defende o uso de mecanismos fiscais para desestimular esses hábitos. Ele sugere que alimentos ultraprocessados e refrigerantes tenham alíquotas mais altas.
5: Desenvolvimento regional.
18: E o do Rocha, do MDB do Maranhão, propõe isentar estados autossuficientes e superavitários de energia das cobranças extras das bandeiras tarifárias amarela e vermelha. O parlamentar explica que a ideia é criar uma diferenciação para estados que produzem mais energia do que consomem.
7: Atualmente, o sistema de bandeiras tarifárias é aplicado de forma uniforme em todo o território nacional, sem considerar disparidades regionais quanto à capacidade de geração. Tal situação penaliza consumidor de estados que são autossuficientes em energia, que acaba pagando tarifas adicionais mesmo não contribuindo para a necessidade de acionamento de termoelétricas ou compra de energia mais cara no mercado. Então, é essa a motivação para me apresentar esse projeto de lei, no sentido de fazer com que haja justiça.
19: Hildo Rocha argumenta que o atual modelo pune estados como Maranhão, que tem grande geração hidrelétrica, eólica, solar e a gás, mas pagam as mesmas tarifas adicionais cobradas de estados deficitários. Ele afirma que a proposta torna a cobrança mais compatível com a realidade energética de cada região.
18: Projeto de Dilvanda Faro, do PT do Pará, cria a Política Nacional de Proteção às Mulheres Ribeirinhas. Com foco na inclusão social, na justiça territorial e no desenvolvimento sustentável, o texto promove também a autonomia econômica e a defesa dessas mulheres contra a violência.
19: A proposta de Dilvanda Faro amplia o acesso das ribeirinhas a políticas públicas e valoriza os saberes tradicionais, indicando a relevância da incorporação deles em ações de combate às mudanças climáticas.
5: Votação.
18: A retomada dos trabalhos na Câmara pode ter votações de medidas provisórias e projetos ligados ao agronegócio. As votações serão ajustadas conforme o calendário eleitoral. O repórter Antônio Vital tem as informações.
8: A Câmara dos Deputados retoma os trabalhos depois do recesso parlamentar de julho com o calendário de votações ajustado em função do período eleitoral. Até o primeiro turno das eleições, em 4 de outubro, deputados e senadores têm que conciliar a atividade legislativa com o calendário eleitoral. Agosto é um mês em que os partidos têm que realizar as convenções, definir e registrar as candidaturas e dar início às campanhas nas ruas. Por isso, Câmara e Senado reservaram 2 semanas de esforço concentrado para votações. A primeira na semana entre 10 e 14 de agosto. A segunda entre 31 de agosto e 3 de setembro. Entre as propostas que devem ser votadas estão 7 medidas provisórias editadas no início do ano e que perdem a validade se não forem analisadas pela Câmara e pelo Senado até o final de agosto. Uma delas institui o Programa Extraordinário de Reequilíbrio Financeiro das Famílias, também chamado de Novo Desenrola Brasil. O programa tem o objetivo de ajudar famílias a renegociar dívidas com instituições financeiras com condições mais favoráveis. Outra medida provisória que precisa ser votada cria ajuda financeira para importadores de óleo diesel e gás de cozinha, como maneira de evitar desabastecimento em função da guerra no Oriente Médio. Ela também prevê apoio financeiro ao setor aéreo. Ainda em relação a combustíveis, pode ser votado o projeto do governo que cria subsídios e ajuda financeira para empresas do setor, como maneira de reduzir o impacto da guerra entre os Estados Unidos e Irã nos preços do óleo diesel, biodiesel, gasolina, etanol e querosene de aviação. Outras propostas que podem ser votadas foram apresentadas como prioridade no primeiro semestre pela Frente Parlamentar da Agropecuária. Um dos projetos suspende por 2 anos sanções e embargos ambientais a pequenos produtores rurais. A medida não tem apoio do governo, que argumenta que, na Amazônia legal, isso pode significar a suspensão de sanções a quem possui propriedades de até 400 hectares. Como disse o deputado Helder Salomão, do PT do Espírito Santo.
9: Pode criar, sim, problemas que reduzam a efetividade das sanções, cuja finalidade é interromper imediatamente o dano ambiental. O projeto de lei prevê 24 meses para que os proprietários adotem medida de recuperação ambiental.
8: Também pode vir a ser votado na Câmara projeto que reduz a jornada normal de trabalho para 40 horas semanais e garante 2 dias de repouso semanal remunerado, sem redução de salário. O projeto apresentado pelo governo regulamenta a proposta de emenda à Constituição aprovada pelos deputados no primeiro semestre e que aguarda análise pelo Senado. Outras propostas prontas para a pauta ainda não têm consenso entre os diversos partidos políticos. É o caso do projeto que inclui o incentivo à violência contra a mulher como crime inafiançável, como o racismo. Da Rádio Câmara, de Brasília, Antônio Vital.
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12: Economia.
19: Reginaldo Lopes, do PT de Minas Gerais, afirma que a reforma tributária sobre o consumo vai simplificar o sistema de impostos a partir de 2027. O deputado observa que o novo modelo cria mecanismos de devolução de tributos para ampliar a justiça social.
24: Nós vamos devolver parte dos impostos pagos por 73 milhões de brasileiros e brasileiras de renda per capita até meio salário. O cidadão vai comprar, pagar e receber de volta parte dos seus impostos. Um modelo transparente, onde o cidadão brasileiro, a cidadã brasileira, vai saber o preço de um produto e o preço do imposto. Com justiça tributária, para justiça social, para combater as desigualdades, nós vamos devolver 100% dos impostos para 73 milhões de brasileiros.
18: Reginaldo Lopes ressalta que o cashback alcança despesas essenciais, como energia, água, gás, internet, telefonia e esgoto. Ele também menciona a ampliação da faixa de isenção do imposto de renda como parte de uma agenda voltada à redução da carga tributária sobre os trabalhadores.
19: Feirantes de todo o país poderão ter isenção do Imposto sobre Produtos Industrializados, o IPI, na compra de veículos utilitários novos. A medida, proposta por Adriano do Baldi, do PP de Goiás, visa beneficiar mais de 2 milhões de profissionais cadastrados.
18: O projeto reconhece o automóvel como ferramenta indispensável ao trabalho da categoria, o que justifica a isenção do tributo. Adriano do Baldi diz que a compra de um veículo será permitida a cada 5 anos, comprovada a inscrição regular do feirante por pelo menos 24 meses.
19: Termina agora o Jornal Câmara dos Deputados, produzido pela Rádio Câmara, com trabalhos técnicos de Wellington Teles e apresentação de Val Monteiro e Luciana Vieira. Uma boa noite para você.
18: A Voz do Brasil volta amanhã. Boa noite.
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4: Se você quer conhecer mais sobre cultura afro-brasileira, uma ótima oportunidade na cidade é o projeto Resgate de Manifestação Cultural Afro-Brasileira, que tem atividades gratuitas abertas à comunidade. A programação inclui aulas de capoeira, samba de roda, maculelê, musicalidade afrodescendente e toques de atabaques, valorizando a história, cultura e tradições brasileiras. As aulas são ministradas pelo mestre Donizete, o professor Juliano e pelo monitor Cinzano, sempre às quintas-feiras, às 7:30 da noite e aos domingos, às 10 da manhã. As inscrições são gratuitas e podem ser feitas nos próprios dias e horários das atividades. As vagas são limitadas. Os encontros acontecem na sede do Grupo Nova Visão Capoeira, na rua Silvia Bittencourt, 496, no centro de Varginha. O projeto conta com apoio da Prefeitura de Varginha, Fundação Cultural, através da Lei Municipal de Incentivo à Cultura e do Grupo Oncominas. É uma oportunidade para aprender, preservar e celebrar a rica cultura afro-brasileira. Ronaldo Trombini, repórter Melodia.
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1: Agora com muita satisfação, o nosso amigo radialista Nenaco Barros.
2: Querida, cheguei!

0: já perdeu.
1: É isso aí, galera. São 20 horas, 4 minutinhos aqui na capital do café. Vai eu daqui, você daí. É isso aí, galera. Vamos chacoalhando pelo balangando beiço. Vem comigo que nós vai junto até as 23 horas. É, e chegando, mandando aquele abraço hoje, terça-feira, dia 4 de agosto. Pra galera que chega com o Neneco Barros através da página Rádio Melodia.
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1: É, e mandando também aquele abração pra quem chega comigo através da página Rádio Melodia, através da página Neneco Barros, através do Face Rádio Melodia e através do Face Neneco Barros. Mandando também um abraço especial pra quem chega comigo através dos sites radios.com/melodia. Nós tá junto, misturado e organizado no sul de Minas para o Brasil e para o mundo através da net.
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1: É, mandando também um abraço pra quem chega comigo através do Telezap. Você já mandou o seu recado pro Neneco Barros? Não!
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1: Criatura, por causa de umas bestagens tão besta, umas bobagens tão besta, você largou eu?
0: Só
1: prega o dedo aí no imbigo do telefone, grava seu alô, grava seu recado, manda pra mim.
0: Me.
1: Código de área aqui é 35-3690-2743. 35 é o código de área, 3690-2743 é o nosso telezado.
0: Pra...
1: prega o mug daí que o Neneco tá pregando de casa.
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1: E quem tá pregando o mug no 3690-2743 é meu amigo Darcy Frutuoso. Olá, Neneco, obrigado, Senhor Deus, por estar terminando mais esse dia. Agradeço a ti por tudo que fiz perante esse dia. Obrigado, Pai, por todos aqueles que tiveram comigo. Neneco, uma boa noite pra você, pra sua família. Tudo bem com vocês? Bom demais, Darcy!
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1: É, espero que esteja, graças a Deus. Saúde! Neneco, gostaria de ouvir uma música. Vou mandar pra você, pra sua família, o nosso amigo Fabrício, a família dele. Que Deus ilumine o nosso Oswaldo Jardim e ouve seu programa todos os dias. Neneco, boa noite, até amanhã, se Deus quiser. Se assim papai do céu permitir. Darcy Frutuoso, lá em Cambuquira. Neneco, gostaria de ouvir Roberto Carlos, as flores do jardim da nossa casa morreram todas de saudades de você. Beleza, Darcy, abraço pra você, abraço Oswaldo Jardim, abraço a toda a querida Cambuquira.
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1: E lá de Cambuquira, Neneco Barros, dá uma passadinha no estadão de São Paulo, falar com Carlão.
2: Ô, Neneco Barros, boa noite, beleza?
1: Bom demais, Carlão.
2: Carlão, de Cabreúva. E aí?
1: Beleza, passou, querido.
2: Terça-feira, beleza pura?
1: Bom demais, Carlão.
2: Cartão, muito pé de café hoje, né?
1: Seu abençoando.
2: Tirou muito leite?
1: 96 pé de café hoje.
2: Isso aí, né? Meteu pau na mula, né?
1: Certeza.
2: É isso aí. Eu queria precisar de uma música. Eu queria pedir Boiadeiro Errante. E queria pedir Por que você não passa lá com o trio Parada Dura. Se puder fazer o favor de trocar essas duas músicas pra mim, eu agradeço, tá? Especial pra você aí.
1: Obrigado, querido.
2: Fabrício Cambuquira, pai dele João Leite, mãe dele Tacha China. Vai pra Dona Rosa São Manuel. Vai pro Balandino. É, vai pro Quiabo, Ronaldo, criador do Maritaca. Sazia Vita do Santa Maria. Vai pro Gilberto Coca-Cola. Adilson Sapinho, Tiagão Oliveira. Sargento Clodoaldo, Paulão. Altemar de Volta Redonda. Pra todo mundo pela audiência aí, falou, né?
1: Beleza, Carlão.
2: É isso aí. É uma boa programação, bastante sucesso. E você prega um pouco, tem aí que eu prego um pouco de cá, tá? Falou. Falou, né? Obrigado. Valeu, boa noite.
1: Ei, Carlão, mas hoje eu puxei mais ou menos 896 pés de café. na capina, criatura. É, e de morra acima ainda, viu? Rapaz de Deus, aqui, ó, quebrei 4 cabos de enxada. A última não quebrou, não, que o porrete era dos bons. Mas vou te falar a verdade pra você, ele afinou da grossura de um palito de dente, de tanto passar nos calos da mão. Jesus, apaga a luz.
3: Pra eu.
1: Alô, meu amiguinho Fabrício, boa noite.

0: com você.
1: Boa noite, querido. Tudo tranquilo, graças a Deus.
0: Eu quero que você
1: também, viu?
0: Toque duas músicas de fé pra mim.
1: Duas modas de fé? Prega um mugu então, vai lá.
0: Uma do padre Alessandro Campos.
1: Alessandro Campos.
0: Último julgamento.
1: Boa! Uma regravação do Léo Canhoto e Robertinho, né? Boa moda!
0: A outra é do padre Dan Antônio Maria.
1: Padre Antônio Maria.
0: Nossa Senhora Aparecida,
1: eita,
0: me dê a mão.
1: Deixa comigo, criatura.
0: Ofereço pra você, pra Estelinha, pra Tia André, pro seu Benedito, pro Quiabo.
1: Eita, bom demais!
0: Cezinha Vita, Gilbertinho Coca-Cola, Sargento Clodoaldo, a Dona Dalva.
1: Beleza!
0: Maria Antônia, Dona Rosa, São Manuel.
1: Deixa comigo, criatura.
0: Adilson Sapinho.
1: Ah, nosso amigo Dilson Sapinho.
0: Tiago Oliveira.
1: Tiago Oliveira tá sumido, que é marvado, tá lá em Laranjeira
0: nosso
1: City.
0: Amigo Barretão.
1: Barretão. Ah, meu amigo Barreto, um abraço pra você, né?

0: Silvana.
1: Pra Silvana.
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0: zonco.
1: Opa, galera da Itatiaia.
0: João Vitor Cirilo.
1: João Vitor Cirilo.
0: Lucas Roberto.
1: Amigão,
0: chegou
1: Lucas
0: agora
1: Roberto.
0: Na Rádio Minas.
1: Tá lá na Rádio Minas.
0: Agora, menina, que eu vou arrastar um baúzão aqui.
1: Prega um muguindão, vai lá.
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1: Zebrae,
0: nosso três amigo corações. Zebrae.
1: Três corações.
0: Carlão de São Paulo.
1: Carlão, que tá lá em Cambreriúva. Opa, aprendi a falar o nome de...

0: Deixa comigo.
1: Bom dia.
0: Opa, bom demais.

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1: Com a tia Thelma.
0: Tia Thelma.
1: A minha prima Helena.
0: A prima Helena. Ô, Helena, um abraço pra você.
1: Pro meu pai João Leite. E pra minha mãe Tata Tina Fabrício de Cambuquina.
0: Prego o buco, Fabrício.
1: Prego o buco daí, que eu prego o buco de carta, tipo Cláudio Rezende.
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0: É isso aí, Fabrício. Boa noite pra você, pra toda a querida Cambuquira. Abraço pra toda essa galera que você mandou, né? Se é amigo do Fabrício, é amigo do Neneco Basta, né?
2: Pra eu, trucida, meu Jesus.
0: Ô, meu querido Quiabo. Meu amigo Zé Carlos, mais conhecido como Quiabo. Boa noite, Zé. Prega o muque.
3: Ô, Neneco Barros, boa noite.
0: Boa noite,
3: parceirão, viu? Neneco, beleza, boa Neneco. Noite, viu? Aqui, obrigado, deixa eu falar com o FC. Como é que você passou o dia hoje?
0: Bom demais,
3: só no,
0: né?
3: No batuque, né?
0: Só no batuque.
3: Menino, te falar, viu?
0: Nós tá arrebentando pipoca agora só no susto.
3: Duas músicas pra nós de novo. Gostaria de ouvir, se for possível, você tocar lá a Mulherão da Porteira, que Tonico Tinoco.
0: Beleza.
3: E gostaria também da... Você mandar aquela música Tibiriçá, que tem o Adelmo que gosta dessa música, foi falado.
0: Ô, seu Adelmo, um abraço pra você aí, viu?
3: E gostaria de mandar essa música também pra você.
0: Obrigado,
3: também
0: querido.
3: Lá pro Peixinho, pro Balandino. Ô, Balandino, ontem eu ouvi você falando que você não conseguiu pegar o sapinho lá em Poço Calda, porque você tava na roça.
0: Eu escutei,
3: rapaz,
0: né?
3: Naquele sábado também eu tava na roça, aconteceu a mesma coisa comigo. Igualzinho aconteceu com você aí. Rapaz, eu não consegui pegar o sapinho de jeito nenhum. Vamos ver se sábado agora nós conseguimos pegar ele, nós dois pegamos ele. Falou? Vamos fazer força de nós pegar ele.
0: Eu tava na estrada também, eu tentei pegar o sapinho, não teve
3: jeito
0: não. Vamos
3: ver lá, Poço Calda lá. Então falou, vai lá pro Fabrício também de Campanha. Campanha, sai da minha cabeça.
0: Cambuquira.
3: O Fabrício Cambuquira. Um abração, Fabrício. Pra você,
0: abraço,
3: pra tua
0: Zé.
3: Mamãe, pro papai, pro irmãos. Vai lá pro Ayrton Primo, pro Lorival e a Sônia da Pavicam, meus amigos, pro Adelmo do Tibiriçá, pro Carlão Paulista, pra Dona Rosa, São Manuel, pro Sapinho pra Marli, Tiago de Oliveira, pro Zé da Égua, pro Cassiano, Gilberto Coca-Cola, Osmar Menegus, Paulinho do Burro, Sargento Crutualdo, e João Pedreiro, e vai lá pro Moisés também. Um abraço, Moisés. Fica com Deus todos.
0: Abraço, que amo. Um abraço pra você e pra toda a galera aí. Vou mandar um abraço pro meu amigo Zé Braz. Boa noite, Zé.
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5: Alô, Neneco Barros. Zé Braz, aqui de Três Corações. Música pra você. Hey Jude. Beatles. Astero Jock. Bidis. E
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5: coletado. Os brutos também amam. Aguinaldo Timóteo, tá bom? Meu muito obrigado. E aquele abraço. Boa noite.
0: Abraço, Zé. Forte abraço pra você. Pra toda a galera aí, vamos que vamos, chacoalhando o pelo e balangando o beiço. Vamos que vamos, vamos mandar pra diante aqui quem mais mandou oi pra nós. Alô, Neneco Barros, boa noite, meu amigo. Forte abraço pra você, do amigo Sidney. Neneco manda pra gente com Léo Canhoto e Dino Santos, Briga no Velório. Esse ainda não ouvi não, vai. Briga no Velório é a primeira vez que tô ouvindo essa moda aí. Eita, é com Léo Canhoto e Dino Santos. Aí, vamos que vamos. E se demanda também, Valdo Reis e Pratini, Preto Inocente. Obrigado, Neneco, Deus abençoe você e sua família, ótima noite pra você e para os ouvintes da Melodia. Que Deus abençoe a todos nós. Fica com Deus, meu amigo. Até amanhã, se Deus quiser. prega um mug daí, neném, que eu tô pregando um mug de cana. E nós tá junto, com toda certeza, meu amigo Sidney. Boa noite pra você, obrigado pelo carinho da audiência.
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0: Agora eu vou falar com o Jaime. Boa noite, Jaime.
7: Ô, neném, manda uma música boa pra nós aí, manda. É aquela do Rio Negro Solimões, na sola da bota, na palma da bota. Nós.
0: Deixa com nós.
7: Depois quero ver aquela uma do Chico Rei Paraná, Amor Revelte, tá ok? Ofereço essa multidão lá pro Fabrício, lá em Cambuquira, e o nosso amigo lá, o Zé Reis também, Zé da Égua, Zé da Maritá, Quiabo, todos lá por aí, e para vocês aí da Rádio Melodia FM, Balandino também, e para vocês aí da Rádio Melodia FM, para todos os policiais, o seu voto mandando também, soldado sem farta, tá ok? E quero oferecer também para todos vocês, para você, tua família, e para todos aí, falou, Neneco, da rádio aí, o nosso amigo Tibete, que é o diretor nosso,

0: da paz, né? Festa social, festa da família, muito lazer. Parabéns, Leonardo, parabéns, Antônio Silva, vereadores, organizadores e o pessoal da segurança, polícia militar, área de alimentação da feira muito organizada. Parabéns, prefeito Leonardo, é o Celino Rinaldi.
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0: Nené, gostaria de ouvir uma música, duas, a audiência que vai lá na lua. Manda pra nós sua ausência com Amado Batista e meu cajuzinho com Bião Carreiro Zé Paulo. Ô, Celim, parabéns pela audiência, parabéns pra vocês do outro lado, viu, Celim? Se não tem você aí pra ouvir o Neneco Barros, não adianta ter Neneco Barros aqui, tá bom? Então agradeça a cada um de vocês que estão com o nariz pregado no rato escutando nós. Chacoai, meu! Alô, meu amigo Leandrão, meu amigo Sidão, prego o Muque.
2: Boa noite, meu amigo, Neneco. Ô, Sidão, noite, tudo bem?
0: Bom demais.
2: Firme. Aqui, Neneco. Nossa, esqueci a música de novo, ô Jesus Cristo, viu? Brincadeira. É só ligar e esquece a música.
0: Prega o Muque.
2: Gini Geno, quer dizer, a música Bate Coxa. Bate Lembrei. Coxa. Se der tempo. Firmeza, meu amigo?
0: Vai dar tempo.
2: Tudo de bom pra você. Até a próxima. Tchau.
0: Abraço, meu querido.
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0: Opa, quem tá comigo, meu amigo Darzão? Cadê o Darzão chegando junto aqui? Prega o Muque, criatura.
4: Boa noite, Neneco. Boa tudo noite, bem com você, né? Eu sei que tá. Aqui já vai falando aí com a Dofinha. O Vitor, você tá até.
0: Boa noite, Dona Finha. Boa noite, Vitão.
4: O Magrão.
0: Magrão lá do lanche.
4: Isso que me cobrando direto aí, o Aldo da mercearia lá da Flórida.
0: Ô, Aldo, qualquer hora dessa eu passar na mercearia do Aldo lá na Flórida.
4: Aí o Dó tá mandando um abração pra você aí, acho que. Toca essa luta, não é? E ser criança tão incerta e livre dessa festa. Eu acho que é Benedito de Paula, né? Eu acho que é isso mesmo.
0: Benedito de Paula.
4: Boa noite, fico com Deus.
0: Boa noite,
4: é essa
0: luta. Deus abençoe.
4: Aí você toca pra mim, mano.
0: Deixa com nós.
4: Vai fazer sacanagem. Não.
0: Não tem jeito,
4: valeu,
0: né?
4: Meu Deus, desculpa, brincadeira aí.
0: Sai mais tarde, mas vai, viu?
4: Um abraço a todo mundo aí, a Dona Rosa.
0: À medida que vai chegando aqui, eu vou colocar lá no.
4: Dona Rosa Oritaca, né?
0: É o criador.
4: Seis corações, fala pra ela que essa música é pra ela também.
0: Beleza.
4: E o Saulo também.
0: Salomão, boa noite pra você.
4: Um abração. E o nosso Cruzeirão vai ser campeão esse ano da Copa Brasil, hein?
0: Nós vamos arrebentar a boca do balão. Você vai ver só.
4: Valeu. Deus. Tchau.
0: Abraço.
4: Cortando a conversa, eu esqueci da minha filha. Afilhada Elizabeth, o Peixinho, pra isso também.
0: Deixa comigo, hein?
4: Você falou, cantou parabéns pra ela ontem, que sábado foi parabéns, né?
0: Mandei.
4: Colheu a abóbora.
0: É o Peixinho.
4: Valeu.
0: Peixinho não chamou nós pra beber cerveja, não, marvado.
4: Nenê, criou de novo.
0: Prego, Muque.
4: Perturbando você, eu esqueci de falar pra você. Eu fui domingo, eu tive com o Barretão aqui no Parque do Novo Horizonte.
0: Que notícia boa.
4: Não, domingo não, sábado.
0: Sabadão.
4: Ele tá no Parque do Novo Horizonte tomando a fresca lá e eu troquei umas ideias com ele e ele tá de boa, tá?
0: Que coisa boa.
4: Manda essa música pra ele, um abração pra ele.
0: Com certeza.
4: Mais saúde ainda pra ele, tá? Valeu.
0: Beleza, meu irmãozinho.
4: Ele sabe quem que é eu.
0: Abraço, Barretão! Qual que é o Barreto? Qualquer hora dessa parece por aqui, viu? Dá um chacoalhão no pelo aí, vem dar um abraço na galera aqui. Forte abraço, Barreto!
1: Tem que fique bem.
0: Alô, Neneco Barros! Boa noite, Jonas! Boa noite, Ju! Boa noite, Carol! Prega o Muque!
5: Ô, Neneco! Meu amigo querido, boa noite pra você.
0: Boa noite.
5: Felicidade, saúde a todos,
0: obrigado,
5: viu?
0: Obrigado pra vocês também.
5: E viu? Ótimo programa aí de hoje. Aqui, ontem ou anteontem aí, até hoje também, né? Noite de lua cheia, né? É época da lua cheia.
0: Maria, pior que é mesmo, velho.
5: E hoje a lua não tá aparecendo, não, porque deu umas nuvens aí tampando. Graças mas é noite de lua cheia.
0: Lua cheia,
5: e ontem, anteontem, rapaz, queria falar com você. Porque quando tem lua cheia,
0: olha,

0: O Mato da Alzira, lá em Carmo do Rio Claro,
1: uia,
0: tá querendo gente de coragem pra ir lá enfrentar o labisomem que tem lá.
1: Boa, nada.
0: É, diz que tem lá um sucupira lá que sai de noite lá roçando o mato.
1: Prendos,
0: querendo pai, achar pai, alguém de coragem pra poder atravessar ele.
1: Sartei de banda.
0: Aí eu vou perguntar pra você se eu posso te inscrever.
1: Não, de
0: você ficar
1: maneira,
0: uma noite lá em Campo Rio Claro e enfrentar o Mato da Alzira.
1: Não.
0: Você vai querer, amigo?
1: Não,
0: se
1: você
0: quiser, me mande o retorno aí que eu vou te inscrever. Se enfrentar isso aí, viu?
1: Esse negócio
0: eu não vou, não. Aqui, Deus me livre, rapaz. Ah, eu tenho medo desses trem. Não, Deus me livre. Noite do Acheia, tá em casa. Labisomem, não. Aqui, toca aqui pra nós o condomínio Tulipas do Campo. A canção do soldado.
1: Beleza,
0: manda boa pra nós aqui. Essa moda deixa é muito boa, viu? Um abraço grande, meu irmão. Fica com Deus.
1: Abraço, Joana. Ô, Joana, não escreve ou não escreve o sapinho. O sapinho tem 1,5 metros de altura. O bicho é corajoso, rapaz. Esse negócio de mato aí, esse negócio de sucupira, esse negócio. Esse bichinho que anda com o pé pra trás aí. Sortei de banda com isso, rapaz.
2: Tomara.
1: Olha, bobo. Alô, Dedeco, boa noite. Deus abençoe sua noite. Que venha sexta-feira, ô, glória. Meu Jesus amado.
3: E é, mano?
1: Ô, Giovanni. Tomara que sexta-feira seja amanhã. Ah, não, amanhã é quarta, rapaz. Mas vem, beleza. Dedeco, manda pra nós aí, Sérgio Reis, boiado. Valeu, Giovanni. Tomara que seja sexta-feira amanhã, hein? Mas não é não, amanhã ainda é quarta, rapaz. Boa noite, Dedeco. Boa noite pra todos nós. Toca pra mim Sorte com Gal Costa. Vou oferecer pro Fabrício, pra todos os seus ouvintes. Pega um
2: bomba.
1: Beleza, minha amiga Dalva Rezende. Abraço pra minha querida Dalva Rezende. Abraço pra senhora aí, abraço aí pro nosso querido Sargento Crodoá. Alô, Neneco, boa noite. Manda um abraço pra nós aí, Marcinho, Rita e Mateuzinho.
2: Um gato da mulher.
1: Gostaria de ouvir uma música com trio Parada Dura, Barra Pesada.
2: Trouxe.
1: Forte abraço, meu amigo. Fica com Deus. Abraço pro Marcinho, pro Matheus, pra Dona Rita. Obrigado pelo carinho. Tamo junto. Alô, minha amiga Ana Maria.
2: Aquela pegue.
1: Minha companheira Ana Maria, lá no bairro Santa Maria. Morre, morre, rapaz. Ana Maria, bairro Santa Maria. Prega um buque aí.
4: Eco, tudo bem aí?
1: Bom demais.
4: Aqui tudo legal. Programação está linda hoje.
1: Obrigado,
4: como sempre, mano, né? Né? Se possível, você toca a linda cigana do Silveira e Barrinha.
1: Silveira e Barrinha.
4: Olha, eu ofereço para você e sua família.
1: Obrigado, Ana.
4: A equipe da
1: obrigado
4: melodia. Todos os ouvintes. Para todos eles.
1: Com certeza.
4: Viu? E uma maravilhosa noite. Que Deus abençoe a todos.
1: Amém.
4: E até mais. Obrigada, viu, amigo?
1: Eu que
4: tchau
1: agradeço, mano. Agradeço você pela tua participação, pela tua audiência, viu? Abraço pra vocês aí.
2: Lindão.
1: Alô, Neneco Barroso. Minha amiga Odete, boa noite. Boa noite, Odete. Que Deus abençoe poderosamente sua noite, sua família, seu trabalho. Bom descanso, Nené, quando sair. Grande abraço pra você, da Iodete, da Érica, Dona Isabel, minha irmã que amo muito, a Sueli, meu cunhado que adoro, Celso, tamo ligado. Abraço pra vocês, Deus abençoe.
2: Ô,
1: criatura, vou mandar um abraço pro Sargento, meu companheiro solo gato Tupi, Sargento Clodoaldo, ele que é do Exército Brasileiro. Sargento, boa noite pro senhor.
5: Ô, Neneco Barro, boa noite, tudo bem?
1: Bom demais, sargento.
5: Manda música aí pra mim do Dino Franco e Moraí, As Três Namoradas.
1: Três Namoradas, deixa comigo, sargento.
5: Pra minha esposa, Dalva, quero Fabrício Cambuquira, o Balandino, o Carlão do Centenário, o Zé do Burro, Zé da Égua, Paulinho do Burro, o... Para todos os ouvintes aí, o Quiabo, o criador de maritaca, o... viu? Deus abençoe todos aí.
1: Amém!
5: Fica com Deus, viu?
1: Abraço, sargento! Para quem não conhece, Sargento Crodoaldo, é, reformado do Exército Brasileiro, né? Ele tem lá a ferradoria, segundo o sargento Clodoaldo, lá na ESA, viu, gente? É, ele tem lá um espaço destinado para ele lá. Ferradoria, segundo o sargento Clodoaldo. Um abraço pro senhor, viu? Muito feliz de poder falar contigo.
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1: Vamos que vamos, né, Neco? Paga as contas, prega o muro.

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1: Papai.

Beleza, criatura? 20 horas 42. Já já a galera chegando comigo também no zap zap. Vamos pagando as contas, né, Neco? Vamos lá. Chacoalha. Opa, Roberto Asfores do Jardim. Segura.

0: Isso aí, galera, 20 horas 46.
1: Filho.
0: É, eu não podia, né, deixar de mandar essa mensagem aqui, viu, gente? Olha, Varginha é a única cidade a conquistar o selo de ouro no Crescer Juntos, município que transforma o futuro. Eita, Varginha! Varginha alcançou um marco histórico na educação infantil. Foi o único município em todo o estado de Minas Gerais a obter a classificação máxima. É o selo de ouro. Ê, povo da educação, vocês tá bom demais, gente. É o selo Crescer Juntos. Município que transforma o futuro, concedido pelo Ministério Público de Minas Gerais. É o MPMG. O prêmio consagra a cidade como referência estadual no compromisso e a garantia dos direitos durante a primeira infância. A meninada tá com Dudo na Varginha, velho! Lançada em maio deste ano pela Procuradoria-Geral da Justiça do Estado de Minas Gerais, por meio do Centro de Apoio Operacional, Promotorias de Justiça e Defesa e Educação, o programa convidou todos os municípios mineiros a concorrer à categoria bronze, prata e ouro. O objetivo é reconhecer e valorizar esforço concreto voltado à universalização do atendimento de creche para crianças de 0 a 3 anos e elevação dos indicadores da educação infantil. Receber esse prêmio estadual reforça que Varginha está no caminho certo, desenvolvendo políticas públicas que garantam direitos, promove desenvolvimento infantis, oferecendo famílias um atendimento cada vez mais qualificado, declarou o nosso prefeito Leonardo.
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0: É, o Leonardo aqui abrindo parênteses para ele aqui, ó. Parabenizo todos os profissionais envolvidos, aos servidores públicos, à equipe técnica e cada família que acredita no trabalho realizado. Esta conquista pertence a toda a população de Varginha, registrou o prefeito. A categoria ouro é concedida exclusivamente a Varginha, entre todos os municípios mineiros que participaram da premiação. Exigiu um grau mais avançado, implementação de políticas públicas. Eita, Varginha! Tá conquistando ouro aí pra tudo quanto é lado, chacoalhando pelo.
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0: Padre Antônio Maria, Nossa Senhora, prega o muque.

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0: isso aí, Padre Antônio Maria. Cuida de mim, Nossa Senhora.
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0: Ah, Aguinar Timóteo, os brutos também amam. Prega o mug daí, que nós prega o mug de cá.

isso aí, Aguinaldo Timóteo. Briga no velório, meu Jesus amado. São 20 horas e 57 e a galera tá brigando no velório. Prega o mugue aí.